0: atenção às grandes empresas de tecnologia, combate ao desmatamento e problema com propriedade intelectual. Em nota, o Brasil esclarece que não há qualquer restrição contra as grandes empresas de tecnologia dos Estados Unidos, que o governo brasileiro apresentou proposta para enfrentamento ao crime organizado e de combate à corrupção ao Departamento de Estado, e que o PIX não traz prejuízo às instituições financeiras norte-americanas. O ministro da Fazenda, Dario Durigan, afirmou, inclusive, que o sistema brasileiro de pagamentos é inegociável.
1: O PIX, como esse símbolo maior da nossa soberania financeira, será protegido, será resguardado pelo governo do presidente Lula e não está em nenhum momento em questão para debate.
0: Em evento realizado em Goiás, o presidente Lula mostrou um cartaz com a frase "O PIX é do Brasil" e reafirmou a importância do sistema de pagamento para o brasileiro.
2: O PIX é do Brasil, porque o PIX é de graça e é público e ninguém paga nada. É só clicar. O PIX que está resolvido o nosso problema. O país não aceita ser tratado como se fosse uma republiqueta de banana.
0: O presidente Lula também condenou a recomendação de nova taxação a produtos brasileiros e diz que conversou com o presidente Donald Trump sobre as questões comerciais na visita que fez aos Estados Unidos.
3: Eu fiz 3 horas de reunião com o Trump. Eu entreguei 4 documentos para ele. Eu entreguei um documento sobre a questão do comércio, provando para ele que eles são superavitários, não são deficitários, provando para ele que os principais produtos americanos pagam 0 de imposto aqui no Brasil. Tudo isso dito para ele.
0: O ministro do Desenvolvimento, Indústria, Comércio e Serviços, Márcio Elias, afirmou que não são todos os produtos que entrariam nessa nova taxação e explicou como pode afetar o Brasil.
4: Os setores mais atingidos seriam de máquinas, de equipamentos, o que tem valor agregado e traz muito prejuízo para emprego, para renda, para as indústrias. O setor de plásticos, produtos de madeira, os papel, cartão, calçados, ferro fundido e peixes e crustáceos. Essas são as áreas mais expostas se essa proposta se convertesse em tarifas, coisa que a gente acredita que não vai ocorrer.
0: O prazo legal para que os Estados Unidos imponham a nova tarifa ao Brasil é 15 de julho. Até lá, o governo do Brasil espera reverter a recomendação. Reportagem Graziele Bezerra.
5: E o governo brasileiro informou que está cumprindo a meta de zerar o desmatamento até 2030, após a alegação contrária dos Estados Unidos.
6: Segundo o governo, a área queimada no país recuou cerca de 40% em 2025, frente à média do período 2017-2024.
5: Além disso, dados divulgados pelo MAP Biomas indicam que, em 2025, o desmatamento no Brasil atingiu seu menor nível em 7 anos.
6: Pela primeira vez desde 2019, o desmatamento ficou abaixo de 1 milhão de hectares em um ano.
5: O estudo constatou também queda de 20% no desmatamento em todos os biomas no ano passado em relação a 2024.
6: O secretário extraordinário de controle dos desmatamentos e ordenamento ambiental do meio ambiente, André Lima, comentou que os resultados vêm de um trabalho que engloba o controle do desmatamento e o reforço de fiscalização.
7: A gente vem conseguindo um trabalho incrível aí de todo o governo federal, fruto da implementação desses planos de prevenção e controle dos desmatamentos em todos os biomas, principalmente de algumas medidas estruturantes que elas vão começar a alcançar mais resultado a partir de agora, de forma mais expressiva a partir agora de 2026. O Brasil dando uma contribuição relevante em magnitude global, né, com impactos globais, não só locais, e mostrando também para os demais países que é possível, sim, almejar essa meta do desmatamento zero até 2030.
5: Mudanças na escala dos trabalhadores, que vão exigir adaptação dos pequenos empresários.
6: O programa desenrola pequenos negócios, que pode ajudar os empreendedores e empresários endividados a acertarem as contas.
5: Temas que estão no radar do Ministério do Empreendedorismo, da microempresa e da empresa de pequeno porte. E nós hoje vamos conversar com o ministro Paulo Pereira sobre eles. Boa noite, ministro.
8: Boa noite, Luciana. Boa noite, Lucianos. Lucianos aqui. É uma alegria estar na Voz do Brasil.
5: Ministro, vamos começar falando sobre a escala 6x1 e os impactos que esse novo modelo de trabalho sobre os pequenos negócios vai ter. A escala 6x1 ainda vai ser apreciada pelos senadores, né? Mas a gente vai falar agora um pouquinho desse impacto no comércio. O que está sendo esperado?
8: Olha, Luciana, em primeiro lugar, a gente acha importante dizer que a gente acha que o grande impacto da redução da escala 6x1 é positivo para a economia, né? Em primeiro lugar, porque as pessoas vão ter mais tempo. E tendo mais tempo, elas vão consumir mais, vão mais ao cinema, vão mais aos restaurantes, vão estudar mais, as pessoas vão ter mais tempo para se formar, o que

0: movimenta os negócios de educação e ao mesmo tempo aumenta a produtividade do trabalhador, que vai estar melhor formado e tudo mais, vão ter mais tempo para cuidar da saúde, para cuidar da família. Então, de um modo geral, a gente imagina e espera um impacto positivo em vários negócios que vão crescer pelo aumento dessa demanda dos trabalhadores, serão mais tempo. Além disso, Luciano e Luciana, é importante dizer que nós vamos ter melhorias no ambiente do trabalho, trabalhadores mais assíduos, que vão ter mais tempo para cuidar da sua saúde, portanto vão estar menos licenciados por problemas de saúde. Só para você ter ideia, no ano passado, em 25, foram mais de 500 mil trabalhadores e trabalhadoras afastados por problemas de saúde, né? Rotatividade menor, uhum. E gente mais descansada, que se educa mais, vai ter maior produtividade. Então, a gente acha que o impacto é positivo. Agora, evidente, o presidente Lula está de olho para encontrar aqueles negócios, especialmente os pequenos e os médios, que possam ter algum impacto, vamos dizer, mais pesado, e aí nós estamos preparando medidas para ajudar esses empresários a passarem por essa mudança.
1: Ministro, a gente tem aqui uma pergunta de uma empresária de Brasília. Ela quer saber se o Ministério vai ajudar os empresários nessa transição. Vamos ouvi-la.
2: Meu nome é Carolina Celidônio, sou empresária, moro em Brasília. Ministro, boa noite. A pergunta é como o Ministério vai ajudar o microempresário na transição da escala 6x1 para a escala 5x2?
0: Olha, Carolina, a gente está olhando isso de perto e aí tem uma série de medidas. Então, em primeiro lugar, reforçar as medidas que já estão em curso, né, Carolina? Assim, desenrola dois, vocês acabaram de mencionar. É a primeira vez na história do Brasil que um governo federal entra em campo para reduzir as dívidas da sociedade, as dívidas das empresas, as dívidas das famílias, né? Estamos indo para a segunda edição agora. Esse governo fez as maiores linhas para pequenos negócios, a primeira vez que tem uma linha específica para negócios que faturam até R$360 mil, pequenas empresas. O Procredit 360, o Pronamp, então ampliação do ambiente de crédito. Fora isso, nós estamos pensando em algumas ações específicas para as microempresas. Aí duas coisas importantes. Em primeiro lugar, estamos pensando o que a gente pode fazer para melhorar o ambiente do MEI. Né? A possibilidade de aumentar o teto, permitir que, né, microempresários que faturem um pouco mais possam continuar no MEI. Eventualmente a possibilidade de contratar mais. Nós estamos estudando uma série de soluções para o empreendedor e para a empreendedora micro individual que tem essa atividade tão importante para o país. São 18 milhões de brasileiros aqui. E fora eventuais ponderações, processos de transição que também vão ser estudados no tempo certo. Então agora é focar na aprovação do Senado e o governo continuar na preparação das medidas para que esse público possa sair bem, sair de forma positiva dessa mudança.
3: Ministro, o senhor falou do Desenrola, o Desenrola 2.0, que tem um braço aí voltado para os pequenos negócios, né? Como é que os micro, pequenos e médios empresários podem renegociar as dívidas?
0: Olha, primeiro vamos olhar o que é o Desenrola, porque é uma ideia super bacana que o presidente Lula trouxe, né? Você me perguntou disso, mas um comentário rápido. Desenrola tem uma parte importante para as pessoas físicas. Como um pedaço importante dos empreendedores brasileiros são empreendedores informais, esse Desenrola afeta também os empreendedores. Lá, Luciana, os empreendedores, as famílias, têm descontos de 30% a 90% das suas dívidas, juros pequenininhos, de 1,99%, e prazos alongados para pagar. Como é que é o Desenrola pessoas jurídicas? Como é que vai funcionar o Desenrola para as empresas? Aliás, como é que funciona? A gente fechou agora o ciclo de um mês do Desenrola. Uhum. Primeiro lugar, o presidente Lula dá uma linha de crédito para que o sujeito, o empresário, saia de uma dívida cara e possa ir para uma dívida barata. Então, a pessoa pegou lá os juros do cartão de crédito, o cheque especial, o empréstimo pessoal. Uma dívida de R$10 mil em um ano pode ter virado 45, 46, 50 mil reais. Multiplica até 5 vezes a dívida em um ano. No Desenrola, essa pessoa pega um crédito barato com juros de Selic mais 5, ou seja, no máximo 20% ao ano, que é bem baixo para o Brasil, quer dizer, os R$10 mil lá viram 11, 12. Até 2 anos de carência, ou seja, a pessoa pega o crédito, fica 2 anos para começar a pagar, e depois que ela começa a pagar, ela tem até 8 anos para pagar. Então, é de mãe para filho aqui o modelo do Desenrola para permitir que esses negócios que se endividaram muito no passado possam recuperar o seu fôlego para investir e gerar emprego. Ó, com um mês de programa, Luciana, a gente já tem mais de 10 bilhões emprestados para essas pequenas e médias negócios no Pronamp e no Procred. São 60 mil operações de Pronamp, que são as empresas um pouquinho maiores, mais de 18 mil operações do Procred. Então, até aqui o programa, nós estamos trabalhando, estamos focados, mas até aqui o programa é um sucesso.
1: Ministro, a gente tem mais uma pergunta aqui de um ouvinte sobre esse tema. Vamos ouvir.

0: Meu nome é Carla Carnevale Gomes, sou proprietária de uma padaria em Eldorado do Sul, Rio Grande do Sul. E eu tenho uma dúvida: quem está com o nome sujo ou com o CNPJ negativado vai conseguir acessar o Desenrola com facilidade?
1: Olha, Carla, na verdade o Desenrola é pensado especialmente para essa pessoa. Se você está com esse problema, conhece algum empresário que está com esse problema, estimule a pessoa a buscar o Desenrola. Porque a ideia é exatamente essa, que a pessoa tem um crédito barato. Ô Luciano, por que esse crédito é barato? Olha, vejam que interessante o modelo criado pelo governo presidente Lula. Porque o governo garante a dívida. Por que o empréstimo é tão caro para um pequeno empresário? Porque ele não tem bem, ele não tem dinheiro no banco. Minha avó dizia assim: só consegue empréstimo quem não precisa, né? A pessoa que precisa não tem como garantir o débito. Por que que esse empréstimo é barato? Porque o governo garante o débito. Diz: ó, banco, pode emprestar lá para a dona Carla, dona da padaria, que se ela não pagar, eu pago. E isso permite que o modelo tenha juros menores. Então, esse programa, o Desenrola, é focado sim para aqueles que estão com o nome sujo, que estão negativados, que estão com dívidas bancárias. Basta que o empresário ou a empresária procure o seu banco e diga que quer entrar no Desenrola, entenda os termos e avance nessa contratação que se dá diretamente no banco que é detentor da dívida.
2: E já tem um balanço, o senhor falou 10 bilhões de reais pelo Pronamp e pelo Procred, que empresta esse dinheiro para as pessoas, né? E tem um balanço mais?
1: É isso, acho que... Nós disponibilizamos um recurso grande, né, de garantia. O recurso pode chegar a 10 bilhões de reais da parte do governo, que vai permitir empréstimos de até 60 bilhões de reais, é bastante dinheiro. E os dados que a gente tem hoje, aliás, os dados estão fresquinhos aqui, a gente acabou de levantar. São dessa ordem, quer dizer, são mais de 10 bilhões emprestados já. No Pronamp, o Pronamp é aquela empresa um pouquinho maior, que pode faturar até 4,8 milhões de reais por ano. Uma empresa grande já. No Pronamp são 60 mil operações já, mais de 60 mil operações. E no Procred, que essa é uma linha que a gente tem especial carinho, porque foi criada pelo presidente Lula para as empresas menores, que faturam até 360 mil reais por ano, 30 mil reais por mês. No Procred a gente tem mais de 18 mil empresas que já buscaram essa linha de apoio para que, como eu disse, possam limpar seus nomes e voltar a investir, gerar emprego e fazer o Brasil crescer.
3: Ministro, agora a gente recebeu também perguntas de microempreendedores individuais. O Ideraldo do Acre quer saber sobre o teto de faturamento do MEI. Vamos ouvir.
4: Senhor ministro, meu nome é Ideraldo Gomes, moro na cidade de Chapuri, estado do Acre. Atualmente eu sou MEI e eu queria lhe perguntar se há perspectiva do teto subir, que hoje é de 81 mil, se há perspectiva do teto subir mais.
1: O Ideraldo está bem informado e está acompanhando os debates nacionais importantes aí. Primeiro assim, Ideraldo, primeiro só fazer um comentário rápido sobre o MEI. O MEI é uma criação do presidente Lula, né? O que que faz o MEI? É uma revolução social no Brasil, porque são 18 milhões de brasileiros que estavam na renda informal, que, portanto, não tinham um comprovante lá para poder alugar uma casa, não tinham um comprovante para tomar um empréstimo. Se fosse lá a senhora que faz a tapioca de manhã, se acidentasse, ela não tinha auxílio doença. Se fosse a manicure e engravidasse, ela não tinha auxílio maternidade. Então, o que fez o presidente Lula? Criou um microempreendedor individual, botando todo o sistema de previdência à disposição dessas pessoas. Então, todos os direitos previdenciários que um seletista tem, eles passaram a ter também, formalizando a renda e gerando um CNPJ. Portanto, é uma revolução criada pelo presidente Lula lá no segundo mandato dele. Qual que é o pleito da categoria hoje, Luciano? É que há muitos anos esse teto tem um limite de quem pode ser MEI. Como é um modelo muito facilitado, a pessoa... Um empreendedor no Brasil há 10 anos, antes do MEI, tinha que pagar 15 tributos para empreender. Agora ele paga R$ 80 por mês, uma vez só, uma única guia. Como é muito facilitado, tem um limite. Só pode entrar no MEI quem fatura até 81 mil. Mas faz mais de 10 anos que esse limite não é atualizado. Os governos passados esqueceram o MEI, negligenciaram o MEI. Então o presidente Lula determinou que o governo ache uma solução. Essa solução tem que ser feita com cuidado, porque tem impacto fiscal e o compromisso do presidente Lula com a saúde fiscal do Brasil é total. Mas nós estamos em fase final de análise, quero dizer lá para o nosso amigo do Acre, que nos próximos dias a gente deve ter uma proposta para melhorar, facilitar e permitir que esses MEIs cresçam ainda mais em faturamento.
2: Então a gente vai estar esperando, ministro. A gente começou aqui com Paulo Pereira, que é ministro do empreendedorismo, da microempresa e da empresa de pequeno porte. Muito obrigado aqui pela sua participação na Voz do Brasil.
1: Obrigado, foi rápido, valeu demais. Quero voltar outras vezes, é um prazer estar com você.

0: atendimento para a população e formação de médicos especialistas.
1: Foi inaugurado hoje o Hospital Universitário de Catalão, em Goiás, que vai atender mais de 1,5 milhão de pessoas da região.
0: O presidente Lula esteve na inauguração e também visitou o Hospital Universitário de Rio Verde, que tem sido referência em inovações tecnológicas no SUS.
2: O novo Hospital Universitário da Universidade Federal de Catalão vai atender 56 municípios da região centro-sudeste de Goiás, beneficiando mais de 1,5 milhão pessoas. A estrutura tem capacidade para 166 leitos de internação, incluindo UTI adulto e neonatal, e conta ainda com salas cirúrgicas, obstétricas, de endoscopia, consultórios ambulatoriais e parque de diagnóstico por imagem completo. Para iniciar as atividades, o Hospital Universitário recebeu R$ 67 milhões do governo federal. E para o custeio da unidade, o Ministério da Educação vai garantir um repasse anual de R$ 261 milhões. O presidente Lula destacou a importância da parceria para concluir projetos como este.
3: Muitas vezes as prefeituras ou o próprio Estado, às vezes, tem condições de fazer um hospital. Mas o problema da saúde, o mais simples é o hospital. O que é difícil é comprar as máquinas que precisa e o custeio do hospital. E aí é que entra a compassência democrática. É estabelecer que um ente sozinho não consegue fazer as coisas, então é preciso juntar prefeito, governo do Estado, presidente da República e Deus para que a gente atenda aos interesses do povo desse país.
2: Além de garantir atendimento a quem precisa, o Hospital Universitário de Catalão vai ampliar a formação de médicos. Com mais especialistas, a expectativa é reduzir o tempo de espera por consultas, exames e cirurgias na região. A medida integra o programa Agora Tem Especialistas do Ministério da Saúde. O ministro da pasta, Alexandre Padilha, comentou os resultados do programa pelo país.
4: O Agora Tem Especialista, que criou uma tabela de financiamento que é 3 vezes maior do que a antiga tabela SUS, que permitiu que hospitais privados pudessem abrir as portas para atender os pacientes do SUS, que faz investimentos como esse que nós estamos fazendo aqui. Nesse um ano, 2025, nós batemos o recorde de cirurgias eletivas pelo SUS, 14.900.000 cirurgias pelo SUS.
2: Também nesta terça-feira, o presidente Lula visitou o Hospital Municipal Universitário de Rio Verde. A unidade se tornou referência em inovação na rede pública de saúde e realizou este ano a primeira cirurgia robótica pelo Sistema Único de Saúde da região. Reportagem Gabriela Noronha.
1: E pela manhã, o presidente Lula esteve em Catalão para inaugurar a nova sede do Instituto Federal Goiano.
0: O novo local ampliou a capacidade de atendimento e substituiu o imóvel anterior, que era alugado.
5: Foi com base na qualidade de ensino que o estudante Heitor Martinez de Andrade escolheu o Instituto Federal de Catalão para fazer o curso de técnico em informática integrado ao ensino médio. Agora, com as instalações novinhas, ele conta que está ainda mais animado.
6: A gente não tinha várias coisas básicas. Era um lugar muito remoto, aqui já é um lugar bem mais próximo do centro urbano. Está tudo no prédio novo, contribui muito para a gente se dedicar para a aprendizagem.
5: A nova sede do Instituto Federal Goiano recebeu R$ 6,5 milhões em investimentos do novo PAC, que financiaram mais de 70% do valor total da obra. A unidade de Catalão já conta com mais de 2.800 matrículas. A previsão é que outras 800 vagas sejam oferecidas com a contratação de mais servidores e a abertura de novos cursos até o ano que vem. A nova estrutura também fortalece projetos de pesquisa desenvolvidos pelo campus. Um deles busca criar rotas tecnológicas para o processamento de minerais críticos e terras raras, extraídos do complexo mineral de Catalão. O ministro da Educação, Leonardo Barchini, falou sobre o potencial dos institutos federais.
7: Que educação pública gratuita de qualidade quer dizer soberania, quer dizer que nós vamos preservar as nossas terras raras, os nossos minerais críticos, o meio ambiente.
5: Em todo o estado de Goiás, há 14 campi do Instituto Federal, que oferecem 236 cursos e contam com mais de 30 mil alunos matriculados. No Brasil, os IFES possuem 36 sedes próprias, com investimento de mais de 430 milhões de reais por meio do

0: novo PAC. O presidente Lula ressaltou a importância da educação na transformação do país.
1: Não tem saída se a gente não investir na educação. O que a gente vai investir hoje é retorno financeiro amanhã, é retorno cultural.
0: Durante a cerimônia, o Ministério da Educação lançou um edital que vai financiar a participação de estudantes em competições científicas nacionais e internacionais. A iniciativa busca ampliar oportunidades para jovens pesquisadores e incentivar a produção científica em todo o país. De Catalão, em Goiás, Luana Karen.
2: 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A China reconheceu todo o território brasileiro livre da febre aftosa sem vacinação.
3: A decisão foi anunciada durante a visita do ministro das Relações Exteriores, Mauro Vieira, a Pequim.
2: O Brasil não registra há 20 anos casos de febre aftosa, uma doença viral altamente contagiosa que afeta animais bovinos, suínos, caprinos e ovinos.
3: E essas foram as notícias do Governo do Brasil.
2: Uma realização da Secretaria de Comunicação Social da Presidência da República.
3: Com produção da empresa Brasil de Comunicação.
2: Fique agora com as notícias do Poder Judiciário e do Congresso Nacional. Uma boa noite.
3: Boa noite para você e até amanhã.
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6: STF determina que a União elabore plano de retirada do garimpo ilegal do território Cinta Larga.
7: Para o STJ, ação coletiva é inadequada para discutir reajustes em locação de veículos para motoristas de aplicativo.
6: Justiça condena a empresa a indenizar técnico de segurança do trabalho que foi agredido por um colega durante o expediente.
7: Boa noite, eu sou Marcelo Della Libera.
6: E eu, Marcela Luiza.
7: A União tem 30 dias para apresentar um plano para a retirada do garimpo ilegal no território indígena Cinta Larga, em Rondônia e Mato Grosso.
6: A decisão é do ministro Flávio Dino, relator do caso no Supremo Tribunal Federal. Ele levou em conta a persistência das atividades ilegais na região.
7: De acordo com a decisão, o documento deverá prever a atuação dos órgãos federais e estaduais competentes.
6: Após ser solicitado ao relator e aprovado, o plano deverá ser executado no prazo máximo de 60 dias corridos.
7: A ação coletiva é via inadequada para discutir suposto abuso em reajuste na locação de veículos para motoristas de aplicativo.
6: Essa conclusão é do STJ. Fátima Uchoa.
8: O Sindicato dos Motoristas de Aplicativo do Estado ajuizou ação coletiva contra uma empresa que atua na locação de veículos para a categoria, pedindo reconhecimento do caráter abusivo dos reajustes e que a empresa fosse proibida de aplicar novos aumentos e de cancelar os contratos, além de ter de indenizar por dano moral coletivo. O processo foi extinto sem resolução do mérito, o que foi mantido pela terceira turma do STJ. Segundo a relatora ministra Nancy Andrighi, a ação coletiva não é cabível, pois é preciso analisar individualmente as condições de cada contrato, o que afasta a existência de um mesmo fato gerador capaz de atingir várias pessoas de maneira semelhante.
7: Um técnico de segurança do trabalho que foi agredido por um colega durante o expediente deverá ser indenizado em R$30 mil.
6: Para o TST, a empresa tem obrigação de manter um ambiente de trabalho saudável. Larissa Batista.
9: De acordo com o boletim de ocorrência, a agressão ocorreu porque o técnico de segurança do trabalho havia identificado que um dos trabalhadores estava com o uniforme rasgado e sem itens obrigatórios de segurança. As instâncias anteriores condenaram a construtora ao pagamento de R$30 mil e converteu o pedido de demissão em rescisão indireta. No TST, a condenação foi mantida, uma vez que a empresa responde por atos praticados pelos empregados durante o expediente e tem o dever de garantir um ambiente seguro, prevenindo situações de violência e preservando a integridade física e psicológica dos trabalhadores. A decisão foi unânime e ainda cabe recurso.
7: Justiça condena município de Santana, no Amapá, a recuperar muro de arrimo na área portuária.

0: decisão atende a um pedido do MPF. Vanessa Pereira.
1: Segundo laudos da Defesa Civil, o muro entrou em colapso e oferece riscos humanos, patrimoniais e ambientais. Na sentença, a Justiça determinou que a Prefeitura de Santana realize a reforma da estrutura e garanta a segurança do muro de arrimo. Além disso, o município deve apresentar em até 2 meses laudo técnico e plano de recuperação que indiquem de forma

0: os reparos necessários. Após essa etapa, as obras devem começar e terminar em até 4 meses, sob pena de multa diária de R$10 mil.
1: A Justiça Federal determinou que a União adote as medidas necessárias para regularizar a situação migratória de 16 indígenas da Argentina que estão residindo em Itapiranga, Santa Catarina.
2: O pedido foi feito pela Defensoria Pública da União, que alegou que o grupo não tem nenhum documento de identidade.
1: Segundo a decisão, a Polícia Federal deve admitir a autodeclaração do grupo como elemento inicial de identificação.
2: Também deverá ser realizado, no prazo de 60 dias, o atendimento individualizado dos interessados com o objetivo de viabilizar a presença dos indígenas e a coleta dos elementos necessários para a identificação do grupo.
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1: Boa noite.
2: Uma boa noite e até amanhã.
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5: Eu sou Paula Groba.
6: E eu sou Humberto Pinheiro.
5: E estes são os destaques de hoje do Jornal do Senado, que começa agora.
6: Senado derruba a resolução do CONANDA sobre atendimento a menores de 14 anos vítimas de violência sexual.
5: Fim da escala 6x1, Davi Alcolumbre afirma que proposta sobre redução de jornada de trabalho passará por comissões antes do plenário.
6: Projeto apresentado no Senado muda regras para a criação de CPIs e análise de denúncias contra ministros do Supremo.
5: Boa noite.
6: Boa noite.
5: As regras para o atendimento de crianças e adolescentes vítimas de violência sexual podem mudar. O Senado aprovou a revogação, ou seja, o cancelamento de uma resolução do CONANDA, o conselho ligado ao Ministério dos Direitos Humanos e Cidadania, que orientava órgãos públicos e profissionais da rede de proteção sobre como acolher essas vítimas.
6: A norma também tratava dos procedimentos em casos de gravidez decorrente de estupro e do acesso ao aborto previsto em lei. O texto segue agora para promulgação. Mais informações com Rodrigo Rezende.
7: A resolução do Conselho Nacional dos Direitos da Criança e do Adolescente, o CONANDA, traz diretrizes para atendimento de crianças e adolescentes vítimas de violência sexual. O texto também trata da garantia da interrupção legal da gravidez quando esta for decorrente de estupro. A resolução diz que a interrupção legal da gestação é um direito humano de crianças e adolescentes vítimas de violência sexual e que a ausência dos pais ou responsáveis legais não impede o pleno exercício do direito à informação de crianças e adolescentes, sendo obrigatório que todas as informações e esclarecimentos sobre a interrupção da gestação sejam fornecidas de forma clara e acessível. A relatora da proposta, que susta a resolução, senadora Damaris Alves, do Republicanos do Distrito Federal, argumenta que partes do texto deveriam ter sido elaboradas pelo Congresso e não pelo CONANDA, e por isso ele deve ser cancelado.
8: Fazer uma outra resolução sem extrapolar as questões constitucionais que o CONANDA extrapolou. É isso que nós estamos questionando aqui.
7: Ainda de acordo com a resolução, o acesso à interrupção legal da gestação no caso de crianças e adolescentes vítimas de estupro não dependeria da feitura de boletim de ocorrência relativo à situação de violência sexual e de decisão judicial autorizativa do procedimento.
5: E uma substância tóxica ainda presente em tintas e materiais de revestimento poderá ter o uso ainda mais restrito no Brasil. O Senado aprovou um projeto que reduz para 90 partes por milhão o limite de chumbo permitido nesses produtos, reforçando a proteção da saúde de trabalhadores e consumidores. O texto alinha o Brasil aos padrões internacionais de proteção à saúde.
6: A exceção vale para tintas de uso industrial e marítimo, como as utilizadas para prevenir corrosão e ferrugem. A proposta estabelece penalidades a quem descumprir as regras, como notificação, produto apreendido ou multa com valor equivalente ao da mercadoria apreendida. O texto segue agora para a sanção presidencial.
5: A proposta que reduz a jornada de trabalho e garante 2 dias de descanso semanal, também conhecida como fim da escala 6x1, passará por debates no Senado antes da votação. O presidente da Casa, Davi Alcolumbre,

0: afirmou que o texto aprovado pela Câmara dos Deputados será analisado pelas comissões temáticas antes de chegar ao plenário. Segundo ele, por afetar diretamente trabalhadores, empresas e a economia do país, a medida exige um debate amplo e aprofundado com todos os setores envolvidos.
1: Ao anunciar uma reunião com líderes partidários para discutir o tema na próxima semana, Alcolumbre destacou que cabe ao Senado aperfeiçoar propostas de grande impacto social e econômico, e não apenas confirmar decisões já tomadas pela Câmara.
2: Essa proposta vai ter que tramitar nas comissões. Não é razoável que a Câmara dos Deputados passe 5 meses debatendo um assunto muito relevante para o Brasil e o Senado Federal seja obrigado a carimbar um texto aprovado na Câmara. Seria muito razoável se o Senado pudesse melhorar um texto com essa importância. Se os senadores pudessem debater um assunto dessa envergadura com calma, sem assodamento, sem pressa.
0: E antes de se posicionar sobre a tarifa extra de 25% proposta pelos Estados Unidos para produtos brasileiros, o Senado deve ouvir o setor produtivo.
1: O presidente da Comissão de Relações Exteriores, senador Nelson Tradi, defendeu a análise de dados concretos sobre os impactos da medida. Segundo ele, o momento exige cautela. Repórter Raíssa Abreu.
3: A proposta de uma nova tarifa, que ainda precisa ser aprovada pelos Estados Unidos, veio dias depois do anúncio de que o governo Trump havia classificado o primeiro comando da capital, o PCC, e o Comando Vermelho como organizações terroristas. O senador Nelson Tradi, do PSD de Mato Grosso do Sul, que é presidente da Comissão de Relações Exteriores, não descarta o envio de uma missão diplomática, institucional e apartidária aos Estados Unidos.
4: Não é uma pauta de governo ou de oposição, é uma pauta de Estado. Quanto menos contaminação política e eleitoral tiver nesse momento, melhor vai ser para o país.
3: A proposta dos Estados Unidos sobre novas tarifas ainda depende de consulta pública e de uma audiência prevista para julho. O tema faz parte de investigação que concluiu que algumas práticas brasileiras, como o uso do PIX, seriam prejudiciais ao comércio estadunidense.
0: Quem vende um imóvel no Brasil pode pagar menos imposto no futuro. Um projeto em análise no Senado autoriza a atualização anual do valor de imóveis declarados no imposto de renda pela inflação oficial do país.
1: Com isso, o contribuinte reduziria a diferença entre o valor de compra e o de venda do bem, diminuindo a cobrança do imposto sobre o ganho de capital. A reportagem é de Alexandre Campos.
5: De acordo com a proposta do senador Flávio Arnes, do PSB do Paraná, o ajuste no valor do imóvel poderá ser feito com os índices anuais do IPCA a partir de 1º de janeiro de 1996. Com o exemplo de um imóvel que na aquisição em 2002 custou R$100 mil e foi vendido em 2026 por R$600 mil, Flávio Arnes explicou que pela regra atual, sobre o ganho de capital de R$500 mil, será aplicada a alíquota de 15%, o que representa um imposto de R$75 mil.
6: Qual que é a nossa proposta de mudança? Valor de compra em 2002, R$100 mil. Valor de venda em 2026, R$600 mil, pela correção inflacionária do valor do imóvel desde sua aquisição, R$400 mil. O ganho de capital será de R$200 mil. O imposto será 15% sobre R$200 mil, ou seja, R$30 mil é uma redução de R$45 mil.
5: Outros dois projetos apresentados recentemente permitem a dedução de gastos com a aquisição de aparelhos auditivos, lentes de contato corretivas e óculos de grau, inclusive a armação, da base de cálculo do imposto de renda.
0: Outro projeto apresentado no Senado propõe mudanças em decisões que hoje ficam concentradas nas mãos do presidente da Casa. A proposta estabelece prazos e prevê a participação de órgãos colegiados na análise de pedidos de criação de comissões parlamentares de inquérito, as CPIs, e de denúncias por crime de responsabilidade contra ministros do Supremo Tribunal Federal.
1: Atualmente, cabe ao presidente do Senado decidir sozinho sobre essas questões. A reportagem é de Marcela Diniz.
7: De acordo com o projeto, o presidente do Senado terá 5 dias para verificar se o pedido de criação de CPI atende os requisitos constitucionais e regimentais. Se estiver tudo ok, o documento deverá ser lido na sessão seguinte ao término do prazo e, a partir daí, a CPI deverá ser instalada em até 10 dias. Caso o presidente não se manifeste, caberá ao

0: primeiro vice-presidente do Senado fazê-lo e, na falta do vice, a mesa do Senado votará o pedido dentro de 5 dias. O autor do projeto, senador Isalci Lucas, do PL do Distrito Federal, critica a concentração de poderes na figura do presidente do Senado e argumenta que a definição de prazos é necessária para que as CPIs cumpram seu papel de ser instrumento das minorias para a investigação de irregularidades.
1: Nenhum direito constitucional pode depender da boa vontade de uma única pessoa. Quando a Constituição garante um instrumento de fiscalização, esse instrumento precisa funcionar.
0: No caso de denúncia contra ministro do Supremo Tribunal Federal, o projeto dá 15 dias de prazo de análise para o presidente do Senado. A rejeição só se dará por voto da maioria absoluta da mesa diretora.
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3: Edição de Paula Groba. Trabalhos técnicos de Eliseu Caires. O Jornal do Senado fica por aqui. Acompanhe agora as notícias da Câmara dos Deputados. Boa noite.
4: Boa noite e até amanhã.
5: Jornal Câmara dos Deputados. Atuação na Defensoria pode dar desconto no FIES a estudantes de direito.
6: Avança nas comissões a criação de carteira de identificação oncológica.
5: Projeto determina fornecimento de alimentação ao empregado doméstico.
6: Boa noite. Projeto em discussão na Câmara torna obrigatório o fornecimento de alimentação aos empregados domésticos. Confira os detalhes com o repórter Luiz Cláudio Canuto.
7: A Comissão de Trabalho da Câmara aprovou o projeto que obriga o fornecimento de alimentação ou vale-refeição para empregados domésticos. O texto estabelece a responsabilidade do Poder Executivo em regulamentar as condições e os valores dos benefícios. A proposta da deputada Denise Pessoa, do PT do Rio Grande do Sul, muda a lei que regulamenta o trabalho doméstico. A relatora, deputada Érica Hilton, do PSOL de São Paulo, foi favorável à proposta.
8: Para que a trabalhadora ou o trabalhador doméstico possa adquirir a sua própria alimentação, possa se alimentar. Hoje nós não temos nenhuma legislação, nem a CLT prevê esse tipo de alimentação in natura ou via ticket ou algum fornecimento de vale refeição. E isso escancara um Brasil profundo de desigualdade, um Brasil profundo que estabeleceu os parâmetros e as relações do trabalho doméstico ancorado numa relação praticamente escravocrata do que é esse trabalhador dentro da sua casa. Como é que essa trabalhadora, como eu coloquei no meu voto, muitas vezes fazendo a alimentação daquela família, quando se trata, né, de estar na casa de família, não tem a garantia de poder se alimentar com aquele alimento.
7: Érica Hilton lembrou que desde 2006, uma lei passou a proibir ao empregador doméstico descontar do salário alimentação, roupas, higiene e moradia, além de despesas de transporte, hospedagem e alimentação em caso de acompanhamento em viagem. O projeto ainda vai ser analisado pela Comissão de Constituição e Justiça. Para virar lei, a medida precisa ser aprovada pela Câmara e pelo Senado. Da Rádio Câmara de Brasília, Luiz Cláudio Canuto.
5: Economia.
9: O Wellington Prado, do PSD, condena o reajuste da tarifa de energia elétrica autorizado para Minas Gerais e afirma que a população está sendo penalizada com aumentos acima da inflação. Segundo ele, consumidores, comerciantes, indústrias e produtores rurais serão afetados pela medida.
6: O Wellington Prado questiona ainda a qualidade dos serviços prestados pela empresa responsável, citando interrupções frequentes no fornecimento de energia. O parlamentar defende mais fiscalização do setor e anuncia iniciativas para contestar o reajuste e cobrar melhorias no atendimento.
5: Trabalho.
9: Luiz Lima, do Novo do Rio de Janeiro, critica o fim da escala 6x1 e questiona os possíveis efeitos da medida sobre a informalidade, os custos das empresas e a geração de empregos. Para o deputado, a mudança foi aprovada sem debate aprofundado sobre seus impactos econômicos.
6: Luiz Lima também compara indicadores econômicos do Brasil com os de outros países, destacando diferenças de salários e carga tributária. O parlamentar manifesta preocupação com a perda de competitividade da economia brasileira e com a transferência de empresas para países vizinhos.
9: Durante viagem ao Maranhão, Rubens Pereira Júnior, do PT, declara que recebeu congratulações por votar pela redução da jornada de trabalho. O deputado reforça que o projeto é mais uma medida do governo que tem como foco o segmento mais vulnerável.

0: da população.
1: Rubens Pereira Júnior também relata visitas a lideranças políticas dos municípios de Brejo, Buriti, São Mateus e Lagoaçu. Ele se coloca como um canal para as demandas dos servidores municipais e das comunidades do interior junto à Câmara.
0: Comissões. Deputados querem alterar a CLT para aumentar a proteção de trabalhadores estáveis. O repórter José Carlos Oliveira nos explica as mudanças.
2: Trabalhadores com estabilidade provisória no emprego poderão ter nova proteção na consolidação das leis do trabalho, a fim de evitar injustiça nos casos de demissão por justa causa. A medida beneficia, por exemplo, gestantes e dirigentes sindicais que têm direito à estabilidade temporária na CLT. As alterações constam de projetos de lei dos deputados Ivan Valente, do PSOL de São Paulo, e Vicentinho, do PT de São Paulo, organizados em texto único do relator na Comissão de Trabalho da Câmara, deputado Bongás, do PT do Rio Grande do Sul.
3: O projeto exige, a partir do momento em que foi, por parte da patronal, dito que está, sob justa causa, esse trabalhador com estabilidade demitido, no máximo em até 10 dias, ele precisa abrir o inquérito. Aberto o inquérito, passa então a ter a defesa e, em confirmando a justa causa, aí efetivamente está consolidado, ele vai ser afastado. Mas, se o trabalhador conseguir provar que a justa causa estava incorreta, a empresa vai ser obrigada a mantê-lo no emprego e a pagar seu salário.
2: Atualmente, a CLT já prevê a apuração de falta grave para a demissão por justa causa, mas não determina a obrigatoriedade do inquérito. Já a proposta da Câmara diz que o empregador deverá apresentar reclamação por escrito contra o trabalhador à vara ou ao juízo de direito dentro de 10 dias. A demissão só será efetivada após decisão definitiva da Justiça. Bongás explica o quadro atual que ele espera ver superado após a transformação dessa mudança em lei.
3: Um trabalhador que tem estabilidade no emprego não pode ser demitido, e nem mais gestante. Mas num caso de demissão de justa causa, o que que acontece hoje? Tradicionalmente, o empregador demite e não abre um inquérito para que possa justificar e para que o trabalhador possa se defender. E aí essa pessoa passa a não receber salário, fica meio no anonimato. Se é um dirigente sindical que tem estabilidade no emprego, vai ao sindicato, mas ele não pode estar na empresa, não recebe salário, o sindicato tem que administrar essa situação. Então, algo totalmente injusto.
2: A proposta que protege gestantes e trabalhadores com estabilidade sindical em caso de demissão por justa causa está em análise agora na Comissão de Constituição e Justiça. Se for aprovado na CCJ, poderá seguir diretamente para a análise do Senado, sem necessidade de votação no plenário da Câmara. Da Rádio Câmara de Brasília, José Carlos Oliveira.
0: Desenvolvimento Regional.
1: Daniele Paulino, do Republicanos, cobra do governo da Paraíba a interiorização do atendimento às pessoas com deficiência, evitando que tenham que viajar longas distâncias até a capital para tratamentos básicos e especializados.
0: Daniele Paulino defende também um projeto de sua autoria para federalizar a rodovia de ligação entre Café do Vento, Sapé e Guarabira, facilitando o fluxo regional. Ele convoca os deputados do estado a incluir a região do Brejo Paraibano no orçamento federal, garantindo mais recursos para a população.
1: Átila Lins, do PSD, considera que a agenda do governo federal produziu avanços para o Amazonas. O deputado cita a entrega de moradias do Minha Casa Minha Vida em Manaus e as ações voltadas à recuperação da BR-319, corredor que integra o Amazonas ao restante do país.
0: Átila Lins também destaca investimentos em infraestrutura, como a construção do porto da Manaus Moderna e a retomada do programa Luz para Todos. Para ele, as iniciativas abrem perspectivas positivas para o desenvolvimento do interior do estado.
1: Transportes. Charles Fernandes, do PSD da Bahia, critica a decisão da Azul de reduzir a capacidade dos voos regionais que atendem Guanambi. O deputado afirma que a companhia trocou uma aeronave maior por outra de 9 lugares, apesar de a antiga operação registrar cerca de 70% de ocupação.
0: Charles Fernandes aponta que a Azul adotou medida semelhante para voos em Vitória da Conquista. Ele cobra providências do governo federal contra a concentração do mercado aéreo, alegando que a situação encarece passagens e compromete investimentos no interior da Bahia.
1: Agricultura. Padre João, do PT de Minas Gerais, critica o uso de agrotóxicos e pede que o Congresso incentive os bioinsumos e a produção orgânica. Segundo ele, substâncias proibidas seguem presentes na produção agrícola brasileira, ameaçando exportações e impactando a saúde pública.

0: João afirma que a União Europeia e a China já teriam rejeitado produtos brasileiros por apresentarem resíduos de agrotóxicos. O parlamentar reforça ainda que o uso dessas substâncias provoca o desequilíbrio ambiental e pode contaminar lençóis freáticos.
1: Educação. Formados em direito que atuarem na Defensoria Pública podem ter desconto no FIES. A repórter Júlia Lopes explica como será o abatimento.
2: Pessoas formadas em direito poderão ter desconto de 1%, incluídos juros, no saldo devedor do FIES, o Fundo de Financiamento ao Estudante do Ensino Superior. O projeto aprovado na Comissão de Educação da Câmara dos Deputados se aplica àqueles que prestarem serviços à Defensoria Pública. A proposta inclui esse grupo na Lei do FIES, que atualmente prevê o abatimento desse valor no saldo devedor para professores efetivados da rede pública de educação básica, graduados em licenciatura e com jornada mínima de 20 horas semanais. Médicos de família das Forças Armadas que atuam em regiões com carência de profissionais e também profissionais da saúde que trabalharam no Sistema Único de Saúde durante a pandemia da Covid-19. No texto, a prestação de serviços pelos graduados em direito deverá ser feita de forma não remunerada, com jornada mínima de 8 horas semanais. Para o relator, deputado Tiago De Joaldo, Sergipe, o projeto insere essas pessoas no mercado de trabalho e no futuro pode beneficiar outros cursos de graduação.
3: A gente fez um acréscimo ali no final do dispositivo de que isso vai depender da disponibilidade orçamentária do governo, então não é todo mundo que vai ter o acesso automático ao desconto, então vai ter essa regulamentação que o governo vai emitir para isso. Acho que abre inclusive portas para que outros cursos extremamente importantes como a área de medicina, a área de engenharia agronômica, engenharia civil, né, a gente possa estar colocando essa mão de obra também em setores públicos à disposição da sociedade.
2: O FIES é um auxílio financeiro aos estudantes para a realização de cursos de graduação em instituições privadas de ensino superior. Nos últimos 10 anos, o fundo beneficiou mais de 1 milhão de estudantes. Para isso, o Ministério da Educação, por meio do Fundo Nacional de Desenvolvimento da Educação, destinou um orçamento de quase 120 bilhões de reais desde 2015. O deputado Rafael Prudente, do MDB do Distrito Federal, autor da proposta, destacou que o desconto no saldo devedor do FIES, além de diminuir as dívidas dos estudantes de direito, também contribuirá com a população que precisa de atendimento jurídico gratuito. A proposta segue agora em análise na Comissão de Finanças e Tributação. Da Rádio Câmara de Brasília, Júlia Lopes.
1: Eleições.
0: Hildo Rocha, do MDB do Maranhão, critica o preconceito que, segundo ele, existe contra candidatos que possuem familiares na política. O deputado acredita que isso não deve ser utilizado como critério para desqualificar uma candidatura.
1: Hildo Rocha defende que a escolha de governantes deve considerar atributos como honestidade, capacidade de diálogo e experiência na administração pública. Ele afirma que esses critérios são mais relevantes do que a origem familiar dos candidatos.
0: Direitos Humanos. Luiz Couto, do PT da Paraíba, apresenta projeto para criar o Protocolo Nacional de Atendimento à Mulher, com foco na assistência humanizada às vítimas de violência e a garantia de atendimento ininterrupto em delegacias especializadas.
1: O congressista lembra a encíclica papal que trata da dignidade humana na era digital para defender o acolhimento contra a violência, tema de seu projeto. Para Luiz Couto, seu mandato, bem como o próprio parlamento, tem como função promover o bem comum e a justiça social.
0: Esporte. Marcos Braz, do PSDB do Rio de Janeiro, defende a aprovação de projeto que fortalece protocolos de proteção às mulheres em eventos esportivos e em grandes espetáculos. Ele reforça a importância da proposta com a proximidade da Copa do Mundo Feminina de Futebol no ano que vem no Brasil.
1: Marcos Braz pontua que o esporte deve ser tratado como investimento social, pela capacidade de reduzir a violência, afastar jovens das drogas e abrir oportunidades. Ele cita a experiência das Vilas Olímpicas do Rio de Janeiro como exemplo de ação integrada entre educação, saúde e segurança pública.
0: Saúde. Projeto que institui a carteira de identificação do paciente oncológico avança na Câmara. A repórter Maria Neves tem mais informações.
4: A Comissão de Constituição e Justiça analisa projeto que institui a carteira de identificação do paciente oncológico. Última etapa de avaliação do texto na Câmara dos Deputados.

0: Comissão de Finanças e Tributação, a relatora, a deputada Daiane Bittencourt, do União do Ceará, argumentou que não cabia ao colegiado analisar a proposta, uma vez que ela não cria novas despesas para os cofres públicos. De acordo com o autor, deputado Enderson Pinto, do Pará, o documento vai facilitar o acesso de pessoas com câncer a serviços de saúde e outros benefícios, com garantia de atendimento prioritário e humanizado.
1: O objetivo principal é que essas pessoas tenham a possibilidade de uma identificação, né? Ter acesso, né? Em relação a buscar algum tipo de recurso para apoio e acompanhamento psicológico, assistencial, em uma situação de emergência também do atendimento prioritário, e com a identificação fica muito melhor. Você imagina um paciente oncológico, de repente, uma crise dentro de um metrô, dentro de um transporte público, de um ônibus, de um trem, e as pessoas não sabendo. Com essa carta de identificação, automaticamente, ele pode, as pessoas identificarem o que poderia ser feito naquele momento de uma emergência.
0: Enderson Pinto argumenta ainda que medidas de apoio a pacientes oncológicos se tornam cada vez mais necessárias devido ao aumento do número de casos da doença. Ele ressalta que a estimativa do Instituto Nacional do Câncer para o Brasil é de 600 mil novos diagnósticos em 2025. A proposta aprovada determina que caberá aos estados e municípios expedir a carteira. Para isso, o interessado deverá apresentar o requerimento e relatório médico com o código de classificação da doença. Dentre as informações que devem constar na carteira de identificação do paciente oncológico, além do nome e endereço, estão o número do documento de identidade, do CPF e do Cartão Nacional de Saúde. O texto prevê ainda que a identificação do paciente com câncer terá validade de 3 anos e deverá ser renovada no final desse prazo para atualização dos dados. Em caso de doença incurável, a validade será indeterminada. Da Rádio Câmara de Brasília, Maria Neves.
2: Relações Exteriores.
3: Faleiro do PT do Pará acusa lideranças da oposição de buscarem junto aos Estados Unidos apoio para retomar tarifas contra produtos brasileiros. O legislador afirma que a disputa eleitoral não pode servir de justificativa para medidas que prejudiquem a economia nacional.
4: Ayrton Faleiro defende a união do setor produtivo, dos trabalhadores e das instituições em torno da soberania brasileira. Ele avalia que o Executivo Federal deve enfrentar a pressão externa com diplomacia, firmeza e ampliação das relações comerciais do país.
3: Jorge Sola, do PT da Bahia, acusa integrantes da família Bolsonaro de atuar contra interesses nacionais. Na visão dele, defender medidas que prejudicam a economia brasileira e a soberania do país é característica de traidor da pátria.
4: Na visão de Jorge Sola, essas movimentações visam pavimentar o caminho para a entrega de riquezas naturais do país, como minerais críticos e terras raras. O deputado convoca os parlamentares a se unirem na defesa da independência econômica do Brasil.
2: Segurança Pública.
3: Silvio Antônio, do PL do Maranhão, é favorável à equiparação ao terrorismo feita pelos Estados Unidos em relação ao PCC e o Comando Vermelho. Segundo o deputado, a medida pode ampliar a cooperação internacional no enfrentamento ao crime organizado.
4: Silvio Antônio também afirma que a insegurança é uma das principais preocupações da população brasileira e cobra ações mais efetivas no combate às facções criminosas. O parlamentar relaciona episódios recentes de violência ao avanço do tráfico e à atuação de crime organizado.
3: Sargento Portugal do Podemos questiona os critérios da Polícia Militar do Rio de Janeiro para a promoção por ato de bravura. O parlamentar cita o caso de uma equipe que apreendeu 7 fuzis e teve o pedido negado, enquanto um ex-ajudante de ordens do ex-presidente da República recebeu parecer favorável após participar de uma ocorrência sem apreensões.
4: Na visão de Sargento Portugal, as honrarias da instituição não podem ser banalizadas ou influenciadas por proximidade política. O deputado cobra do comando da PM uma revisão técnica dos critérios de concessão e critica o uso eleitoreiro da segurança pública por gestores.
2: Justiça.
3: Heloísa Helena, da Rede do Rio de Janeiro, defende a instalação de uma CPMI para investigar irregularidades no Banco Master. A deputada afirma que a apuração pelo Congresso é necessária para impedir que o rombo

0: ou na instituição seja tratado como algo natural.
1: Heloísa Helena alerta para o risco de a população pobre pagar a conta das perdas atribuídas ao Banco Master com a redução de recursos para serviços públicos. Ela aponta possível impacto nos orçamentos estaduais e municipais de áreas como saúde, educação, saneamento e emprego.
0: Rodrigo Hollenberg, do PSB do Distrito Federal, sustenta que o suposto esquema de fraude bilionária envolvendo BRB e Banco Master foi articulado pelo então governador do Distrito Federal, Ibanez Rocha. A afirmação é baseada em revelações atribuídas ao ex-presidente do Banco Regional de Brasília, Paulo Henrique Costa.
1: Rodrigo Hollenberg condena o empréstimo de 6 bilhões e meio de reais feito pela atual gestão para cobrir a perda de mais de 12 bilhões de reais provocada ao BRB. Ele pede que a Polícia Federal recupere o dinheiro desviado, evitando mais sacrifícios da população que já sofre sem serviços básicos.
0: Termina agora o Jornal Câmara dos Deputados, produzido pela Rádio Câmara. O programa teve trabalhos técnicos de Everson Urani e apresentação de José Carlos Andrade e Márcio Aquilissardi. Boa noite.
1: Uma ótima noite para você. A Voz do Brasil volta amanhã.
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6: 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Como no outono, costumamos tirar as roupas de frio do armário. Por terem ficado um bom tempo guardadas, é importante fazer a higienização delas. Pois nesse tempo, seus casacos, por exemplo, podem ter virado o habitat ideal para micro-organismos que afetam a saúde. 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

0: Em que você tá.
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1: 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Para cancelar o recado, digite estrela. 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

0: irmão, quem gostou, bate palma aí, ó. Essa canção aqui dos nossos amigos lá de Nova Iguaçu, Rio de Janeiro. Swing Simpatia, a gente é fã pra caralho.
1: Essa é foda.
0: Muito bom. Vambora. Quem lembra?
2: Magoei demais seu coração.
0: Muito bom.

0: Tiziano.
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1: 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Se a gente não fizer nada, olha só como é que vai ficar. Se liga, malandro!

Feliz. Uva.

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Olha, sinceramente, eu acho que eu tô me deixando levar um pouco pela expectativa, mas me liga depois. Tem tanta coisa que eu queria te falar. Acho que a gente precisa conversar, né?

0: nós usar a razão dessa vez pro teu bem, entendeu? Se cuida.
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1: Bom dia, Marcelo Costa. Bom dia, família. Bom dia, pais e filhos, filhos e pais. Grande abraço, bênçãos de Deus na vida dos doentes, enfermos, famílias enlutadas, dos idosos. Bom dia, trabalhadores e trabalhadoras, viajantes, motoristas. Bom dia a você que está trabalhando a colheita do café. Serviço exigente, mas que as bênçãos de Deus continuem sendo derramadas na sua vida em forma de proteção, de ânimo, de saúde e de paz. Nosso bom dia aos doentes, enfermos, famílias enlutadas, aos idosos, aos que cuidam dos doentes e idosos, bênção e proteção de Deus. Prezado ouvinte, querida família, hoje, quarta-feira, o terceiro dia do nosso tríduo, em preparação para a festa de amanhã, a festa de Corpus Christi, a antiga aliança do Monte Sinai entre Deus e Israel se realizará através de três momentos sucessivos: a manifestação de Deus ao seu povo, a entrega do decálogo como lei constitucional, as 10 palavras de Deus, o código da aliança, ampliação do decálogo e fora concluída e sancionada solenemente com os sacrifícios de comunhão. Mais do que isso, a nova e eterna aliança entre Deus e a humanidade se realizou também através de 3 momentos semelhantes àqueles, a nova mais profunda e universal manifestação de Deus em Cristo, o decálogo levado à sua pureza e integridade, ao seu cumprimento, o novo código das bem-aventuranças, a lei interior, o mandamento novo do amor,

e também esta foi concluída e sancionada solenemente no verdadeiro sacrifício de comunhão no sangue de Cristo. Prezado ouvinte, querida família, o sangue, selo da antiga aliança entre Deus e os homens, os antigos e particularmente os hebreus selavam um contrato de aliança com o sangue das vítimas oferecidas. Assim acontece no Monte Sinai, quando da aliança da antiga lei nesse rito, Moisés lembra as palavras e a lei de Deus. O povo reafirma sua vontade de pô-la em prática e de obedecer a Deus. Então Moisés asperge com o sangue das vítimas o altar e o próprio povo. O sangue que é vida indica que a aliança é vital, derramado sobre o altar e o povo, indica que entre o povo e Deus há uma comunhão profunda. Na fidelidade e aliança, o povo vive da vida de Deus. Tudo isso é um sinal, um instrumento, uma admoestação de que Cristo levará a plenitude de significado e de eficácia. Reze comigo, caro ouvinte, a oração desta quarta-feira. Quando fazemos memória de São Carlos Luanga e seus companheiros mártires. Ó Deus, que fizestes do sangue dos mártires semente de novos cristãos, concedei benigno que o campo da vossa igreja, regado pelo sangue de São Carlos Luanga e seus companheiros, produza para vós sempre mais abundante colheita. Ó nosso Senhor Jesus Cristo, vosso Filho, que é Deus e convosco vive e reina na unidade do Espírito Santo por todos os séculos dos séculos. Amém. Primeira música: Pão em Todas as Mesas.

Prezado ouvinte, querida família, vamos ao texto do Evangelho. Hoje temos São Marcos capítulo 12, versículos de 18 ao 27. Naquele tempo, vieram ter com Jesus alguns saduceus, os quais afirmam que não existe ressurreição, e lhe propuseram este caso: Mestre, Moisés deu-nos esta prescrição: se morrer o irmão de alguém e deixar a esposa sem filhos, o irmão desse homem deve casar-se com a viúva, a fim de garantir a descendência do seu irmão. Ora, havia 7 irmãos. O mais velho casou-se e morreu sem deixar descendência. O segundo casou-se com a viúva e morreu sem deixar descendência. E a mesma coisa aconteceu com o terceiro, e nenhum dos 7 deixou descendência. Por último, morreu também a mulher. Na ressurreição, quando eles ressuscitarem, de quem será ela mulher? Porque os 7 se casaram com ela. Jesus respondeu: acaso vós não estáis enganados, por não conhecerdes as Escrituras, nem o poder de Deus? Com efeito, quando os mortos ressuscitarem, os homens e as mulheres não se casarão, pois serão como anjos do céu. Quanto ao fato da ressurreição dos mortos, não lestes no livro de Moisés, na passagem da sarça ardente, como Deus lhe falou: eu sou o Deus de Abraão, o Deus de Isaque, o Deus de Jacó? Ora, ele não é o Deus dos mortos, mas de vivos. Vós estáis muito enganados. Palavra da salvação. Glória a vós, Senhor. Prezado ouvinte, querida família, o Evangelho traz o tema da ressurreição dos mortos, algo que gerava muita confusão e controvérsias. O conceito de ressurreição que muitos tinham ou ainda têm é o de reprodução dos modelos vigentes neste mundo, como se a vida eterna fosse mera réplica ou repetição desta. Jesus, embora neste texto esteja diante de mais uma cilada da parte daqueles que não acreditavam, no caso os saduceus, não acreditavam na ressurreição, desbanca-os nos seus argumentos, mostrando a essência das Escrituras nas quais eles se baseavam, mas que portanto demonstravam um grande desconhecimento diante de tudo. Deus é o Deus dos vivos e não dos mortos. Vivos não apenas no sentido de estar neste mundo, mas no sentido de se eternizarem, como se eternizou Abraão, Isaque e Jacó. Os comportamentos sociais e as convenções deste mundo não têm sentido quando empregados numa outra dimensão além da dimensão terrena. Pai nosso que estais no céu, santificado seja o vosso nome. Venha a nós o vosso reino. Seja feita a vossa vontade, assim na terra como no céu. O pão nosso de cada dia nos dai hoje. Perdoai as nossas ofensas, assim como nós perdoamos a quem nos tem ofendido. E não nos deixeis cair

tentação, mas livrai-nos do mal. Amém. Prezado ouvinte, querida família, nossa programação paróquia de São Lourenço, às 18h10, hoje, nossa missa transmitida da Igreja Matriz do São Lourenço. Amanhã, quinta-feira, nossa missa será às 17 horas, 5 horas da tarde, missa campal. Logo na sequência da missa, da celebração eucarística, teremos a bela procissão com o Santíssimo Sacramento pelas ruas da nossa cidade. E na sexta-feira, primeira sexta-feira do mês, às 13 horas, momento da exposição do Santíssimo Sacramento, 14 horas, missa do Sagrado Coração de Jesus, e às 18h10, nossa missa transmitida na Igreja Matriz do São Lourenço. Última música, Padre Ezequiel, vem e segue-me, pela intercessão de São Lourenço, pela intercessão de Nossa Senhora, Mãe de Deus, Mãe da Igreja, Nossa Mãe, desça sobre você, sua família, nossos lares, a bênção de Deus Todo-Poderoso, Pai, Filho e Espírito Santo. Amém. Na sequência, o Jornal Regional, e até amanhã, neste mesmo horário, nova prece do amanhecer.

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1: 6:23, muito bom dia. Hoje é quarta-feira, dia 3 de junho, tá entrando no ar a edição 8.995 do Jornal Regional. Na edição de hoje você confere prazo de inscrição do Programa de Educação de Jovens e Adultos, é prorrogado. Agência de Manhuaçu conquista prêmio nacional no setor de turismo. Motorista fica preso às ferragens após tombamento de caminhão na BR-262. Operação contra homicídios cumpre mandados em Mutum e no Espírito Santo. Duas pessoas ficam feridas após um ataque de abelhas MG-329. A Polícia Militar prende dois autores por tráfico em Mutum.
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1: Manhuaçu tem céu encoberto no momento, temperatura na casa de 14 graus. Detalhes com o professor Rui Brandos Reis.
3: Olá, bom dia. Tempo nublado durante boa parte das horas do dia em todos os municípios da Zona da Mata e a possibilidade de chuva de fraca intensidade em alguns municípios. Temperatura máxima em Manhuaçu em torno de 23 graus, 22 graus em Manhumirim, 21 graus em Alto Jequitibá e também em Espera Feliz. Caparaó com temperatura máxima em torno de 19 graus. Olha, o sistema meteorológico está organizando muita nebulosidade na região, deverá entrar em dissipação a partir de amanhã. Vamos ter aí um feriado, final de semana, com tempo parcialmente nublado, sem chuvas, mas com uma ligeira queda da temperatura máxima. É uma massa de ar polar que vai chegar a Minas Gerais e influenciar nas condições do tempo na Zona da Mata. Há possibilidade de chuvas a partir da tarde nesta quarta-feira nas regiões leste, nordeste e também na região metropolitana de Belo Horizonte. BH com temperatura máxima em torno de 23 graus. Direto da Climatempo, Rui Brandos Reis.
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1: Olha, com o envelhecimento da população, especialistas alertam para alta incidência de lesões por pressão. São as famosas escaras, em idosos com mobilidade reduzida. Essas feridas surgem devido à interrupção da circulação sanguínea quando o corpo permanece muito tempo na mesma posição, afetando de forma grave regiões como calcanhares, área sacral, costas e até a cabeça. A médica geriatra, a doutora Melissa Andrade, explica para a gente essa situação.
4: O nosso corpo ele foi feito para ser movimentado. Eu sempre gosto de falar, hoje o nosso tema, né, a respeito de feridas na pele. Eu gosto de explicar isso dando o exemplo de uma fruta. Então a gente foi lá no supermercado, a fruta tá bonita porque acabou de ser colocada lá, e você vai lá, pega uma maçã, leva para cá, colocou a maçã em cima da mesa, deixou lá a maçãzinha paradinha. Segunda, terça, quarta, quinta, sexta-feira, você vai lá pegar a maçã. O que que acontece com a parte da maçã que está encostada na mesa? Apodrecendo. Por quê? Aquela parte que estava parada ali ficou sendo pressionada, né, pela tábua da mesa, e aquilo começou a deixar uma ferida na maçã. É a mesma coisa que acontece quando uma pessoa fica muito tempo deitada. As regiões de maior pressão quando a gente está deitado, que é a região do calcanhar, região sacral, nas costas, né, perto da lombar, a região das escápulas, a região de trás da cabeça, atrás da orelha, são regiões de maior pressão. E se a gente deixar uma pessoa muito tempo paradinha desse jeito, essas regiões de maior pressão vão começar a perder a vasculatura, a vascularização dali parou, porque se apertou. E se deixar muito tempo parada essa vascularização ali, não chega sangue. E se não chega sangue, aquele tecido, essa região do dedo que está sem sangue, começa a morrer.
1: Ela explica que a lesão, se não tratada, pode se tornar mais grave.
4: Com o tempo, começa a ter uma lesão mais da região superficial da pele, mas se a gente não acompanhar, aquilo ali vai entrando, vai apodrecendo lá dentro, até um ponto que às vezes

0: chegando até na região do osso. Então, quando a gente vai examinar o paciente, a gente consegue fazer a graduação do se a ferida está uma ferida mais superficial ou profunda, mas às vezes a gente precisa de levar até essa pessoa para o hospital, para o bloco cirúrgico, para abrir ali, porque às vezes é um pontinho só que está ferido, mas uma profundidade enorme, que a gente precisa de fazer um debridamento, uma limpeza ali para ver a profundidade da lesão para a gente conseguir tratar, às vezes até precisa de fazer um enxerto. Então, quanto mais rápido a gente começar a tratar esse idoso, principalmente no aspecto de prevenção, isso é melhor. Então, vamos lá, como é que a gente previne? Ah, o paciente, por exemplo, fez uma cirurgia de fêmur. Então, o paciente hoje fazendo cirurgia de fêmur, né? Que Deus abençoe. Fazendo cirurgia de fêmur, vai voltar para casa. Quanto mais rápido a gente melhorar a mobilidade dele, é melhor. Ah, a gente não consegue sentar ele ainda, tem que ficar deitado. O que é que vai fazer? Medidas simples, práticas, que não tem gasto nenhum. Mudança de decúbito. O que é isso? Virar o paciente. Meia horinha. Na verdade, o ideal é de 2 em 2 horas. O paciente está deitado. 2 horas, deixa ele do lado direito. 2 horas. Põe no celular para despertar, senão você vai esquecer. Depois, para o outro lado, 2 horas. E vai virando esse paciente para que ele não fique muito tempo na mesma posição.
1: Ela alerta também para sinais que merecem atenção.
0: Quais são os primeiros sinais? Começa a ficar vermelhinho. Você vê ali que na região do calcanhar começou a ficar vermelhinho, começou a dar bolha, nas costas também começou a ficar vermelhinho, é sinal que ali está começando a ter um sofrimento da pele por conta da pressão. Então, por exemplo, coisa simples, está deitado de barriga para cima, coloca alguns travesseiros embaixo da perna para o calcanhar ele ficar para cima e não ficar encostado no colchão. Porque aí não vai ter o contato do calcanhar com o colchão, né? E aí isso não vai ter essa pressão nessa região do calcanhar. Então, coloca os 2, 3 travesseiros embaixo da perna, isso já vai aliviar bastante.
1: Agora são 6h30, olha, a Secretaria Municipal de Saúde de Moimirim está promovendo a campanha de multivacinação nas unidades de saúde do município. A ação acontece entre os dias 1º e 30 de junho e tem como objetivo atualizar a caderneta de vacinação de crianças e adultos. A população é orientada a procurar a unidade de saúde mais próxima, levando o cartão SUS, CPF e o cartão de vacinas. A iniciativa busca ampliar a cobertura vacinal e reforçar a proteção contra diversas doenças preveníveis por meio da imunização. De acordo com a Secretaria Municipal de Saúde, manter a vacinação em dia é fundamental para a proteção individual e também coletiva. Daqui a pouquinho tem mais informação, a gente destaca o prazo de inscrições do Programa de Educação de Jovens e Adulto é prorrogado e a Agência de Manhuaçu conquista um prêmio nacional no setor de turismo.
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4: O dólar abre o dia cotado em R$ 5,00, queda de 0,27%, euro negociado em R$ 5,82, baixa de 0,27%, região de Manhuaçu, café arábica, bebida dura tipo 6, safra nova, saca de 60 quilos, cotado em R$ 1.522,00. Já o café arábica Rio, saca de 60 quilos, negociado em R$ 989,00. As informações são do site agrolink.com.br.
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4: Agora é 6h36, olha, a agência do INSS em Mutum voltou a funcionar nesta segunda-feira após permanecer fechada por cerca de 3 anos. O atendimento ao público é realizado de 8 às 13 horas em novo endereço, Rua Olegário Maciel, número 141, no centro da cidade. A reabertura foi viabilizada com apoio da Prefeitura de Mutum, que disponibilizou um imóvel adequado para o funcionamento da unidade. Com 4 servidores, a agência retoma inicialmente os atendimentos administrativos e deverá ampliar os serviços futuramente. Os atendimentos devem ser agendados previamente pelos canais oficiais do INSS, por meio da Central 135 ou aplicativo, ou também pelo site Meu INSS. E o prazo para inscrições do Programa de Educação de Jovens e Adultos, que se encerraria na última sexta-feira, foi prorrogado agora até o dia 8 de junho. Além do certificado de conclusão do ano escolar, o projeto também está oferecendo o curso técnico em administração de forma simultânea. Na região da Superintendência de Ensino, apenas 3 escolas ainda possuem vagas disponíveis. Quem fala para a gente é o analista educacional Douglas Oliveira.
5: Então, na verdade, a gente já sabe que já deu o quantitativo mínimo para abrir as turmas, né, nessas 3 escolas, Maria de Luca, Quinca Franco e Dalila Cerqueira. No entanto, a gente consegue alocar de 30 a 40 alunos nessas turmas, então a gente ainda tem o que a gente chama de vagas remanescentes. Como a gente ainda tem um prazo adicional para fazer essa abertura de turmas, a secretaria prorrogou o prazo para até 8/6 para ofertar essas vagas remanescentes. Melhor não deixar, porque nós temos algumas escolas aí que tem poucas vagas, 4 ou 5 vagas só, né? E aí a gente atingindo o limite, a gente não tem previsão de abrir mais uma turma.
4: O analista também indica que podem se matricular e que as inscrições devem ser realizadas por meio do Sistema Único de Cadastro e Encaminhamento para a Matrícula do SUSEM.
5: O curso que está sendo ofertado, né, é o EJA, Profissional Técnico em Administração. Então, nesse caso, para se matricular, tem que ter o ensino fundamental completo e mais de 18 anos para entrar na EJA, Ensino Médio, né? A inscrição é feita pelo Cadastro Escolar, né? Só bater aí SUSEM no Google, que ele já vai te direcionar direto, né? Aí você faz sua inscrição, seleciona uma dessas 3 escolas, Maria de Luque, Manhuaçu, Dalila Cerqueira, em Santa Margarida, e Quinca Franco, em Durandé, para poder iniciar o seu curso aí, já no segundo semestre.
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0: Foz de Iguaçu conquistou o primeiro lugar nacional durante o evento Cativa 360 Graus, realizado na Serra Gaúcha, e que reuniu algumas das principais agências de turismo do país. Além da premiação nacional, a empresa também foi destaque em Minas Gerais. Quem conta pra gente é a repórter Ana Flávia Domingos.
1: A premiação aconteceu durante a celebração oficial da Cativa Operadora, uma das maiores operadoras de turismo do Brasil, que neste ano comemorou seus 25 anos de história em um evento voltado ao networking, captação e reconhecimento das agências destaque do mercado nacional. Quem esteve presente no evento foi a gerente de vendas da COA, Ariadne Labanca. Ela destacou que essa premiação representa para a agência.
2: Esse prêmio, ele representa para a gente que o nosso trabalho tem funcionado, tem dado certo, né? E é de extrema alegria para a gente estar representando, né, uma agência aqui do interior de Minas, Manhuaçu, destaque nacional, né? Então é muito gratificante para a gente.
1: O encontro reuniu centenas de profissionais do turismo brasileiro em Bento Gonçalves, no Rio Grande do Sul, consolidando o evento como um dos maiores relevantes do setor no país. Para Ariadne, a conquista representa mais do que um troféu, simboliza anos de construção, atendimento próximo, credibilidade e dedicação em transformar viagens em experiências marcantes para milhares de clientes.
2: Eu acredito que são vários pilares aí, mas principalmente, né, a estrutura que a gente tem aqui, a confiança que a gente adquiriu com os nossos clientes, né? Toda a equipe que é empenhada em fazer acontecer mesmo, acreditar no sonho do cliente, né? E os bons fornecedores, os bons parceiros que a gente tem.
1: Ainda de acordo com a gerente de vendas, a forte presença digital e o atendimento humanizado é o principal diferencial da COA.
2: Eu acho que o principal seria o atendimento humanizado, né? A gente foca nisso, foca na segurança do nosso cliente. A gente sabe que hoje em dia, na internet é tudo muito fácil, né? Então, quando ele vem à agência, ele vê que está falando com uma pessoa, a gente mostra para ele as possibilidades. Então, acho que isso reforça o nosso trabalho aqui.
1: A COA trabalha com destinos nacionais e internacionais. Ariadne Labanca destacou os destinos mais procurados pelos clientes ao redor do mundo.
2: A gente atende, né, todos os destinos, sendo nacionais e internacionais. Um grande foco, né, nosso aqui é Turquia, é um destino que a gente é especialista, mas a gente atende todos os destinos possíveis. E eu falo, gente, a gente aqui tem viagem para todo o bolso, para todo cliente. A gente pretende continuar atendendo os nossos clientes cada vez mais aqui da região e do Brasil todo. A gente tem nosso setor corporativo também, então é só sucesso daqui para frente também.
0: Muito bacana ver o nome de Manhuaçu sendo repercutido de forma positiva pelo país. A matéria completa está disponível no tribunadoleste.com.br e também nas redes sociais do Tribuna do Leste. Daqui a pouquinho, 6h42, tem mais informação. A gente destaca um motorista fica preso às ferragens após um tombamento de caminhão na BR-262. E ainda duas pessoas ficam feridas após um ataque de abelhas MG-329.
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8: 6h47. Em Maiuaçu, as repartições públicas municipais não terão atendimento ao público nos dias 4 e 5 de junho, em razão do feriado de Corpus Christi e do ponto facultativo decretado pela administração municipal. Na quinta-feira será feriado, enquanto na sexta-feira o expediente estará suspenso por ponto facultativo. A prefeitura informou que os serviços considerados essenciais serão mantidos em regime de plantão para garantir o atendimento à população. A paróquia do Bom Pastor está realizando o tríduo eucarístico em preparação para a solenidade de Corpus Christi. As celebrações seguem até esta terça-feira, sempre às 19 horas, na matriz do Bom Pastor e nas comunidades que possuem o Santíssimo Sacramento. Na quinta-feira, dia de Corpus Christi, a programação começa às 6 horas, com a confecção dos tradicionais tapetes. Às 15 horas, será celebrada a Santa Missa, seguida de procissão e bênção do Santíssimo Sacramento pelas ruas do bairro Bom Pastor. O pároco, padre Lucas Benfica, diz que a comunidade paroquial é convidada a participar desse momento de fé e devoção.
9: Queridos paroquianos e paroquianas, convidamos você, sua família, sua comunidade, sua pastoral, seu movimento, seu grupo de reflexão, para renovar a fé na presença real de Jesus na Santa Eucaristia, sacramento ápice, ponto alto da nossa vida cristã, com a festa de Corpus Christi que se aproxima, em preparação, o tríduo, primeiro, dois e três.

0: de junho, na Igreja Matriz do Bom Pastor, com a Santa Missa às 19 horas, e na próxima quinta-feira, festa da Eucaristia, às 3 horas da tarde, a Santa Missa aqui na Igreja Matriz. Após a missa, a procissão pelo bairro do Bom Pastor, bênção solene do Santíssimo Sacramento. Desde já agradecemos e bendizemos a Deus por tantas mãos, dons e talentos que estarão aqui na quinta-feira, desde as 6 horas da manhã, preparando as ruas, confeccionando os tapetes e fazendo o melhor para que nosso Senhor Jesus Cristo, o pão vivo descido do céu, seja homenageado, seja celebrado. Que seja um momento de intenso renovar de fé para todos nós.
1: Ainda nesta quinta-feira, em Manhuaçu, na paróquia São José, 7 horas, confecção dos tapetes e 18 horas, solenidade do Santíssimo Corpo e Sangue de Cristo. Na paróquia São Lourenço, parte da manhã, também confecção de tapetes e celebração às 17 horas. A programação vai ser transmitida pela Rádio Manhuaçu e também nas redes sociais. Quem quiser acompanhar em vídeo, pode se conectar no YouTube da paróquia de São Lourenço, que vai acompanhar toda a programação. Agora é 6h50, equipes do Corpo de Bombeiros de Manhuaçu atuaram no resgate de um motorista que ficou preso às ferragens após o tombamento de um caminhão no quilômetro 21 da BR-262, entre Reduto e Martins Soares, na manhã desta terça-feira. O motorista ficou com parte do corpo preso sob a cabine do veículo e foi auxiliado e retirado com o apoio de guincho, como destaca Sargento Eduardo Dias, do Corpo de Bombeiros.
2: Dentro daquele caminhão havia o seu motorista. Aquele motorista encontrava-se muito preso às ferragens, juntamente com aquele barranco onde a cabine ficou prensada. A equipe do Corpo de Bombeiros, com o auxílio de equipes do SAMU, efetuaram aí a análise daquela vítima. Segurança do local e isolamento do local foram realizados antes do início de toda a tarefa. Com isso, utilizamos as nossas ferramentas hidráulicas para poder fazer o desencarceramento daquela vítima. A vítima encontrava-se consciente, orientada durante todo o trabalho. Devido à situação grave dela estar presa nas ferragens, foi uma ação que demorou aproximadamente 2 horas de trabalho ali, incessantemente, conversando com a vítima, trazendo segurança para ela e fazendo a remoção de toda aquela ferragem que estava em torno dela. Graças a Deus, com a ajuda também de um guincho, nós conseguimos puxar um pouco daquela cabine e aí sim conseguimos alargar toda aquela ferragem que a prendia e com isso conseguimos retirar aquela vítima, consciente ainda, orientada, com sinal de fratura na perna esquerda, principalmente, e algumas escoriações, mas a vítima saiu do local da ocorrência e foi entregue à equipe do SAMU, consciente, orientada e passava bem. Não, as causas não foram citadas no local. O motorista também, durante o atendimento, a gente não foi questionado isso a ele. A gente acredita que ali, por ser uma curva muito fechada, talvez o veículo tenha perdido o controle e deitado e vindo a bater naquele barranco.
1: E uma ocorrência envolvendo um enxame de abelhas foi registrada na MG-329, na rodovia de acesso a Bom Jesus do Galho, na tarde de ontem. De acordo com informações apuradas, um automóvel ocupado por duas pessoas, uma mulher e um homem, seguia pela rodovia no sentido Caratinga, quando os ocupantes foram surpreendidos por um enxame de abelhas. Com uma das janelas do veículo estava aberta, os insetos entraram no carro e atacaram as vítimas. Após serem picados diversas vezes, os ocupantes do automóvel passaram mal. Sargento Silva, do Corpo de Bombeiros, detalha o atendimento prestado.
3: Para nós, por testemunhas, que um carro vinha passando aqui na rodovia e um enxame de abelha veio atacar o carro e entrar dentro do carro. E segundo aqui, relato das próprias testemunhas, que são duas vítimas, né? Um senhor e uma outra senhora que foi bem picada, né? Que saiu na USA do SAMU. E no local aqui, a gente está aqui na guarda do carro.
1: As vítimas foram encaminhadas pelo SAMU para atendimento médico em Caratinga. Segundo informações, a mulher apresentava grande quantidade de picadas, inchaço pelo corpo e estava desacordada no momento do resgate. A polícia militar também foi acionada para retirada do veículo e também os procedimentos cabíveis no momento. As informações são da TV Supercanal. 6h53, daqui a pouquinho a gente destaca uma operação contra homicídios, cumpre mandados em Mutum e no Espírito Santo. E a Polícia Militar prende 2 autores por tráfico em Mutum.
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3: Agora às 6h57, a Polícia Civil do Espírito Santo realizou, nesta terça-feira, a Operação Lucas, capítulo 3, versículo 14, para combater uma organização criminosa investigada por homicídios e outros crimes na região. A ação teve como foco os municípios de Ibatiba e Iúna, mas também cumpriu mandados no Espírito Santo, em Castelo, em Minas e em Mutum. Ao todo, foram cumpridos 10 mandados de prisão e 12 de busca e apreensão. 8 pessoas foram presas, entre elas 4 militares. Segundo a Polícia Civil, os investigados são suspeitos de atuar em homicídios, pistolagem, fraude processual, falsidade ideológica e ocultação de provas. A operação contou com a participação de 56 agentes das Polícias Civil e Militar, além do apoio da Corregedoria da Polícia Militar e do Ministério Público. De acordo com o delegado Jordano Bruno, os alvos incluem supostos mandantes, intermediários e executores de assassinatos. As investigações continuam e novas ações não estão descartadas. Nesta terça-feira, a Polícia Militar realizou uma ação na rua José Maria, no Morro da Copasa, em Mutum. Resultou na prisão de uma mulher de 31 anos e de um homem de 18 anos, suspeitos de envolvimento com o tráfico. Essa operação

foi desencadeada após o levantamento de informações realizadas pelas equipes policiais. Durante o cumprimento de mandado de busca e apreensão expedido pelo Poder Judiciário, os militares localizaram e apreenderam R$5.000 em dinheiro, 3 aparelhos celulares e uma bucha de maconha. Os autores foram presos.

0: presos e, juntamente com os materiais apreendidos, encaminhados à Delegacia de Polícia Civil para as demais providências. Olha, o Jornal Regional vai ficando por aqui. Eu agradeço muito a companhia de todo mundo da Rádio Manhã Iguaçu, 88.3 FM, a Rádio também, 9 FM, 106.9, Rádio Manhã Iguaçu. Todo mundo, muito obrigado pela sintonia, pela companhia, os amigos do arroba Tribuna do Leste, do Facebook, também do YouTube e do Instagram. O Jornal Regional fica por aqui, uma produção do Tribuna do Leste com trabalhos técnicos de João Pedro Amorim e de Marcelo Costa. A gente volta amanhã a partir de 6h20. Um bom dia para todo mundo.
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0: Bom dia, meus queridos ouvintes da Rádio Nova FM. Hoje, quarta-feira, dia 3 de junho de 2026, está começando agora o seu programa matinal favorito, o Bom Dia Nova. Eu sou Henrique Souza e te faço companhia até às 11 horas da manhã.

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2: Rádio Nova, 7:19.
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2: E para começarmos bem o nosso dia, para começarmos bem a nossa manhã maravilhosa de quarta-feira, eu tenho uma mensagem para você. Preste muita atenção, porque essa é a mensagem do dia. Nós sempre começamos o nosso dia com uma mensagem de reflexão, de fé. 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
2: A mensagem de hoje é para você que tem um sonho guardado no coração. Talvez ele pareça distante. Talvez os obstáculos sejam grandes. Mas nunca se esqueça, todo grande objetivo começa com um pequeno passo. A vida não entrega conquistas sem esforço. Haverá desafios, momentos de dúvida e até pessoas que não acreditarão na sua capacidade. Mas o mais importante é que você continue acreditando em si mesmo. Cada dificuldade enfrentada fortalece sua caminhada e ensina lições valiosas para o futuro. Não desista porque está difícil. Continue porque seu sonho vale a pena. O sucesso não pertence apenas aos mais talentosos, mas principalmente àqueles que persistem quando muitos já desistiram. Levante-se cada queda. Mantenha o foco e siga em frente com determinação. Lembre-se, os sonhos não funcionam sozinhos. Eles precisam de sua coragem, da sua dedicação e da sua vontade de vencer. Que hoje seja mais um dia para dar um passo em direção aos seus objetivos. Acredite no seu potencial, confie no processo e nunca pare de lutar pelo que faz seu coração bater mais forte. Bom, muitas vezes enfrentamos dificuldades, portas fechadas e momentos em que tudo parece impossível. Mas é justamente nesses momentos que precisamos lembrar que Deus é especialista em realizar o impossível. Quando entregamos os nossos planos nas mãos de Deus e fazemos a nossa parte com dedicação, Ele fortalece nossos passos e abre caminhos onde não existe. Não permita que o medo, a ansiedade ou as opiniões negativas façam você abandonar aquilo que Deus colocou em seu coração. Continue orando, continue acreditando, trabalhando. O tempo de Deus é perfeito e cada luta que você enfrenta hoje está preparando você para viver as bênçãos de amanhã. A palavra nos ensina, porque eu bem sei os planos que tenho para você.

0: diz o Senhor, planos de paz e não de mal, para lhe dar um futuro e uma esperança. Por isso, nesta manhã, levante a cabeça, fortaleça a sua fé e siga em frente. Confie em Deus, pois Ele está cuidando de cada detalhe da sua caminhada. Os sonhos que nascem em Deus encontram força para se tornar realidade no tempo certo. Que Deus abençoe seu dia, que Deus abençoe a sua família, os seus projetos, o seu trabalho. Nunca desista, porque Deus ainda está escrevendo uma linda história na sua vida. Essa é a mensagem que eu tenho para você. Deus é muito bom, está no controle de tudo. Calma, calma. Já deu certo, viu? Já deu certo. E nunca se esqueça, seja grato e seja feliz.
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0: Ana Castela, menino do laço comprido. Bom, e aqui no Bom Dia Nova, muita música boa e muita informação para você. E agora nós iremos conferir a cotação do café. 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
0: Onde você estiver, bom dia! Bom dia, meus queridos! E aí, tudo bem com vocês? Eu espero que sim, viu? Espero que você esteja bem, espero que você esteja feliz nesta manhã maravilhosa de quarta-feira. Quartou, né? Bom demais! Quero saber o que você está fazendo, onde você está. Tá curtindo a Rádio Nova FM de onde, viu? Conta pra gente, e aí? O nosso programa vai até às 11 horas da manhã. Você é meu convidado a ficar junto comigo até às 11 horas da manhã. Vamos falar de futebol ainda hoje. Tem muita informação pra você, Lorena Correia, trazendo todas as informações sobre a Copa do Mundo, as notícias do esporte pra você aqui no Placar Esportivo. Tem previsão do tempo, muita informação, informação com credibilidade. Música boa, que não pode faltar, claro. E a sua participação, não pode faltar. Pega o telefone, adiciona aí, ó, 33 98454 1735. Esse é o WhatsApp aqui da Rádio Nova para você participar, enviar a sua mensagem de texto. Você pode mandar o seu áudio, fica à vontade para participar, viu? Tô esperando a sua participação. Ah, e você sabia que hoje, dia 4 de junho, é o Dia Mundial da Corrida? E aí, sabia? Não sabia? Então agora você está sabendo. Pois é, hoje é o Dia Mundial da Corrida. Celebramos aí esse esporte que agora, aqui em Manhuaçu, muitas pessoas estão fazendo a corrida de rua. E merece o nosso reconhecimento. Celebramos aí esse esporte que une pessoas no mundo inteiro, a corrida. A corrida, meu amigo, inspira pessoas de todas as idades. Ah, tem as crianças correndo, os jovens, os mais velhos, todo mundo tá correndo. Mais do que exercício, correr é saúde, é superação. E também é liberdade. Cada passo conta, cada corrida transforma. E você, já correu hoje? Já correu hoje? Já correu essa semana? Já participou de alguma corrida? Conta pra gente, compartilhe esse momento com a gente. Eu quero saber se você já correu essa semana, final de semana. Você já participou de alguma corrida? Essas corridas que tem aqui em Manhuaçu, aqui na nossa região, eu quero saber. Inclusive, quero mandar um abraço para nossa amiga, a esposa do Lourenço. Ele sempre manda, é a Raquel. Ela é ultramaratonista, a mulher corre e corre, viu? Um abraço para todos. Quero mandar também um abraço para o Washington Batista aqui em Manhuaçu. Ele se aí

corre também para todos que estão correndo aqui na nossa cidade. Parabéns, hoje é o dia da corrida. Se rolar treinão, quero saber, viu? Depois conta pra gente, eu acho que toda quarta-feira rola um treinão aqui em Manhuaçu. A galera vai pra rua, correndo, e é isso, bora cuidar da saúde. Hoje, dia mundial da corrida, tem que correr mesmo. Fazer os exercícios, atividade física, é sempre importante. Bom, bora dar uma animada no nosso dia. Quarta-feira, estamos ali na metade da semana, tem que rolar um forró. Esse pessoal aqui da Rádio Nova pensa num pessoal forrozeiro, viu? Meu amigo, os ouvintes da Rádio Nova, eles gostam de um forró. Então, pra você, os varões da pisadinha, me liga, me chama, manda aí no WhatsApp, tô esperando. Simbora, mexeu doce!

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5: Agora são 8 horas.
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0: 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Agora são 8h11. Você curtiu Mano Walter, Juramento do Dedinho. Só música boa e muita informação pra você. Atenção, produtor rural, homem do campo, cafeicultor. 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A gente sabe que o agro não para e a informação também não para. 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
0: Muito bem, uma informação importante para você. Café solúvel pode ser taxado em 25% pelos Estados Unidos e preocupa o setor. Enquanto a maior parte dos cafés brasileiros ficou fora da nova proposta tarifária, o café solúvel, segue na mira das restrições. A possível elevação da tarifa sobre o café solúvel brasileiro nos Estados Unidos acendeu um alerta no setor cafeeiro. Pela proposta apresentada pelo Escritório de Comércio dos Estados Unidos, nesta terça-feira, o produto passaria a ser taxado em 25% acima dos atuais 10% a partir de 15 de julho de 2026. A preocupação foi manifestada pela Associação Brasileira de Cafés Especiais, que acompanha as discussões sobre a política comercial norte-americana. Embora o cenário seja considerado preocupante para o café solúvel, a entidade destaca que a maior parte dos cafés brasileiros foi incluído na lista de exceções apresentadas. Informações diretamente do canal rural.com. E esse foi o nosso quadro Agronotícias. As principais informações para você, meu amigo cafeicultor, homem do campo, produtor rural, aqui no Bom Dia Nova, sempre bem informado.
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0: Muito bem, 8h26, você curtiu Ana Gabriela com Melim, não te largo, não te troco, não te esqueço, nesse clima romântico. Ah, mês de junho, né, galera? Fala a verdade. 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E agora você vai ficar por dentro da previsão do tempo. O nosso quadro Tempo e Temperatura, quem traz as informações é o professor Rui Brandos Reis.
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4: Olá, bom dia. Tempo nublado durante boa parte das horas do dia em todos os municípios da Zona da Mata e a possibilidade de chuva de fraca intensidade em alguns municípios. Temperatura máxima em Manhuaçu em torno de 23 graus, 22 graus em Manhumirim, 21 graus em Alto Jequitibá e também Espera Feliz. Caparaó com temperatura máxima em torno de 19 graus. Olha, o sistema meteorológico está organizando muita nebulosidade na região, deverá entrar em dissipação a partir de amanhã. Vamos ter aí um feriado, final de semana, com tempo parcialmente nublado, sem chuvas, mas com uma ligeira queda da temperatura máxima. É uma massa de ar polar que vai chegar a Minas Gerais e influenciar nas condições do tempo na Zona da Mata. A possibilidade de chuvas a partir da tarde.

0: nesta quarta-feira nas regiões leste, nordeste e também na região metropolitana de Belo Horizonte. BH com temperatura máxima em torno de 23 graus. Direto da Climatempo, Rui Brandos Reis.
1: Muito bem, esse foi o professor Rui Bran, trazendo todas as informações para você. Bom, conferindo agora, em Manhuaçu, nesse exato momento, nesta manhã de quarta-feira, em Manhuaçu, está 18 graus, o céu está nublado e a máxima para hoje é de 24 graus. E esse foi o nosso quadro Tempo e Temperatura.
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0: fui o cara da serenata, mas podia ser o cara que machuca, né?
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0: Muito bem, 8h37, você curtiu Thierry com o Zezé? É o Zezé da Recaída. Só sucesso pra você. Bom, e o WhatsApp já está liberado? Tá liberadaço pra você participar. Então bora, meu povo. Manda aí a sua mensagem de texto, manda o seu áudio pedindo a sua música. Me conta o que você está fazendo. Tá em casa? Tá trabalhando? Ah, tá aí na farmácia? Na padaria? Quero saber onde que o seu radinho tá ligado. Tá no carro, então. Tá viajando. Motorista de aplicativo. Salve, salve pra geral. Tá trabalhando aí os nossos amigos taxistas também. E curtindo a Rádio Nova. Muito obrigado, valeu. Agora eu quero saber aonde você está. Manda aí a sua mensagem de bom dia. Manda pelo menos um bom dia, né? Manda aí, Henrique, bom dia. Tô curtindo a Rádio Nova, quero mandar um abraço pra alguém. Ó, tô esperando a sua participação, viu? Se você ainda não tem o WhatsApp, adiciona, anota aí. Esse é o famoso o Zap da Nova. O WhatsApp da Rádio Nova, anota aí, vai.
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0: Simbora atender as participações dos melhores ouvintes desse Brasil. Quem tá comigo? Bom dia, bom dia. Dona Ilma. Oi, Dona Ilma Rosa. Tudo bem, mulher? Bom dia.
3: Bom dia. Eu gostaria de ouvir uma música.
0: Qual música?
3: Para Maria, para Silvia Paixão, para Denise Lima, para Dona Rosana Laranja da Terra, para Giovana Laranja da Terra.
0: Tá bom.
3: Para Daiane Costa Raiz.
0: Para todo mundo?
3: Para Margarida Costa Esperança Luiz Burgo.
0: Mais alguém?
3: Para Maria Luísa Leiva Costa. Eu ouço a maior, a melhor. Guilherme Silva, Barquinha de Ouro.
0: Barquinha
3: obrigado.
0: De Ouro. Um abraço, Dona Ilma. Obrigado pela sintonia, minha querida. Ótimo dia. Gumercino Ferreira, Rose participando com a gente. Olha, Henrique, biscoito de polvilho, viu? Olha que delícia. Biscoito de polvilho com cafezinho. Bora, Henrique. Opa, bora demais. Aonde que tá tendo esse café aí com biscoito de polvilho? Ô, Rose, foi você quem fez, mulher? Ou foi a Denise, hein? A Gilza. Nossa, biscoito de polvilho frito. Bom demais. Abraço pra você. Depois eu

vou passar o endereço aqui da Rádio Nova pra você vir conhecer e trazer um biscoitinho de polvilho aí, uai. Né? Tem que trazer. O meu amigo Nilson, alô Nilson, bom dia. Quem tá na sintonia também, participando com a gente, bom dia. Arineu Antônio, mora em São Pedro de Cima. São Pedro de Cima Divino. Ah, um abraço pra você, tamo junto, meu amigo. Arineu, São Pedro de Cima. Divino. Henrique, manda aí uma música do Guilherme Silva pra minha comadre Claudineia e a família dela também. Yuri, o filho, o Pedro, esposo. Um abraço, tamo junto, Arineu. São Pedro de Cima Divino. Minha amiga pagodeira, quando toca Menos é Mais, ela sempre manda aquela mensagem. Alessandro Oliveira, flamenguista. E aí, mulher, vai rolar outras do Menos é Mais pra você, viu? Fica aí com a gente. Meu amigo Vicente Alves. Alô, Vicente. Bom dia, Sérgio. Lá no bairro Lajinha, fala comigo, Sérgio. Bom dia. Henrique, toca aquela música do Panda. Eu te seguro. Boa. Ô, Sérgio. E aí, cara? Você foi lá no show do Panda em Caratinga? É, teve uma galera aqui em Manhuaçu que estava lá no show. Um abraço pra você, tamo junto, viu, Sergão? Mandou aqui certinho o print. Ele tá seguindo o perfil do Boticário. Agora é só cruzar os dedos. Boa sorte pra você. Já tá seguindo o Boticário Manhuaçu. Agora, meu amigo, é só cruzar os dedos e esperar. Quem sabe você é o grande ganhador. Aí, hein? E já que você pediu, bora curtir Panda, Eu Te Seguro. Aqui é assim, pediu, tocou. Então bora pedir, pessoal, bora pedir música. Manda aí um abraço pra alguém. E bora. Pra mexer o doce, né? 8h42.

0: Uma salva de palmas, Mari Fernandes!
1: Obrigado, gente!
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1: Muito bem, 8h54. E aí, curtiu? Menos é mais, Jejum de Amor, Caixa Postal, Vida Vazia. Bom, e a galera segue participando com a gente. Tem um pessoal participando do nosso sorteio com o Boticário, Edmilson dos Santos, lá na Josias Breder. Alô, Edmilson, bom dia, meu parceiro. Mandou aí o print? Seguindo o perfil da Rádio Nova, boa, parabéns, é isso mesmo. Lá no Córrego do Arrozal, quem está participando com a gente é o Emerson. Alô, Emerson. Henrique, manda um alô para minha esposa, cara. É a Gisele. Oi, Gisele. Bom dia, mulher. Gostaria de pedir uma música do Gustavo Lima, Henrique. Uma música para ela, tá? Forte abraço para você. Tamo junto, meu amigo. Lá no Córrego do Arrozal. Um abraço para você, Emerson Teixeira. Para todo mundo aí, viu? A minha amiga Cristiane. Oi, Cristiane.

0: Lá da loja. Tá trabalhando, mulher, no coqueiro hoje. Tá trabalhando aí, né? Depois, ô Ingrid, manda um nome da galera que trabalha junto com você aí, ó. Quero mandar um abraço pra todo mundo. E hoje vai rolar sua música, viu? Daqui a pouquinho, Henrique Juliano, que eu sei que você gosta. Ela pediu a música Estrela Cadente, Henrique. Bora mexer o doce. Mais um dia. Que Deus abençoe o nosso dia. Ó, boa sorte, viu? Já mandou aqui também o print do perfil da O Boticário. Seguiu. Segue aí, galera. Segue agora. O perfil da O Boticário Manhuaçu é só seguir e você já está participando do nosso sorteio. Tem que mandar o print aqui pra gente, né? Claro. Boa sorte. Valeu, minha amiga. Um abraço, Cristiane. Lá no coqueiro, trabalhando. Meu amigo, bom dia, Léo. E aí, cara? Leonardo, ele sempre participa com a gente. Tamo junto, meu amigo Leonardo Gomes, lá no bairro Bela Vista. Ô, Leonardo, já mandou o print aqui, né? Henrique, já estou seguindo. Boticário Manhuaçu, aí sim, boa. Segue o nosso perfil aí do O Boticário Manhuaçu. Boa sorte pra você. E aí, será que... Ah, Valéria, um abraço pra Valéria, a esposa dele. Legal, vai ser um bom presente, hein? Já pensou? Tá certo, tá certo. Quem tá na sintonia participando, deixa eu ver. Fala comigo, meu parceiro. Bom dia, solta a sua voz aqui no WhatsApp do Bom Dia Nova.
1: Bom dia, Henrique, sou Jorginho do Bom Pastor.
0: Fala, Jorginho.
1: Eu vou dar uma música do Gustavo Lima.
0: Gustavo Lima.
1: Eu pedi pra todos os ouvintes. O dia do namorado tá chegando, eu tô aqui no trabalho, aqui, ouvindo sua programação.
0: Aí sim. Bom, um abraço pra você, meu amigo, tamo junto. Legal demais. Bom, lembrando que você pode participar, mandar sua mensagem de texto, mandando seu áudio, participa também do nosso sorteio. Manda aí o print, seguiu lá o perfil da O Boticário Manhuaçu, é simples, já tá participando. Então bora curtir música boa, a galera pediu e tem que tocar, né? Vamos curtir? Essa aqui é um sucesso. Gustavo Lima, retrovisor.
2: Gratidão.
0: Agora 8h57, bom dia.

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0: E ela já está aqui. Bom dia, Lorena Corrêa. Ótima quarta-feira para você. Tudo bem?
1: Bom dia, galera. Bom dia, Henrique. Vamos falar hoje sobre o mercado da bola, que ainda nem abriu, já está movimentado?
0: Já? Eita!
1: É, meu filho, os times aí estão se adiantando, viu? E tem um pouquinho do que aconteceu no dia da seleção brasileira também, nessa terça-feira. E quais são os planos do Ancelotti para essa quarta?
0: Ih, rapaz, hein? Ó, lembrando que você pode participar com a gente aqui do Placar Esportivo. É você que é boleiro de plantão, corneteiro, gosta de dar uma zoada, né? Gosta de dar o seu palpite sobre o mundo do futebol? Agora é a sua hora, viu? Manda aí um áudio pra Lorena, manda sua mensagem pra Lorena no nosso WhatsApp 339-8454-1735. O que a galera pode mandar pra você, Lorena?
1: Pode mandar tudo. Pode mandar as opiniões sobre a Copa do Mundo, faltando 8 dias.
0: Olha que o pessoal fala mesmo, eles são corneta, viu?
1: Pode falar, fala aí das movimentações do seu time nessa janela. O que você tá achando que seu time tem que contratar? Tá ruim a situação?
0: É, nós queremos saber. Manda aí. Bom, esse é o Placar Esportivo, começando agora. 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
1: Oi, gente, ó, tem um tempinho ainda pra essa segunda janela de transferência do ano abrir no futebol, é só dia 20 de julho.
0: 20 de julho?
1: 20 de julho.
0: Ih, rapaz.
1: Mas os times estão aproveitando essa parada da Copa pra estudar já quem tá querendo que venha.
0: Entendi.
1: E aí nós já temos algumas movimentações no futebol brasileiro.
0: Ih,
1: a
0: será?
1: Primeira delas é o zagueiro Léo Duarte, de 29 anos, que é o primeiro reforço do Atlético Mineiro pra essa segunda janela. Ele chega.

0: chegou e o Atlético não desembolsou nada pra ele vir, entendeu? Não teve que pagar o clube anterior dele pra ele vir, não. Por quê? Veio de graça. É uma questão de contrato, né? Pré-contrato aí. Tem umas especificidades que permitem que ele saia de graça do clube dele. E aí o Atlético fica com gasto mesmo de salário e luvas, né? Premiação aí pro jogador.
1: Entendi.
0: Mas ele é a primeira negociação do Atlético para essa segunda janela. E também o Cruzeiro está se movimentando no mercado, fazendo uma segunda proposta para o lateral esquerdo do Racing, que chama Gabriel Rojas.
1: Olha!
0: A negociação é visando aí a saída do Kaique Bruno, né, que é o lateral esquerdo do Cruzeiro, que eu vou ser eternamente viúva se ele sair, porque é o melhor...
1: Você acha que a torcida, os cruzeirenses não
0: ninguém
1: vão ficar felizes?
0: Ninguém quer que ele saia, ninguém quer que o Kaique saia não, mas ele é um menino novo, é o melhor lateral do lateral esquerdo do Brasil.
1: Olha só!
0: Sem clubismo.
1: Ele é bom mesmo.
0: Quem conhece sabe, ele é muito bom zagueiro.
1: E um futuro promissor.
0: E como como ele é muito jovem, tem recebido sondagem aí de clubes da Europa. O Flamengo já demonstrou interesse nele também. Eu espero que se vender, não venda para time brasileiro, inclusive. E aí o Cruzeiro também buscando um lateral esquerdo para ser essa reposição aí para o Kaique, caso ele saia. Além dessas duas negociações aqui do futebol mineiro, a gente ainda teve uma que foi mais adiantada que os adiantados, que foi o zagueiro Barbosa, né, até então no Botafogo, que foi vendido no início do mês passado para o Palmeiras. Mas todas essas negociações só vão ser oficializadas em julho, quando a janela de transferência abrir. Os jogadores vão fazer aí os exames médicos, né? No caso do Léo Duarte e do Barbosa. E estando tudo certo, só é oficializado mesmo dia 20 de julho.
1: Mas tudo pode mudar. Ou não?
0: É certo que
1: essas duas movimentações vão acontecer.
0: O Barbosa já está acertado realmente, contrato assinado, tudo feito. Só vai faltar oficializar para ele poder entrar em campo, né?
1: Entendi.
0: Famoso inscrição no BID, né?
1: Olha.
0: E o Léo Duarte também, zagueiro, ele também é oficial, já tá tudo certo. Falta só ele fazer os exames médicos pelo Atlético para ficar tudo realmente certinho. E ele vai realizar os exames ainda esse mês, pelas informações. E aí já é certo mesmo. O que tá mais incerto é o Gabriel Rojas, porque ele... Falta o Racing aceitar a proposta ainda, né? Tem um processo de negociação ainda acontecendo. Mas aí oficializados apenas em julho, porque os times estão adiantando, assim, essa janela um pouco.
1: Entendi.
0: E agora a gente fala de seleção brasileira.
1: Boa! Copa do Mundo, informação é aqui.
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0: Muito chique, com vinhetinha diferente.
1: Ah, cada dia a gente tá na criatividade aqui, ó. Ó, a mente tá... Vamos entregar o melhor, pelo menos a gente... Vamos falar a verdade, né? A nossa expectativa não são as melhores, né? Mas vamos fazer, a gente tá na torcida. Vamos torcer, vamos pintar.
0: É bom ir com a expectativa baixa, porque o que acontecer é lucro.
1: É isso. Mas e aí? Conta pra gente.
0: Semana passada a gente falou da apresentação dos jogadores, e aí faltavam três que disputaram a final da Champions League, né? O zagueiro Marquinhos, e o Gabriel Magalhães e o Gabriel Martinelli. E aí eles se juntaram à delegação da seleção ontem, e agora com todos os jogadores apresentados, o único desfalque do treino de ontem foi o Neymar mesmo, por conta da lesão, né, que ele teve na panturrilha. Ele rompeu alguns ligamentos ali musculares. Eita. E tá com edema também. E aí esses jogadores já estão juntos da delegação, então faltando só o Neymar aí se recuperar. Na quarta-feira, hoje, a seleção vai fazer algumas atividades físicas no hotel e vai ter entrevista coletiva também hoje do Marquinhos e do Igor Thiago de tarde, 1h. A gente vai acompanhar para ver o que eles estão falando também dessa concentração.
1: Verdade, será, hein?
0: E tem treino também às 5h, vai ser um treino legal porque vai ser aberto para o público lá de Nova Jersey, que é onde a seleção está treinando, né? Onde é o CT da seleção. E vai ser aberto para o público, para a comunidade brasileira lá nos Estados Unidos. Então, bem interessante aí esse treino de hoje, para a gente ver o clima, né, da torcida, o clima dos jogadores ali.

0: no treino. E pra gente saber se tá tudo certo aí com a galera.
1: É, o pessoal tá ansioso,
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0: Pois é, trazendo um pouquinho também, a gente vai trazer esses bastidores, né, do mercado. Agora, já que a gente tá sem os jogos do Brasileirão e das Copas. E sempre tentando trazer um pouquinho do dia a dia da seleção também pra gente já ir entrando no clima, gente. Faltam só 8 dias pra Copa do Mundo.
1: É isso aí. Eu achei que você iria comentar sobre a roupa da seleção brasileira.
0: Ficou parecendo um grande pijama,
1: que
0: né? Eu achei que era melhor nem falar nada. Aquele pijamão da seleção, uma roupa... Assim, básico, né? Mas eu prefiro básico do que cheio de firula também.
1: Entendi. Agora o batismo, você gostou das águas batizando
0: o avião? Ai, gente, achei uma grande palhaçada, mas também, né?
1: Entendi, tá bom, é isso.
0: Não vai ser aquela jatada, aquela água nem que foi isso, benta, gente? Entendeu? Será não que... vai ser aquela jatada de água que vai fazer o Hexa vir, não. Mas...
1: Eu tava contando que aquilo ali iria dar sorte. O Brasil gosta de uma coisa diferente, né?
0: Gosta de uma superstição, gosta de uma palhaçadinha.
1: Que isso, olha
0: de fazer
1: só.
0: Uma graça antes de começar. Então, tá tudo válido, né?
1: Tá
0: Se
1: certo.
0: Alguém acredita, tá valendo.
1: Bom, e esse foi o Placar Esportivo de hoje com ela, a Lorena Corrêa, que tá feliz pra caramba. Eu não sei por quê. É porque amanhã é feriado e a senhorita
0: com
1: não
0: certeza.
1: Vem? Você não vai falar isso, não, é? Que amanhã a senhora
0: a
1: não vai estar aqui?
0: A gente volta na sexta-feira, é um
1: gente,
0: dia só.
1: Ela volta na sexta-feira, tá, gente? Eu tô aqui amanhã cedo com você, ouvinte da Rádio Nova. Vou ligar pra ela 9 horas da manhã.
0: Pode ligar.
1: Alô, Lorena, acorda aí, vamos falar de futebol?
0: Pode ligar, eu venho.
1: Ó, então até sexta-feira pra você, bom feriado, viu?
0: Até sexta, galera.
1: É isso aí, esse foi o Placar Esportivo. 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
1: Bom, e essa aqui é pra ela, viu? Ela ama Gilberto Gil, ela gosta de um MPB. 9:12, Lorena, pra você, tá? Pra animar o seu dia aí, ó.
0: Acorda, muito menina. Bom,
1: aí,
0: muito
1: pô,
0: bom.
1: Alok com Gilberto Gil, palco. Bora curtir.

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7: Essa moda apaixonada demais. Eu não queria viver uma história dessa não, viu?

Tem alô na Rádio Nova, agora são 9h28 e a galera segue participando. Lembrando que o nosso WhatsApp é 33984-54-1735. 33984-54-1735. Não tem erro, pega o telefone aí e manda agora mesmo a sua mensagem. Lá em Palmeirinha, quem está participando com a gente é a Mislaine. Oi, Mislaine. Está participando do sorteio também, né, mulher? Boa sorte. Henrique, quero participar da promoção. Tudo bem? Tudo certo. Boa sorte para você agora. Ah, no bairro Pinheiro, Luciana Aparecida mandou a foto aqui seguindo o perfil da O Boticário. Um abraço, minha querida. Ótimo dia, viu? Obrigado por participar com a gente. Ah, tá participando também, seguindo o perfil Danilo, lá da Vila Formosa. Alô, Danilo! Rua Gélcio. Um abraço pra todo mundo lá na Vila Formosa. Formosa, né? É o Danilo. Estamos aqui, Henrique, metendo bronca, viu? No trabalho, estamos trabalhando na construção civil. Bom trabalho, Danilão. Boa sorte pra você, meu amigo. Eduarda Borges. Oi, Eduarda. Tudo bem, minha querida? Bom dia. No bairro Coqueiro de Manhuaçu, mandou aqui certinho, Eduarda. Olha aí, curtiu? Aí sim, só tirou print, seguiu, pronto. Já está participando do nosso sorteio com o Boticário. Um abraço também para minha amiga Simone da Silva, no bairro Novo Horizonte, no Residencial Clube do Sol. Um abraço para você, Simone. Simone da Silva, participando com a gente, muito obrigado. Henrique, tô ligadinha na Rádio Nova todos os dias. E eu estou participando também. Boa sorte para você aí, ó. O Boticário Manhuaçu. Valeu, minha querida. Boa sorte, viu? A galera participando, ó. Quem tá na sintonia é ela.

0: Ah. Deixa eu ver, a minha amiga mandou mensagem aqui, ó. Bom dia, Amanda Sattler. É a tia Amanda, é o Tax Dog, né? Oi, Amanda, tudo bem, minha querida? Henrique, estamos trabalhando, indo pegar estrada. Boa viagem pra você, viu, Amanda? Ela trabalha com Tax Dog, olha que legal. Henrique, também queria pedir pra galera seguir o nosso trabalho voluntário, Bicho Bacana. Legal, estamos aí com uma rifa de uma moto elétrica. É só chamar lá, Bicho Bacana. É um trabalho voluntário, pessoal, então merece aqui o nosso reconhecimento, né? Poxa, legal. Ó, daqui a pouquinho vai rolar a sua música da Luísa Martins, tá bom? E boa sorte pra você. Ela mandou, Henrique, tô seguindo. Boa sorte, minha querida. Quem tá mandando o áudio, deixa eu ver. Bom dia, bom dia. Tá na sintonia participando com a gente? Fala comigo, minha querida. Solta a sua voz. Bom dia.
1: Oi, Henrique.
0: Oi, princesa.
1: Aqui quem fala é a Helena, de São José do Pinhal.
0: Oi, Helena.
1: Eu já tô seguindo aí.
0: Isso, tá seguindo.
1: Eu gostaria de pedir uma música.
0: Qual música?
1: É a música da Ana Castela, Eu Vou Vender o Meu Chapéu, que é o nome da música.
0: Ah, o nome da música, Eu Vou Vender o Meu Chapéu? Ah, tá bom então, vou procurar essa música nova pra você. Boa sorte, já está seguindo o perfil aí da O Boticário Manhuaçu. Depois do intervalo comercial, então vai rolar sua música. E pra galera participar com a gente, já já a música volta, agora são
2: 9h32. 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

Ana Castela, vou vender o meu chapéu, música nova. Essa aqui quentinha, viu? 5 dias de lançamento. Pensa, se a Rádio Nova FM não tá atualizadíssima na playlist. Pois é. Ana Castela, quem pediu foi a nossa amiga Helena. Ela pediu. Henrique, toca a música nova da Ana Castela pra você, princesa. Ó, deixa eu mandar um abraço pra essa galera. Lá em São José da Figueira. Bom dia, quem tá na sintonia participando é a Maurícia. Oi, Maurícia, bom dia, mulher. Tudo bem, Henrique, quero participar do sorteio da O Boticário, a melhor. Ó, tá seguindo, boa, seguiu o perfil da O Boticário. Maurícia, Maurícia. Em São José da Figueira, Durandé. Um abraço para todo mundo em Durandé. Henrique, seu programa é um sucesso.

0: Ah, que nada, mulher. Vocês que são um sucesso. É, os melhores ouvintes desse Brasil. Um abraço pra você, viu? Manda um abraço pro pessoal aqui. Um abraço pra todo mundo aí em São José da Figueira, Durandé. Um abraço. Valeu, pessoal. Quem tá participando, bom dia pra ela. Minha amiga Fernanda. Oi, Fernanda. Tudo bem? Bom dia. E a nossa querida? Ela gostou da música nova da Ana Castela? Gostou? Ah, então tá bom. A princesinha, a filha dela, gente. É a coisa mais fofa que tem. O radinho fica lá na cozinha, né? Aí, ela fica curtindo a Rádio 9 FM. Um beijo pra ela, viu? Beijo pra essa princesa, a filha dela, pequenininha, gente. Bom, tem áudio aqui, deixa eu ver quem tá mandando áudio. Fala comigo, meu parceiro. Bom dia, Marcos. É o Marquinho Gordinho. É o que tá escrito aqui, ó. Marcos Antônio, lá do bairro Lajinha. Fala comigo, meu amigo. Bom dia. Fala, Marquinhos.
1: Fala, Henrique. Bom dia. Aqui é o Marcos Antônio Fernando, do bairro Lajinha.
0: E aí, cara?
1: Eu também passo para o sorteio aí, viu?
0: Boa sorte.
1: Um ótimo dia pra você. E toca uma música pra nós, a escolha aí do programa, viu?
0: Ah, deixa comigo. Valeu, Marquinhos. Só tirar um print lá no Instagram, seguindo o perfil da O Boticário. Boa sorte pra você. Só isso. Clicou, já tá participando. Boa sorte, pessoal. Intervalo comercial rapidão, pro Pix cair na conta e já a música volta.
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0: Aqui, tem verdade nessa letra? Os 10 mandamentos do amor? Tem que ter carinho? Tem que ter jeitinho? Tem que fazer tudo o que ela quer? Já dizia Eduardo Costa, então pega a dica aí, viu? Bom, agora são 9h56. E deixa eu contar pra você o que tá rolando no mundo dos famosos, no mundo das celebridades. Esse é o Resenha da Nova.
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0: Muito bem, e uma ex-paquita, Juliana, falou sobre o salário que ela recebia no programa da Xuxa. Ela contou sobre a realidade dos ganhos. Bom, Juliana participou de um podcast, falou sobre a diferença salarial na época que trabalhou no programa da Xuxa. Ela revelou, na sua experiência como assistente de palco, os ganhos financeiros das paquitas não eram substanciais. A atriz declarou que a soma ajudava, sim, nos gastos da família, mas que ainda assim não era um valor elevado. Ela disse: "Para uma criança de 11 anos, era um dinheiro bom, mas não bancava a minha vida." Xiii. Depois de tanto tempo, mulher, vai ficar lavando roupa suja agora? Pelo amor de Deus, né? Já foi. Agora se liga nessa história. Uma influenciadora fez um chá revelação da traição e surpreendeu a amiga ao expor a infidelidade. O que começou com uma tentativa de ajudar uma amiga desconfiada do próprio relacionamento terminou em uma revelação inusitada. A influenciadora Bella contou em uma entrevista que organizou um chá revelação da traição, depois de descobrir que a amiga estava sendo enganada pelo namorado. Segundo a Bella, influenciadora, a amiga vivia um relacionamento de cerca de 2 anos e vinha enfrentando dúvidas constantes sobre a fidelidade do seu parceiro. Em meio à insegurança, ela pediu a ajuda da amiga para investigar se suas suspeitas tinham fundamento. E de acordo com a Bella, as evidências de um relacionamento paralelo apareceram rapidamente durante a investigação. O problema, porém, passou a ser a maneira como ela iria contar a verdade para a amiga depois que ela descobriu. A influenciadora explicou que ficou preocupada com o impacto emocional que a notícia poderia causar. Segundo ela, a amiga já havia enfrentado diversas crises no relacionamento e estava profundamente envolvida com o então namorado. Aí ela teve uma grande ideia. Decidiu transformar o momento em algo diferente. Ao invés de simplesmente comunicar a descoberta, ela reuniu os amigos, organizou uma espécie de chá revelação inspirada nas festas de sexo do bebê, né? A revelação do sexo do bebê. E fez aí a celebração, contou com bolo, docinho, dinâmica, enfim. E ali ela expôs a traição. Que isso, gente? A influenciadora, a intenção era transformar uma lembrança dolorosa em um momento de acolhimento para os amigos. É, que loucura, chá revelação da traição. Pelo menos ela ajudou a amiga dela, né? A descobrir. Meu Deus, que história maluca, viu? Eu não inventei isso não, tá? É as notícias que rolam aí no mundo dos famosos, é cada coisa. Bom, e esse foi o Resenha da Nova de hoje. Intervalo comercial e daqui a pouquinho a música volta.
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0: Agora são 10 horas.
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Eduardo Costa, tá aí, ó, os 10 mandamentos do amor para conquistar uma mulher. Anotaram aí, gente? Dia dos namorados tá chegando, hein, pessoal? Mulherada, o que vocês acham dessa música?

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2: Joga energia lá em cima que virou verão, por gentileza. Satisfação imensa. Essa música mexe muito comigo.

meu filho, eu tenho tanto orgulho de você. Eu oro tanto por você, meu filho. Sua vida me preocupa, sabe? Você é um menino tão bom. Você é um menino tão abençoado, sabe? Que só Deus na sua vida, na minha vida. Tá bom? Obrigada, meu filho, por tudo, tá bom? Obrigada de coração. Eu fico sem palavras, sabe? Te amo, viu?

0: Grelo.
1: Hungria com o Grelo, minha quebrada. Agora são 10h11. Bora dar um bom dia pra essa turma, pra essa galera aqui do WhatsApp. Deixa eu ver quem tá comigo. Bom dia, lá em Alto Caparaó. Fala comigo, Roneida. E aí, mulher? Bom dia.
2: Bom dia, meu amigo Henrique.
1: E aí, minha querida? Tudo ótimo. Fala comigo.
2: Aqui, toca uma música pra mim aí, do Henrique Juliano. Eu ofereci ela pro meu esposo, pro Vanderlei.
1: Tá bom.
2: Cara, deixa eu falar. Alto Caparaó tá gelado.
1: Que isso? Sério?
2: Aqui tá feia.
1: Meu Deus.
2: Cê tá doido? Tá difícil demais, tá tenso.
1: Meu Deus.
2: Mas bora, né?
1: Bora, mulher.
2: Nova.
1: Bora mexer o doce.
2: Programa. Pra esquentar um pouco esse frio. Aqui, né? Trabalhando na costura, né?
1: Olha.
2: Atendendo

0: Ligou da melhor maneira possível, né? E ouvindo o seu programa.
1: Aí toca sim.
0: O Juliano Panazuri para melhorar a coisa.
1: Deixa comigo.
0: Para todos os ouvintes, para você também. Obrigado, meu amigo. Tchau, fica com Deus.
1: Tchau, com Deus, mulher. Bom frio para você aí, viu? Aqui em Manhuaçu não tá. Não tá esse frio todo, não, hein? Tá frio, mas, né? Desse jeito aí. Um abraço pra você. A minha amiga Aline. Oi, Aline. Bom dia, minha querida. Tudo bem? Lá em São João da Figueira, participando com a gente. Obrigado pela sintonia, viu, Aline? Ótimo dia, Henrique. Já estou seguindo. Boa sorte. Cidinha participando com a gente, bom dia. O meu amigo serrador tá serrando aí, ó, mais um pão com manteiga e um café. É o Christian Ramos. Alô, Christian, bom dia. Christian Ramos tá na sintonia. Henrique, manda um alô aí pro meu chegado Paulette. Sacanagem. Tamo junto, meu parceiro. Bom dia pra minha amiga Gi. Oi, tia Gi. Henrique, também quero participar do sorteio. Boa sorte pra você, minha querida. Cruza os dedos aí, viu? É, tem que cruzar os dedos, ter sorte. Ótimo dia pra você, pra Ângela, pra todo mundo. Já sabe que a gente já tá naquele lance, né, Gi? Se o Ronaldão aparecer aí, você me conta, viu? Quero saber. Lá no Sagrada Família, a Claudiana Aparecida. Oi, Claudiana, bom dia. Seguiu aqui o perfil O Boticário Manhuaçu. Muito obrigado pela sintonia. Lá em Vila Nova, a minha amiga Márcia. Oi, Márcia. Márcia Cristina tá participando com a gente. Bom dia. Hoje o dia tá lindo, Henrique. Frio. E mulher, gosta do frio, né? Meu Deus do céu. É, tem gente que tá apaixonado com esse frio. Deixa eu mandar um abraço pra princesa aqui, ó. Ela mandou um áudio.
2: Obrigada, gente!
1: Obrigado, princesa. Um abraço pra você, viu? Ó, meu amigo, bom dia, Ronivon Souza. Oi, Ronivon. Bom dia. Obrigado pela sintonia, viu? Tamo junto, tá joia. Ó, quem tá participando também... Ó, meu amigo... Branco Pedreiro, lá em Manhumirim. Alô, Branco. Bom dia, meu parceiro. Henrique, manda um alô pra galera aqui na obra. Os meus ajudantes, Itamar e o Cauã. Toca aí aquela música do Alemão do Forró pra gente. O Cauã é muito seu fã. Ah, que isso, cara. Valeu, Cauã. Tamo junto, meu parceiro. Aí sim, ó, Cauã, Itamar, o Branco, é os pedreiros lá em Manhumirim. A galera pediu, então bora curtir, né? 10h15. Alô, Cauã, simbora de Alemão do Forró. E ela faz...

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5: Olá,

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0: outras paradas também.
1: Muito bem, 10h27, você curtiu Lennon? É o L7, gratidão. Gratidão todos os dias, viu? Tem que agradecer mesmo. Meu amigo tá na sintonia, fala comigo, Bahia, solta a sua voz.
2: Bom dia, Henrique.
1: E aí, cara?
2: Tá na Bahia, meio atrasado aí, manda meu áudio aí.
1: Tá mesmo.
2: Mas nós estamos aqui, o sol tá quebrando na obra aqui, não pode parar não, né? Vou mandar um recado pra minha esposa aqui, que o dia do namorado tá chegando, dessa vez eu quero ganhar presente, não é mais menino não.
1: Que isso?
2: Aí você me ajuda aí a pegar esse áudio pra dela aí.
1: Tá bom.
2: Vocês que estão lá, né?
1: Deixa comigo, olha aí, ó. Ele falou que esse ano ele não tá querendo mais menino, não. Tá bom, né? Ele quer presente do Dia dos Namorados. Tá bom. Olha que sacanagem. Um abraço pra você. Bom, deixa eu ver quem tá na sintonia. Os melhores ouvintes desse Brasil. Um abraço pra minha amiga Angelina, bom dia pra você. Bom dia lá em Santa Clara, Mãe Açuzinho, Silvânia da Silva, participando com a gente. Pedro Gabriel, no bairro Novo Horizonte, participando também. Um alô especial para Claudineia. Alô, Claudineia. Obrigado pela sintonia. São Pedro de Cima Divino. Um abraço para a galera lá também. Nosso amigo Arineu. William, do bairro Bom Jardim. A minha amiga Flávia. Oi, Flávia. É isso aí, mulher. Mandou a foto. Tá seguindo certinho. Boa sorte pra você, viu? Tá na sintonia lá em Cabeceira de Santana. Joyce da Silva. Oi, Joyce. Bom dia. Seguiu o perfil aí do Boticário Mãe Uaçu. Júlio César Bueno. A Érica. Oi, Érica. Lá da Sinceridade. Tudo bem? A Helena também participando com a gente. Oi, Helena, daqui a pouquinho vai rolar sua música, tá bom, minha querida? Melzinho Henrique. Silvânia Maria Ramos, no bairro Lajinha, participando com a gente. Muito obrigado. Quem tá na sintonia é a Érica, do bairro Lajinha. Oi, Érica. Mônica. Henrique, aqui é a Mônica Oliveira da Silva. Sacramento, lá em Sacramento, sempre estou ouvindo o seu programa, mesmo quando eu não mando mensagem, o rádio tá ligado, aí sim, obrigado. Maria, oi Maria Elis, tudo bem minha querida, bom dia, Maria Elis. Henrique, coloca aquela música do Zezé, o Zezé de Camargo e Luciano, aí eu sou de Durandé, me chamo Maria Elis. Que isso, pela foto, ela é jovem, é uma jovem, querendo curtir a música do Zezé de Camargo e Luciano? Aí sim, um abraço pra você, pra todo mundo em Durandé, alô Durandé! Minha amiga Grazi, oi Grazi! Henrique, bora vencer o doce, meu filho! Estamos aqui na padaria trabalhando, e a padaria já está na torcida pra seleção. Olha que legal, ela mandou a foto de um bolo, o bolo é verde e amarelo. A cor do Brasil, que legal, aí sim, boa! Brasil. Parabéns pela criatividade. Olha só, gente, o bolo verde e amarelo. Um abraço pra todo mundo, pra Tainá, Solange, Kerrison, a Rayane, a Josi, Emanuele, Ceará, Wesley, pra todo mundo aí, viu? Obrigado pela sintonia, tamo junto. Bom, bora curtir Thalita Mel com Xande Avião. Melzinho, 10h31.

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0: Ferrugem, arrependidaça, 10h38. Bom, e a galera segue aqui participando, viu? Minha amiga Nayara. Oi, Nayara. Tudo bem, mulher? Bom dia.
1: Bom dia, Henrique. Aqui
0: e
1: é
0: aí?
1: Nayara.
0: Fala comigo.
1: Ligadinha na Nova FM.
0: Aí sim, boa.
1: Eu gostaria de ouvir aquela música.
0: Qual música?
1: Dana Castela, Hoje Lembrei de Você.
0: Hoje?
1: Feliz para todos os ouvintes da rádio.
0: Ah, tá bom. Então, um abraço pra você, minha amiga. Obrigado pela sintonia. Deixa comigo. Daqui a pouquinho vai rolar sua música, viu? Ó, lá em Sacramento, Maria da Glória Vidal tá participando com a gente. Antônio Maurício Calegário, lá de manhã, o Açuzinho também participando. Rodrigão. Alô, Rodrigo, bom dia. Tá participando, tá na sintonia. Genaína. Oi, Genaína. Bom dia, Andressa Vitória, lá em Reduta, minha amiga. Patinha, lá do bairro Operários. Oi, Patinha. Vitor. Alô, Vitor. Henrique, uma ótima véspera de feriado aí pra gente. É, galera, hoje é quase sexta-feira, né? Amanhã é feriado, rapaz. É sextou, é isso? Tem uma sexta na minha quarta? Porque amanhã a galera não trabalha, né? Tá certo, amanhã é quinta-feira, feriado, coisa boa. Eu vou estar aqui, viu? Estarei aqui, trabalhando. É, então você pode ligar esse rádio aí. Um abraço pra vocês. Tamo junto, valeu, meu amigo. Galera participando com a gente. Bom dia também pra Sandra Martins. Oi, Sandra. Dona Margarete, lá em Vespasiano. Bom dia, abençoado apresentador. Aqui é Helena Alves. Oi, Helena. Bom dia. Gostaria de ouvir a música, Henrique. Da Ivete Sangalo. Boa. Daqui a pouquinho vai rolar Ivete Sangalo pra você, viu, minha querida? Ótimo dia. Ó, tem áudio da Jojo. Fala comigo, Joyce. E aí, mulher? Bom dia.
2: Henrique, ótima quarta-feira pra gente, né? Graças a Deus.
0: Graças a Deus.
2: Henrique, cadê minha música que eu pedi ontem?
0: Qual música?
2: Minha música do Sérgio Silva. Vivendo e Existindo. Tá bem pra nós?
0: Vivendo e Existindo. Boa, mulher. Ih, não toquei a sua música, não? Ah, então vai ser agora, viu? Ó, aquele forró de respeito. Sérgio Silva, Vivendo... ou Existindo, pra você, mulher, pra todos os ouvintes da Rádio Nova. Ah, piseiro bom é aqui. Não é sexta-feira não, né? Mas tem uma sexta na nossa quarta. Amanhã é feriado, então já pode. Simbora, bora mexer o doce.

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1: Muito bem, é agora no Bom Dia Nova, participação premiada. É isso mesmo. Hoje a participação premiada é especial. 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

Olha, gente, que legal, viu? Bom, quero agradecer todo mundo que participou, mandou mensagem aí. Ah, Henrique, quero participar do sorteio. Boa sorte. Boa sorte pra essa galera. 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

0: 53, chegamos ao final do nosso programa. Quero agradecer a todo mundo que participou. A minha amiga Sandra. Oi, Sandra. Ela falou: Henrique, você não vê mais as minhas mensagens. Que isso, mulher? Ó, um beijo pra você, Sandra Batista Dutra. Muito obrigado pela sintonia, viu? Ó, quero agradecer também a nossa amiga Grazi. Gente do céu, a Grazi, ela mandou aqui o bolo. Acabei de falar do bolo do Brasil, que ela fez o bolo do Brasil e ela mandou pra gente o bolo. Um abraço, muito obrigado. Valeu, Grazi, Ceará, Wesley, pra todo mundo aí, viu? Ô, Rai, foi você que fez esse bolo, mulher? Eu quero saber, viu, Rai? Eu vou experimentar esse bolo. Tem bolo empadinha. Eu vou falar a verdade, viu? Ah, é uma delícia, gente. Eu já experimentei o pudim. Nossa, bom demais. Valeu, minha amiga. Muito obrigado, Grazi. Ceará pra todo mundo aí, ó. Ótimo dia. Meu amigo, o bonitão do bairro Bom Pastor, já mandou mensagem, o Jorge 40. Alô, Jorge. Bom dia pra você. Obrigado pela sintonia. Bom, segue o nosso perfil também, @9FM88. Me segue nas redes sociais, tá? Henrique Souza, me segue lá, dá aquela moral pra gente. Nos acompanha nas redes sociais. Um alôzão pra essa galera. Tamo junto. É isso aí. Nosso amigo Michel Ferreira, Boca de Lata, apareceu aqui nos 45, né, Michel? Tamo junto. Amanhã eu vou falar sobre a Copa Terrão da Amizade do Santa Luzia. É isso aí. Amanhã eu tô na área, viu? Feriadão. Mas eu tô aqui 7 da manhã e você é meu convidado. Tchau, tchau, pessoal. Ótimo dia. Fica com Deus. Fui. 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
0: Começando pra você mais uma edição do Orelhão da Nova. Uma boa tarde.
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0: Simbora, bebê! Tá fazendo o que aí do outro lado? Vem participar conosco, a tarde é nossa, é minha e sua! E olha aqui, gente, você que tá aí marcando bobeira, tá a fim de participar de promoções, é só na Nova FM. Vamos lá então, hoje dia 3 de junho de 2026, tô chegando pra ficar com vocês um pedacinho da manhã e também durante a tarde, né? Hoje, mais uma edição do nosso Orelhão da Nova. Daqui a pouquinho tem resenha, tem pediu, tocou, tem informação pra você. Tudo isso girando na programação da 88.3. E chega de blá blá blá, né? Vamos de Rose, Bruno Mars.
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Lages. Essa foi a nossa primeiríssima de hoje. Agora você imagina daqui pra frente. E de acordo com o clima-tempo, você que tá aí precisando saber do tempo, tá afim de sair de casa, mas tá pensando, será que vai chover? E como é que tá lá fora? Será que tá muito frio? 21 graus nesse exato momento, bem no centro de Maimaçu. O céu está parcialmente nublado. E nós vamos continuando aqui com mais informações pra você. Lembrando que o mínimo hoje é de 12 a 14 graus Celsius e o máximo é de 22 a 24 graus Celsius. Vamos que vamos? Agora tem mais músicas, porque aqui a música não para. Alok, Luísa Sonza, mesmo se o céu cair.

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3: Nova 11:29, chegando pra você o som de Dire Straits.

0: Daí o som gostoso do Dire Straits, hein? Bad Dreams. Essa música tem uma vibe tão gostosa. Dá vontade de ouvir ela uma, duas, três vezes, até mais, né? E agora chegou o momento do Resenha da Nova. Vamos lá, o Henrique já está por aqui marcando presença. Bom dia, Henrique.
1: E aí, Cleide, bom dia, bom dia.
0: Tudo bem com você?
1: Tudo ótimo, graças a Deus. Bom dia pra você e pra galera que tá acompanhando o Orelhão da Nova nos
0: Exatamente.
1: Comandos de Cleide Borges. Tá boa?
0: Tô bem, graças
1: bom
0: a Deus.
1: Bom demais. Descansou? Né? Tá descansada?
0: Muito.
1: Curtiu aí o final de semana.
0: Muito.
1: Tem uma
0: muito.
1: Sexta-feira na nossa quarta-feira, né? Porque amanhã, feriado.
0: É verdade, tá chegando o feriado.
1: Hoje tem aquela cara de sexta-feira.
0: É. Começa quinta, né? O feriado é quinta.
1: Amanhã,
0: vai emendar? Vocês vão emendar?
1: Quinta. Não,
0: quinta,
1: estaremos sexta, trabalhando aqui, ó. Amanhã.
0: Eu não tem dessas,
1: nós
0: né?
1: estaremos trabalhando. Agora, provavelmente, tem muita gente que tá curtindo a rádio agora. Que tá doido pra emendar.
0: Exatamente,
1: o
0: já tá pensando assim, ó,
1: brasileiro.
0: Se é feriado amanhã, sexta a gente vai emendar, só volta na segunda.
1: Isso, conta pra gente aí no WhatsApp da Rádio Nova, nós queremos saber. E aí, você vai emendar sexta, sábado, domingo, só volta na segunda-feira? Poxa,
0: não
1: que
0: é?
1: Feriadão, hein? Prolongado.
0: Conta pra gente aqui, como o Henrique falou, vocês estão afim de emendar, né, minha gente?
1: É, o CLT, meu amigo, o trabalhador brasileiro tá louco querendo emendar na sexta-feira. Aí só volta na segunda. É,
0: Exatamente.
1: A galera gosta de um feriado, né?
0: Bom, mas seguinte,
1: vamos lá, vamos falar dos famosos.
0: Vamos abrir aqui o nosso resenha?
1: Que já tá no ar, o Resenha da Nova.
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1: Seguinte, Cleide, rincha, desentendimento, você sabe?
0: Meu Deus, eu tô por fora de fofoca ultimamente.
1: Vou te contar então. Essa mulher é polêmica, ela gosta de arrumar umas confusões aí nas redes sociais. É a Luana Piovani, ela gosta de uma treta, né?
0: Ela
1: gosta de falar dos outros, mas...
0: Tem inúmeros processos a Luana.
1: Pois é, ela fala demais, toma conta da vida dos outros, mas dessa vez... A Luana Piovani saiu em defesa da Virgínia Fonseca.
0: Mas não é tanto assim não, né? Você viu as alfinetadas?
1: Ela saiu...
0: Aí depois fica em defesa.
1: É, pois é.
0: Ela fez aquele ditado perfeito, ela mordeu e soprou, né?
1: Pois é. Elas já tinham umas confusões aí entre as duas. Na verdade, a Luana Piovani arrumou confusão com ela recentemente, depois que ela criticou a Virgínia Fonseca, porque a Virgínia divulga a famosa casa de aposta, né? O Tigrinho. Aí agora, Luana Piovani resolveu defender a Virgínia Fonseca depois do que aconteceu lá no Maracanã. Você ficou sabendo dessa história, né?
0: Que triste, caramba.
1: Vaiaram, começaram a xingar,
0: até
1: ridicularizar.
0: Onde, né, o ser humano vai com tanta arrogância, né? Fala assim, mas nós já somos conscientes que o ser humano, nós existem de todos os tipos, não é mesmo?
1: Pois é,
0: Henrique?
1: Difícil.
0: Difícil.
1: Bom, aconteceu esse episódio triste. Com a Virgínia Fonseca, lá no Maracanã, durante o jogo do Brasil com o Panamá, assim que o Vini Júnior fez um gol, todo mundo começou assim, gratuitamente, eu não entendi porque o pessoal começou a xingar a Virgínia Fonseca, falando palavrão, e ela só estava assistindo o jogo do Brasil. Poderia xingar, que vai xingar, xinga os jogadores que estão fazendo gol errado, né? Vai, agora coitada da garota. Tava lá assistindo o jogo com os amigos e todo mundo começou a xingar. Luana Piovani foi para as redes sociais, fez o vídeo dela, publicou lá no Instagram, falando, ó, vocês não só desrespeitaram a mulher, mas humilharam do pior jeito. Ela é mãe. Vocês também fizeram isso com os filhos dela.
0: Claro,
1: enfim,
0: a família inteira.
1: Pois é, ela falou, é muito triste. Eu fiquei mexida, fiquei pensando muito nas crianças. Ela tem três filhos.
0: É um histórico pro resto da vida.
1: Pro resto da vida.
0: Ah, quem é Virgínia? Ah, minha mãe. Ah, é a sua mãe aquela.
1: Que foi
0: vaiada com o estádio inteiro.

0: Pedro, mandando ela, né?
1: Isso mesmo.
0: Misericórdia.
1: Pois é, então aí, Luana Piovani, eu não sei se ela gosta de pegar umas... umas tretas pra ficar sempre em alta, porque a Luana Piovani,
0: a gente
1: comenta sobre ela quando ela tá envolvida com alguma confusão. Aí eu acho que ela aproveitou
0: a oportunidade pra dar uma alfinetada.
1: Eu tô meio sumida das mídias. Deixa eu falar da Virgínia Fonseca, porque se ela fala da Virgínia Fonseca, vira assunto aí, ó. A gente já tá falando dela aqui hoje no Resenha, né? E as páginas também só falando aí da Luana Piovani, que saiu em defesa da Virgínia Fonseca.
0: Independente, né, de quem gosta.

0: ser humano tem que ser respeitado.
1: Com certeza.
0: Aí você para e pensa, são vários seres humanos que estão ali, são várias pessoas que
1: são
0: estão
1: pessoas.
0: Ali. São as pessoas que vão à igreja, são as pessoas que rezam, são as pessoas que transmitem ser pessoas boas e, na verdade, têm um coração podre, né?
1: É difícil.
0: Pra fazer isso, deixar um trauma na pessoa, independente do que ela seja, não é verdade?
1: São seres humanos e ela não merecia isso. E não só a Luana Piovani, mas diversos artistas.
0: Mas cada um carrega um karma, né?
1: É verdade.
0: Isso vai pro resto da vida. Agora, quem fez isso vai ficar também com a consciência, assim, por que que eu fiz isso?
1: Poxa, né? Vou te contar, falta de respeito.
0: Demais.
1: Falta de sensibilidade. Agora vamos falar de coisa boa, porque tem artista aí que tá amando o Cleide Borges. Pessoal,
0: uai,
1: tá? Maiara. Maiara.
0: É bom demais. Você deixa a última notícia boa.
1: Tem que encerrar com coisa boa, né? Bom, a Maiara se declarou. Ela se declarou aí nas redes sociais e rasgou elogios para o seu namorado, que inclusive...
0: Bonito, você viu ele? Você é bonito?
1: Eu vou pegar a foto aqui, vou te mostrar,
0: tem
1: viu?
0: Tem que ser gata. Rasgar elogios.
1: Ela rasgou elogios, sabe por quê?
0: Tem que merecer demais.
1: O homem, ele parece que é um bom na cozinha.
0: Ah, então
1: ele
0: já tem que rasgar
1: um
0: elogios.
1: Ele fez um jantar romântico
0: homem
1: pra
0: que sabe
1: ela.
0: Cozinhar pra gente, bom
1: pois
0: demais.
1: É. Ó, o cantor Felipe Cavalieri, na noite desta terça-feira, fez um jantar romântico pra Maiara. E ela postou nas redes sociais, como eu disse, ela rasgou ali elogios, falando do prato que ele preparou pra ela, fez um macarrão ali, ó, a carbonara pra ela, um espaguete a carbonara.
0: Olha.
1: E tomou uns vinhos, uma noite bem romântica, mas ela elogiou porque foi ele que fez, tá? Ela não foi pra cozinha, não.
0: Ai,
1: ele
0: meninos,
1: foi,
0: maridos,
1: ó,
0: olha
1: dica,
0: só,
1: hein?
0: Tá chegando sexta-feira, apesar que a gente não precisa de sexta pra
1: não
0: poder
1: precisa.
0: Comemorar a dois, né?
1: Pode ser qualquer
0: então,
1: momento.
0: Casa e o macarrão é a carbonara.
1: Já pensou?
0: Ai, com vinho. Tá, combina aí, demais com o nosso inverno que já tá aí, né?
1: Inclusive, mês de junho, dia dos namorados tá chegando.
0: Pois
1: é. É uma boa dica, né? Eu acho que a mulherada, fala a verdade, ó. A mulherada que tá participando aí, tá escutando o resenha agora.
0: Tem muita gente.
1: A mulherada
0: escutando.
1: Gosta quando o homem faz. Vai pra cozinha fazer alguma coisa? Mulher gosta, ô Cleide? Na sua opinião,
0: caramba,
1: a mulher gosta de um homem que sabe cozinhar?
0: Toda
1: sabe
0: mulher, cozinhar? Né, já tem assim o hábito de ir pra cozinha, porque ainda mais a gente que tem filho, a gente se preocupa, a gente se dedica.
1: Todos
0: mas
1: os dias,
0: quando
1: ali
0: a gente acha um homem pra cozinhar pra
1: sabe
0: gente.
1: Cozinhar.
0: Isso
1: aí,
0: é todo dia, não, gente. É uma vez ou outra.
1: Um momento especial.
0: Um momento especial que seja. Você chega assim, é um almoço, tá? Nossa, mas não tem coisa melhor.
1: Tá vendo?
0: A gente até anima, assim, né, a namorar, etc.
1: Olha
0: é
1: aí,
0: muito
1: tá
0: bom.
1: Vendo?
0: É muito
1: vai
0: bom. Às vezes o relacionamento tá ali frio, né?
1: É.
0: Aí você vai lá, prepara um almoço, prepara um jantar também. Tá chegando o dia dos namorados. Faça isso, não vale? Vale muito a pena.
1: Já pega a dica aí. E já que nós estamos falando do dia dos namorados, olha, se você não gosta de cozinhar, eu acho, vamos falar a verdade, nada a ver dia dos namorados colocar e
0: a mulher pra cozinhar,
1: né?
0: É verdade.
1: Pelo amor de Deus, me ajuda aí. Ó, então é o seguinte, participa do nosso sorteio que tá rolando, Cleide. Da nossa
0: conta.
1: Programação, tá rolando o sorteio Dia dos Namorados.
0: Que é? Tô ausente.
1: Um jantar romântico.
0: Nossa.
1: No Labrasa, uma noite especial.
0: Lá no Labrasa?
1: Lá no Labrasa.
0: Menino!
1: Que vai acontecer.
0: Eu quero também, Henrique.
1: Vai acontecer na sexta-feira, no dia 12.
0: Uhum.
1: Vai ter música ao vivo, um ambiente
0: preparado.
1: Eu adoro. Pra galera. Então, os nossos ouvintes
0: as meninas também adoram aqui. Tô vendo aqui, tá todo mundo querendo, ó. Inclusive, vou deixar um beijo aqui bem
1: manda
0: legal,
1: aí.
0: Bacana pra Vânia Lima.
1: Oi, Vânia.
0: Vânia, ó, escuta aí. Chegou no sua bochecha? Beijo pra Vânia. Beijo também pra outra que tá mandando aqui, falou que tá com saudades. Deixa eu ver o nome dela. Não mandou o nome? Cadê o nome,
1: fala
0: amor?
1: Seu nome,
0: Roneida. Roneida! Oi, Roneida!
1: Ah, de Alto Caparaó. Roneida Rodrigues.
0: Um beijo pra eu, Henrique, já sabe até de onde que é.
1: Tá
0: Roneida de Alto Caparaó. Um beijo pra você, querida. Nós também temos aqui a participação de mais uma que tá mandando
1: quem?
0: A Lu é Simone da Silva.
1: Vamos
0: aproveitar,
1: Simone.
0: Né? Vamos mandar um abraço pessoal. É, o Jorge Oliveira também tá marcando presença.
1: Jorge 40?
0: A dona Margarete, que é fã, né? Da Rádio Nova. Dona Margarete tem uns amores dela aqui, né?
1: Inclusive, foi aniversário do Rafael essa semana, você sabe, né?
0: Oi, Rafa!
1: Ela já mandou parabéns pra ele. Rafael, a Flávia, todo mundo mandando parabéns pro Rafael.
0: Maravilhoso, né, Rafael? Eu vou aproveitar a oportunidade que eu tava em casa, mas eu desejei pelo Instagram.
1: Foi,
0: que Deus te abençoe,
1: lá.
0: Cara. Que Deus te dê muitas bênçãos.
1: Olha
0: na
1: aí,
0: sua
1: Rafael.
0: Vida, sucesso pra você. Você é uma pessoa muito humilde, muito bacana. Então que o Papai do Céu ponha as mãos na sua cabeça e te proporcione muita coisa boa, tá?
1: Boa, aí sim. Aí, boa, Cleide Voz.
0: Pra você também,

0: Ah, obrigado, valeu. Ó, então aproveita, participa, porque Natureza em Flores vai sortear um buquê de rosas.
1: Pra completar, né, o presente.
0: Com chocolates e o jantar é no Labrasa. Então, você vai ganhar esses dois combos aí, poxa. Um jantar romântico e um buquê de flores pra participar. Nome completo, mensagem de texto aí no WhatsApp. Manda no WhatsApp aí pra Cleidoca. Ih, falei Cleidoca,
1: pode,
0: desculpa.
1: Eu sou a Cleidoca, sou a Cleide, sou a Cleidinha.
0: Manda pra Cleide Borges aí, manda pra
1: Ai, eu sou a Cleo.
0: Ó, inclusive, pode mandar. E quanto tempo você tem de relacionamento? A gente quer saber.
1: Eu?
0: Tem muito tempo casado? Tem quanto tempo você tá junto aí, casada?
1: Cleide Borges tem 27 anos.
0: Olha aí,
1: anos.
0: Ó, tá vendo? 27 anos. Manda aí no WhatsApp, você ouvinte, quanto tempo você tá casado, namorando,
1: enrolado. Vocês nem acreditam, enrolado, né, gente?
0: 27 anos.
1: Da voz juntos. De criança aqui,
0: olha,
1: né?
0: Aí, tá vendo? Agora.
1: Ai, meu Deus. Aqui, ó, tem uma que mandou. Eu tenho 33 anos Boa. De casada. Isso tudo, Roneida. Você tá ganhando de mim, minha filha?
0: Tá vendo?
1: Tô
0: parabéns.
1: Boba.
0: Parabéns.
1: Olha, o pessoal tá participando, Henrique.
0: É isso aí, manda.
1: Tem um aqui que mandou assim, ó, o Henrique é muito bom de cozinha, nós sabemos. Uai, Henrique,
0: ué, conta pra
1: nós.
0: Será, gente?
1: Henrique também manda muito bem na cozinha.
0: Olha só,
1: quem que é? Deixa eu ver.
0: Quem que é?
1: Luiz.
0: Luiz?
1: Quem que é o Luiz?
0: Ô,
1: Luiz!
0: Sei
1: você
0: não,
1: tá sabendo que o Henrique manda bem na cozinha.
0: Dona, tá,
1: deve ser seu vizinho.
0: É, olha. Vamos lá, mas ó, a gente faz um café, tá bom? Frita um ovo. É, mais ou menos aí.
1: Nossa, você já sabe fritar um ovo, meu filho? Vai muito bem, porque hoje a mulherada tá fazendo uma dieta à base de ovo.
0: Isso.
1: A gente quer ovo de manhã.
0: Faz um
1: pro almoço de noite. Ai, ai, ai.
0: Bom, encerrando por aqui, manda mensagem pra Cleide Borges aí, galera. Fala aí,
1: mandando,
0: quanto
1: pessoal,
0: tempo você tá no seu relacionamento. Outra coisa, solteiros e solteiras, pode participar também do nosso sorteio,
1: é,
0: viu?
1: Claro,
0: porque
1: talvez você
0: pensou?
1: Tá de olho em alguém aí,
0: ué.
1: E você ganha, você já aproveita e faz o convite, já começa a namorar.
0: Isso aí, quem sabe
1: faz
0: sai do
1: pedido de namoro.
0: No dia dos namorados.
1: Porque, não é, Henrique? A gente tem que ter o pedido de namoro
0: tem
1: também,
0: que ter.
1: Não tem, Henrique? Pode ultrapassar as
0: tem que ser a moda
1: etapas,
0: antiga.
1: Não.
0: E esse trem de ficar pedindo namoro pelo WhatsApp não combina, não. Pelo amor de Deus.
1: Muita gente já tá falando.
0: Sorteio.
1: Não começa nada.
0: Isso.
1: E vai ultrapassando as etapas. Não. Tem que ter pedido de namoro.
0: Isso aí.
1: O Henrique concorda comigo.
0: Eu concordo. A moda antiga.
1: Exatamente.
0: Tem que ajoelhar e pedir. E quer,
1: ele é romântico mesmo.
0: Quer namorar comigo.
1: Isso
0: se
1: é lindo,
0: ganhar o
1: né?
0: prêmio da nossa parceira aqui, que é o Labrasa e a Natureza em Flores.
1: Manda um abraço pro pessoal do Labrasa, né?
0: É, um abraço pra galera lá.
1: É.
0: Da Natureza em Flores também. Aí
1: também.
0: Já faz o pedido de namoro.
1: Não, vai
0: mas
1: ser lindo. Vocês têm que até filmar isso, hein?
0: Olha,
1: já pensou se for um solteiro que quer fazer um pedido de namoro?
0: Quem sabe? Boa sorte pros nossos ouvintes. Participa. Agora deixa eu ir embora, né, Cleide? Já falei
1: pois
0: demais.
1: Pois é, você falou aí
0: da Mayara
1: e Maraísa. Eu vou colocar uma dela aqui, traz uma cerveja, porque Opa. Hoje é quarta, não é sexta, mas o pessoal não olha isso, não.
0: Não, mas tem uma
1: aqui
0: sexta.
1: Aqui em Manhuaçu
0: tem uma
1: já começa
0: na quarta.
1: É.
0: Ainda mais que amanhã é feriado.
1: É feriado. O Henrique, fica assim, então. Um abraço. Foi bom estar com você. Foi bom aí relembrar o resenha com
0: olha
1: você.
0: Aí.
1: Tá,
0: tá
1: bom?
0: Vendo?
1: Um beijo.
0: Tchau, tchau. Vou ficando por aqui. Mais uma edição do Resenha da Nova. E eu volto. Eu volto 4 horas da tarde com o nosso querido Voz de Trovão.
1: Voz de Trovão. Ele inglês, sério.
0: Tchau, tchau, pessoal. Valeu.
1: Voz de Trovão.
0: Valeu, Cleide. Ó, ficando por aqui, então, mais um Resenha. E eu volto 4 da tarde. E amanhã, no feriadão, a gente tá aqui de novo. Fica aí com o Cleidoca nos comandos do Orelhão. Valeu, tchau, tchau, Cleide.
1: Obrigada, Henrique. Um abraço pra você. Vai finalizando aqui o nosso Resenha da Nova. De volta mais tarde, como ele mesmo disse.

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2: De volta na Nova, 10 para meio-dia. Rihanna.

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1: Nova, meio-dia em ponto.
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0: Nova, 12:03. Fique bem informado aqui na Nova e de acordo com o clima tempo, bem no centro de Manhuaçu, 22 graus. O céu continua parcialmente nublado e o mínimo para hoje é de 12 a 14 graus Celsius e o máximo é de 22 a 24 graus Celsius. E vamos lá para o nosso Tribuna do Leste, para você ficar bem informado, hein? A Superintendência Regional de Ensino de Manhuaçu realizou a formação do Comitê Regional de Busca Ativa do Bolsa Família. A iniciativa tem como objetivo identificar crianças, adolescentes e jovens que estão fora da escola e garantir o cumprimento da frequência escolar exigida para a manutenção do benefício. O trabalho será desenvolvido em parceria com as comissões municipais de busca ativa, formadas pela Secretaria de Educação dos municípios da região. A proposta é integrar diferentes setores para acompanhar estudantes em situação de ausência escolar e reduzir também os índices de evasão. Segundo a assessora de gabinete da Superintendência Regional de Ensino, a Carla, a atuação do comitê ocorre em um período em que a parte de estudantes pode se afastar das atividades escolares para trabalhar na colheita de café. E de acordo com a assessora, a região possui atividade econômica ligada à cafeicultura e durante a safra, alguns adolescentes deixam de frequentar as aulas para atuar na colheita. Por isso, o comitê pretende orientar estudantes e famílias sobre a importância da permanência na escola. E o comitê poderá contar com a participação da Superintendência Regional de Ensino, das Secretarias Municipais de Educação, Saúde e Desenvolvimento Social, além do CRAS, do CREAS, conselhos tutelares, órgãos de segurança pública, conselhos votados à proteção da criança e do adolescente e também do Ministério Público. Mais informações, acesse tribunadoleste.com.br. Bora lá, gente, vem comigo, você ligado aqui na ZYC 726, a Rádio Nova, a minha e a sua. Continua.
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0: Simone Mendes.

0: Tá aí o som da Priscila Senna, essa música ficou perfeita, hein? Beijo e abraço agora quem tá participando conosco. Vamos lá, vou mandando o primeiro beijo hoje pra ela, que tá ligadinha conosco. Tá participando também da promoção Dia dos Namorados. Vou deixando abraço pra Simone da Silva. Até Simone, um beijo pra você. Ela falou que mora no bairro Novo Horizonte, né? No residencial Clube do Sol. Um beijo pra você, Simone. Você tá participando aqui da promoção. Boa sorte pra você, querida. E eu vou deixando também mais um abraço pra ele que mandou áudio. Quantos áudios? Vou escolher um, dois, três. Vamos lá. Hello.
1: Bom dia.
0: Bom dia.
1: Eu quero participar.
0: Aliás, agora é
1: boa
0: tarde.
1: Do jantar lá do, da Brasa. Desse sorteado. Eu sou bom na cozinha.
0: Olha.
1: E faço comida gostosa pra minha mulher.
0: Olha só.
1: Na cama,
0: tá? Meu Deus do céu, que perfeição é essa, Jorge? Um abraço pra você, querida. Sua mulher é sortuda. Boa sorte pra ela, pra você. Tomara que vocês consigam faturar aqui, né, essa promoção Dia dos Namorados. Inclusive, o sorteio será semana que vem. Quem tá conosco também participando? Cleide, eu quero participar do sorteio. É o Maicon Douglas Ferreira, do bairro Santa Luzia. Um abraço pra você, Maicon. Valeu e boa sorte. Quem tá conosco também já mandou aqui hashtag Amor Nova. É, falou que é a Ana Paula, isso, Ana Paula. Ela falou que tem 21 anos de casada. Parabéns pra você, Ana Paula. Beijocas. Vou deixando um abraço aqui também pra nossa amiga Vânia. A Vânia Lima, que participou aqui, né? Mais cedo um pouquinho, a gente tava fazendo até o resenha. Um beijo pra você, Vaninha. Um beijo também pra Marta Lopes Vicente. Ela disse pra mim que tem 9 anos de casados. Mora no bairro Engenho da Serra. Mandou eu ter um ótimo dia pra você também, meu amor. Marta, boa sorte, tá? Quem sabe vocês dois ganham esse prêmio. Que bacana que será, né? Ainda mais lá na Brasa. Também vocês vão ganhar um buquê de flores. Olha só que maravilha! Vou deixando abraço para mais ouvintes que estão conosco participando. A Vaninha já participou, igual eu falei aqui. Agora é o nosso amigo, quem está conosco aqui, é o Luiz, né? Luiz deu bom dia, falou também com a gente que ele manda muito bem na cozinha, né, Luiz? Boa sorte para você, espero que você fature. É, também, né? Quem for o sortudo, que Deus abençoe qualquer um de vocês que já estão participando e quem sabe você ganha também, né? Vou deixando mais beijo e abraço pra minha amiga. Falou que tem 33 anos de casada. É a Roneida. Roneida, beijo pra você, minha querida.
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0: No Orelhão tem James Blunt. Vamos entrar no clima do Dia dos Namorados? Vamos?

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0: Meio-dia e 25.
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0: Tem alô na Rádio Nova, né? No clima do Dia dos Namorados. Semana que vem a gente vai estar fazendo um sorteio aqui. E você que tá afim de participar conosco, já vai mandando hashtag Amor Nova. E a gente vai estar fazendo sorteio pra você semana que vem, hein? Olha só que delícia. Você pode ser casado, você pode ser solteiro, desde que você já tenha um tempo namorando. Ou quem sabe você vai fazer o pedido namorado primeiro dia, hein, gente? Que legal. Mas eu vou mandar beijo e abraço pra ela que tá aqui conosco, Dona Margareth. Eu até coloquei esse fundo musical, né? Porque vamos pra nós aqui, tá chegando o Dia dos Namorados e vale muito a gente tá já entrando no clima de romance.
2: Oi, Clay.
0: Fala comigo.
2: Prazer em ter você aqui, tá?
0: Mesmo, eu digo mesmo.
2: Você se sabe, né?
0: Obrigada, Dona Margareth.
2: Eu quero ouvir. Me apaixonei com o Natalzinho Lima ou Guga Marajó. Quer dizer pro meu papai,
0: tô
2: que eu amo ele demais, amo ele de coração.
0: Tô boba!
2: É família tudo, ai, né?
0: Uau!
2: É filho, é irmão, é mais não sei o quê, tudo. Aqui, também fez esse muito, o Pereira. Jogou no Murinho.
0: Sim.
2: É Cris, Henrique, Maria Paixão, Valéria, Paguinho. Maria Márcia, viu?
0: Certo.
2: Pra todo mundo, pra você, viu?
0: Obrigada.
2: Pra todos, tá?
0: Obrigada, Dona Margareth.

0: isso.
1: Essa mulher tá muito
0: achando. Não, né? Até muito tarde. Não, que 2 horas eu vou sair, tá?
1: Aí, antes já mandei então, antes das 2. Beijo pra senhora, mereceu esse fundo musical, dona Margarete. Ela tá muito apaixonada, né? Quem tá aqui com a gente também mandando uma boa tarde. Já mandou aqui um áudio pra gente, fala comigo. Hello.
2: Bom dia pra você, meu amigo Ronaldão aí, Manhuaçu.
1: Vai falando.
2: Aqui quem fala contigo é o Elton, que hoje reside na cidade de Santa Gertrude, né? Sou munícipe de Manhuaçu e vim nesta manhã pedir pra você, meu amigo, meu querido...
1: Tá ouvindo a rádio, hein?
2: Mandar uma música pra nós aí, para o povo munícipe manhuaçuense. Aquele abraço, meu garoto.
1: Outro.
2: Fique com Deus.
1: Quem tá conosco agora é o querido... Deixa eu ver quem que é. Mais um homem participando conosco. É o Márcio. Oi, Márcio. Um abraço pra você. Também pro Misael. Ele falou que ele tá começando a carreira agora, né? Ele é cantor. Um abraço pro Misael, pra você, Márcio, pra toda a família. Quem tá com a gente também aqui participando, inclusive do sorteio, mora no bairro Catuaí. Fala comigo.
3: Bom dia, Henrique. Aqui é a Nayara. Tô ligadinha na Nova FM. Eu gostaria de ouvir aquela música da Ana Castela. Hoje lembrei. Ofereço para todos os ouvintes da rádio.
1: Oi, Nayara, um abraço para você.
3: Dia.
1: Saiu de novo o áudio. Vou deixando um alô também aqui da nossa amiga. Deixa eu ver quem é. Mayara, agora é a Mayara. Antes foi a Nayara. Fala, Mayara.
4: Boa tarde, Cleitinho.
1: Boa tarde, meu bem.
4: Graças a Deus, nosso privilégio grande ter você hoje no
1: Orelhão
4: da Nove. Aqui, contendo um beijo. Aqui, um grande abraço para você, para o Henrique, para o Chuchu, para o Adriano Dias, para a Iglesia. Um abraço para todos os ouvintes da rádio. Aqui, eu quero participar do sorteio do Dia dos Namorados.
1: Já está participando.
4: Eu tenho 14 anos que eu estou junto com o marido, graças a Deus. Eu tenho que agradecer a Deus, né, pela companhia do meu esposo, Ronaldo. Eu quero participar do sorteio do Labrasa.
1: Isso aí, menina! Mayara Benevides participou conosco. Um beijo pra você. Parabéns, tá, Mayara? Pelos anos de casada, pela sua participação também aqui conosco. Abraço também pra Silvana Maria Ramos Fernandes, do bairro Lajinha. Falou que tá querendo participar, já tá participando. Um beijo. Mas não esquece de mandar pra gente hashtag Amor Nova pra vocês participarem certinho. Porque se não põe o nome de vocês, chega aqui e não tem hashtag Amor Nova, aí não é válido, tá? E não adianta chorar. Não adianta reclamar. Quem tá conosco também é o Marcos Antônio Fernandes Altino, do bairro Lajinha. Deu aqui pra gente um boa tarde. Um abraço pra você, Marquinhos. E vamos que vamos. Por aqui a música não para. Tem Luísa Sonza. E na sequência nós vamos colocar um rock set pra você curtir em casa. Já entrar no clima dos namorados.

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0: Nova, meio-dia e 38, bora lá pro nosso WhatsApp, quem tá aqui conosco, fala comigo.
2: Olá, Cris Borges, boa tarde, aqui quem fala é Cristina, do bairro Pouso Alegre.
0: Oi, Cris!
2: Guilherme Silva, festa muito louca, ofereço para meus Gerson, Diego, Joab, para minhas amigas Zenilda, Cida, Raquel, Regina, e para minha sobrinha completa, mais um ano de vida, Juliane, que Deus possa dar para ela muitos anos de vida, muita paz, muita prosperidade, muito amor no coraçãozinho dela, que ela possa conquistar e conseguir todos os objetivos da vida dela.
0: Que bonito, isso aí.
2: Melhor, quem não sabe o que é. Valeu, beijinho. Ótima tarde.
0: Essa é a Cris. Valeu você, Cris.
3: Aqui é o Fernandinho do Sagrada Família.
0: Fala, Fernandinho.
3: Eu sou boca de água, pra dentro, com o seu Alvito, pra Tiana, pra minha mãe Custódio, minha irmã Tobias, minha sobrinha Helena, meu sobrinho Benício, o Juninho Lutré Morata, por favor, pro Binho de Santa Luzia, pro Saulinho, pro Pietro, pra Dá, pro Nalu, fazendo favor. E pede pro Bernardo, pra Cleide, pro Duguinha, e pede um pagode pra nós de Roça Negra, fazendo favor. Essa mulher é melhor que eu, sabe o que? Valeu.
0: Muito bem, Ronaldinho. Quem tá com a gente também é a Mônica de Manhumirim, tá participando da promoção. Beijão pra você, Mônica. Valeu pela participação, querida. Mais um áudio chegando por aqui, fala comigo.
4: Oi, Cleide, boa tarde.
0: Oi, Devone!
4: Queria te pedir a música, Oi, Nando Moreno. Oferecer pro meu filho Cinei, minha nora Márcia, minhas netas Daniela.
0: Vamos fazer uma sequência de forró aqui.
4: E pra minhas bisnetas, Yandara e Amanda. E pra minha sobrinha Cássia Reduto, minha sobrinha Bibi. E pra Jandira Gomes, minha Angelina. E pra você, obrigada.
0: Eu que agradeço a sua participação, Ivone. Boa tarde pra você, tá? Mais um chegando por aqui. Hello, baby.
5: Bom dia, Cris. Aqui é o Alisson, do bairro Matinha.
0: Fala, Alisson.
5: Estou trabalhando aqui na Alfa 9. Amanhã é quinta-feira. Feriado para nós aí. Dia dos Trabalhadores. Um abraço para todo mundo que está trabalhando aí. Passa uma música aí para nós aí. Fazendo calor. Bob Marley. Pode ser da sua escolha. Eu ofereci para o Marcelão, Vanderlei, Manteiguinha. E a galera que estiver ouvindo da Alfa 9.
0: Certo.
5: Muito obrigado. Fica com Deus.
0: Um beijo pra você, Alisson. Um beijo também pra nossa amiga que mandou aqui, ó. Uma boa tarde. Falou amor nova, hashtag, tudo direitinho. Cássia Arruda dos Santos, de Reduto, né, Cássia? Abração pra você, querida. Já tá participando da promoção, Cassinha. E vamos de música? Vamos, Guilherme Silva.

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0: Nova, meio-dia e 46.
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0: Bora lá, vamos participar, você ouvinte, para concorrer na nossa promoção aqui pro Dia dos Namorados. Quem tá conosco? Fala comigo.
2: Boa tarde, Cleide Borges.
0: Boa Quem tarde.
2: Fala, Leandro. Faço 18 anos de casado.
0: Parabéns, Leandro.
2: Amo muito minha esposa, tenho uma filha de 11 anos. Bênção nas nossas vidas.
0: Sim.
2: E quero participar.
0: Gracinha, gente.
2: Um abraço aí. Boa tarde pra nós. Bom feriado.
0: Leandro, inclusive, eu tô vendo a foto de vocês aqui. Que família linda. Deus abençoe vocês, tá bom? E que tenham muitos e muitos anos ainda de relacionamento, de muito amor. Papai do céu abençoe vocês, tá bom? Quem tá com a gente também, dando um boa tarde, falou que quer participar da promoção, é a nossa amiga, a Genaína Cavoli. Ela tá falando do bairro Nossa Senhora Aparecida. Falou, Gena! Você tá participando também, gata. Um beijo, tá? Boa sorte. Quem tá com a gente aqui, dando um boa tarde, lá do bairro Nossa Senhora Aparecida, é o Leonardo Gomes. Oi, Leonardo, muito obrigada, valeu pela participação. Chegou a voz dela. Fala comigo, bebê. Inclusive, tem muito áudio aqui, né?

0: Hello, deixa eu pegar aqui desde o início. Fala comigo.
1: Oh, a minha Creidinha voltou.
0: Oi.
1: A minha menininha dos olhos de Deus.
0: Amém.
1: Deus te abençoe, minha filha. Eu te amo muito. Você tava perguntando sobre casamento. Eu tenho 9 anos de casado.
0: Parabéns.
1: Graças a Deus.
0: Graças
1: que Deus abençoe
0: Deus
1: toda a sua família. Especialmente a você, minha filha.
0: Amém, Dona Maria.
1: Essa é um beijão pra você. Deus abençoe essa felicidade que você tem.
0: Graças a
1: Deus. Que
0: Deus
1: te proteja, né? Que te ilumine, tá?
0: Amém.
1: Com essa voz erona maravilhosa. Eu gosto muito
0: linda
1: de você, minha filha.
0: Ó, Dona Maria de Fátima, eu fico assim com o coração, né? Transbordando de alegria. Nossa, a senhora não sabe o quanto é bom ouvir tantas bênçãos vindo da senhora, das outras pessoas que estão aqui participando, né? Quando eu venho, eu sou muito bem recebida, graças a Deus!
1: Aí, minha queridinha, cuidado pra não cair pra trás, né? Aí, a Maria
0: é verdade.
1: Fátima.
0: Que... Ah, não, aí não, mãe.
1: Um beijão no fundo do seu coraçãozinho, tá?
0: Ela é ótima. Um abraço pra você, Maria de Fátima. Boa sorte também, que espero que você, né, seja uma das sortudas aqui a faturar o prêmio. Que amor de pessoa, que pessoa mara. Quem tá dando um boa tarde pra gente aqui também é a Belinha e o senhor Zezinho. Boa tarde. Tem também aqui a participação do Bernardo. Ele tá participando com a gente, Bernardo Francisco da Silva. Falou que ia participar da promoção. Claro, já tá participando. Um abraço pra você, querido. E a Cássia tá mandando um alô pra você, Ivone. Faz, manda, Cleide, manda um abraço pra ti, Ivone. Já mandei aí, ó. Ivone, inclusive, a Ivone é minha amigaça. Sempre tá conosco aqui, né, Ivone? Participa do Clássicos da Nova aos domingos. Ela sempre marca presença. Acorda junto comigo, a Ivone. Um abraço, Ivone. Quem tá com a gente aqui também é a Cris, que já mandou um alô, né, Cris? Boa sorte pra você. Espero que você seja uma das sortudas. O meu amigo, o Gino Pampam, que também tá marcando presença, né, Gino? Abraços, querido. Coloquei uma do Panda pra você, tá? Eu não sei se é essa que você vai querer, não. Mas tem tanto pedido aqui. Tem Nando Moreno, tem Ana Castela.
2: Nós

música do Panda, hein? Corpo nu. Ai, a sofrência é demais. Passar a mão, onde que eu passava? Abraçar, onde eu abraçava? Meu Deus do céu, é muita sofrência. Dá não, gente, é revoltante. Misericórdia.

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0: Nova, 1:04. Agora é hora de você ficar bem informado e de acordo com o clima tempo. Você vai ficar agora por dentro do clima aqui em Manhuaçu. Bem no centro, 22 graus. Continuamos com 22 graus. O céu continua encoberto de nuvens. Mínimo para hoje é de 12 a 14 graus. E continua nublado, né, durante o dia. Mais tarde pode aí subir um pouquinho a temperatura, de 22 até 24. Mas vai permanecer por aqui, tá? Continuando, a sua participação está sendo válida, porque nós estamos com Pediu Tocou, mas ainda você tem informação na Nova. A Coa Viagens, agência com sede aqui em Manhuaçu e atuação nacional, acaba de conquistar mais um importante reconhecimento para sua trajetória no turismo brasileiro. A empresa foi premiada em primeiro lugar nacional durante o evento Cativa 360 Graus, realizado na Serra Gaúcha, reunindo algumas das maiores agências de viagens do país. A premiação aconteceu durante a celebração oficial da Cativa Operação, uma das maiores operadoras de turismo do Brasil, que neste ano comemorou seus 25 anos de história em um evento voltado ao networking, capacitação e reconhecimento das agências destaque no mercado nacional. O encontro reuniu centenas de profissionais do turismo brasileiro em Bento Gonçalves, no Rio Grande do Sul, consolidando o evento como um dos mais relevantes do setor do país. Além do reconhecimento nacional, a Coa Viagens também foi destaque em Minas Gerais, reforçando sua posição como uma das agências mais relevantes do estado no segmento de viagens nacionais e internacionais. A conquista representa mais do que um troféu, simboliza anos de construção, atendimento próximo e também credibilidade e dedicação em transformar viagens em experiências marcantes para milhares de clientes. Parabéns à Coa. 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
0: Vem comigo, bora, bora, bora. Você é ligado aqui na ZYC 726, a minha e a sua. Tem mais.
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0: Vamos lá pro nosso Pediu Tocou. Quem tá aqui conosco marcando presença? Hello, baby, fala comigo.
3: Boa tarde, Cleide Borges.
0: Boa tarde.
3: Que prazer, é a primeira vez que eu falo com você.
0: Ah, oh, que
3: satisfação
0: legal.
3: Satisfação muito grande.
0: O meu também.
3: Que é o Maurício de Santana do Manhuaçu.
0: Seja bem-vindo, tá, Maurício?
3: Um abraço para todos vocês. E, se possível, toca Chapeludo para nós alegrar nossa tarde.
0: Falou, meu querido, eu vou mandar uma bem bonita para você. Que legal ouvir isso, Maurício. Meu convidado de hoje, de sempre. Te convido, tá, a participar do Clássicos da Nova, domingo, a partir das 6 horas da manhã. A gente já tá aqui marcando presença, passando muita música bonita para vocês, tá? Quem gosta desse estilo musical, acordar, fazer uma caminhada, tá com fone, eu tenho certeza, eu garanto você que você vai curtir as melhores músicas do planeta. Um programa feito com muito, mas muito carinho, tá? Bem programada aí as músicas. Quem tá conosco aqui também, dando, né, a sua participação, deixa eu ver quem que é, a Renata, um beijo pra você, Renata, boa sorte, Renatinha tá participando da promoção, agora é ela, fala comigo.
4: Oi,
0: dona
4: tarde.
0: Ana.
4: Boa tarde.
0: Fala comigo, amore.
4: Você tá boa, minha filha?
0: Tô bem, graças a Deus.
4: Graças a Deus, eu tô boa também.
0: Que maravilha, dona Ana, eu fico feliz.
4: Tá com saudade de você, viu?
0: Tô aqui, aí, papai do céu sabe de todas as coisas.
4: Uma música bem bonita. Pra mim aí da Paula Fernandes, a mais nova dela.
0: Ah, a senhora também gosta.
4: Por isso, pra você, pra todos que estão ouvindo e também toda a minha família.
0: Uhum.
4: Essa maior e melhor, tô ligadinho todos os dias. Fica com Deus. Um grande abraço pra você.
0: Amém.
4: Um beijo.
0: Fica com Deus,
4: hein?
0: Também. Que lindinha, dona Ana. Vou colocar uma
4: fica
0: música
4: com
0: bem
4: Deus.
0: Bonita. Vou até preparar aqui uma bem bonita pra ela, né? Gente, a Paula Fernandes tem tanta música bonita, eu gosto das mais antigas, tá, dona Ana? Vou passar pra senhora uma bem bacana. bacana. Deixa eu ver aqui, tcharam. Vou colocar na sequência, a senhora vai ouvir já já. Quem tá conosco também, dando boa tarde, participando da promoção, é a Poliana, do Amaral Hot, em Ponte do Silva. Poli, beijo pra você, pra toda a galera em Ponte do Silva. Inclusive tem a Andréia também, Leandro Barbosa, que mora lá, a família dela. Um abraço da Andréia. Um beijo pra você, querida. A Cíntia de Fátima Borel, também de Souza, de Reduto, tá participando conosco da promoção, já mandou o hashtag aqui tudo direitinho. Um beijão pra você, querida. Valeu pela participação, Cíntiazinha. Quem tá dando boa tarde também é ela, Valéria. Ótimo dia pra você, ótima tarde. Que seu dia seja maravilhoso, tá bom, Valéria? Vamos de música, gente, porque aqui a música não para. Ela pediu, a gente vai tocar uma música bacana pra dona Ana, porque a dona Ana merece. Ela quer ouvir uma música da Paula Fernandes. Tem tantas lindíssimas que fica difícil até de escolher. Mas eu vou passar uma aqui da Paulinha com o Gustavo Mioto. A gente tá no clima do Dia dos Namorados. E a música chama Eu Não Te Troquei por Ela. É.

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0: Nova, 1h22, continuando por aqui na programação, pediu, tocou, né? Você que tá aí do outro lado, tá esperando aquela música, agora eu vou mandar a música pra Dona Ana, também pra Dona Maria de Fátima, elas estão aguardando, me pediu uma música romântica, falou que é pra poder já ficar no clima do Dia dos Namorados. Também a Dona Margarete me pediu, né? Tem várias pessoas que estão aguardando essa canção, então eu vou deixar aqui mais um abraço pra Renata, vou deixando um alô pro Ronaldinho, que me pediu Raça Negra, também tá na sequência pra você, tá? Alô pra vocês que estão na rua Capital Paulo Carneiro, na Vila Deolinda, falou que tem 20 anos de casada, falou que ama demais o marido dela, isso é lindo, né? Um beijo pra Cleidiane, quase me achará, Cleidiane Oliveira, um beijo pra você, pra toda a sua família, e que Deus abençoe seu matrimônio, né? Que não são 20 dias não, né, Cleidiane? São 20 anos de casada. Quem tá participando conosco também é a Eliane. Ela falou, Cleide, eu quero participar da promoção da Nova. Então já mandou a hashtag Amor Nova, um coraçãozinho. Eliane da Silva Pereira Pires também tá participando conosco, Eliane. Um beijo pra você. Agora é ela. Fala comigo, bebê. Você tá participando com a gente aqui na Nova FM. Fala aí.
1: Sorta pra nós aí o ingresso pro Dia dos Namorados. Oh. Tá falando aqui a Rose, do Sagrada Família.
0: Rose, Rose!
1: Eu quero participar do convite pro Dia dos Namorados. Eu e meu marido, hein? Gosta demais do chapéu.
0: Ah, Rose!
1: Eu também quero uma música. Eu tô aqui de bode.
0: Vou colocar agora.
1: Uma do Trio Barada Dura pra nós aí, bem boa. Uma das mais antigas.
0: Essa aí eu não vou poder passar agora também na playlist, adoro, né?
1: Nossa, você tá alegrando a nossa tarde, hein?
0: Que bom!
1: Primeira vez que eu falo com você, hein? Ai, passando top a nossa primeira... tarde com você, tá?
0: O Rose é primeira de muitas, tá, amore? Eu te aguardo domingo. Domingo você vai acordar cedo, você vai aprender a acordar cedo pra você poder participar do Clássicos da Nova comigo, tá? Então vocês que estão participando a primeira vez hoje, eu vou ficar aguardando vocês. O programa vai até às 10 horas, então se você não acordou às 6, acorda às 7. Se não acordou às 7, acorda às 8. Você consegue ainda ouvir o programa, tá bom? Eu tenho esse pedacinho aqui de programa aos domingos. Aos domingos eu estou de 6 às 10. É o pedacinho de programa que eu tenho toda semana, é nos domingos, tá bom? Vou aguardar vocês.
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0: Pediu, tocou. Celine Dion, Falling to You. O pessoal já tá entrando no clima mesmo, hein? Meu Deus, o pessoal tá romântico, mas isso é um bom sinal, né? Que o amor está no ar.

0: John, falling to you. Abraço pra minha amiga Valquíria Oliveira Mairins, de Santo Amaro de Minas.
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1: 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Tanta gente querendo ganhar. Até eu, mas eu não posso. Vou esperar você.
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0: abraços, né? Nós temos aqui a participação dele, fala comigo. Fala,
1: boa bebê. Tarde, Cleide, tudo bom? Estamos aqui no Bolinga, trabalhando. Queria estar pedindo a música Búfalo do Marajó, oferecer pro meu amigo Cassim. Queria estar participando desse sorteio que vai ter hoje aí também. É isso aí, valeu, com Deus.
0: Com Deus também. Você já está participando, tá? Abraços pro nosso amigo Júlio César Bueno. Também vou deixando um alô pro Cauã Bruno dos Santos, do bairro São Vicente. Está participando, tá, Cauã?

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1: Certa, 1h47. Tá valendo aí da sua participação até as duas.
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1: Isso mesmo. Vou deixar um abraço pra moçada que tá chegando e participando. Maria da Piedade Ribeiro. Um abraço pra você, meu bem. Ela é de Maimansu, tá participando da promoção do Labrasa. Quem tá conosco também é o Jorge Paulo dos Santos, da Rua Melin Abiáquio. Um abraço pra você, Jorge. Ele também tá participando da promoção. Quem tá com a gente também é ela, do bairro Santa Luzia, Alessandra. Um beijo pra você, Alessandra. Boa sorte, querida. Beijinho pra Lé. Ela também tá participando com a gente. A Maria da Piedade Ribeiro também tá conosco. Ela é aqui de Manhuaçu, do bairro Todos os Santos. Um beijo pra Mary. Maria Piedade Ribeiro. Valeu pela participação, gata. Vamos lá de música. Bruno Mars chegando por aqui, participação da Camila Cabello. Olha só que música linda. Baila, baila comigo, bebê, baila.

0: Imagina eu, Eduardo Costa, que sequência foi essa, hein? Gustavo Lima, Dilsinho, Bruno Mars.
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0: Já, já tem mais.
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0: Nova, duas em ponto.
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0: Nova, 2 e 2. E vamos lá se informar com a Nova. De acordo com o clima, tempo, passando para vocês o tempo nesse exato momento aqui em Manhuaçu. Continuamos estáveis, ainda a temperatura está de 22 graus. O céu continua encoberto, tá? A mínima para hoje é de 12 a 14 graus, máxima de 24 a 26 graus. E a Secretaria Municipal de Saúde de Manhuaçu está promovendo a campanha de multivacinação nas unidades de saúde do município. A ação acontece entre os dias 1º e 30 de junho de 2026 e tem como objetivo atualizar a caderneta de vacinação de crianças e adultos. A população é orientada a procurar a unidade.

0: unidade de saúde mais próxima, levando o cartão do SUS, CPF e também o cartão de vacinas. A iniciativa busca ampliar a cobertura vacinal e também reforçar a proteção contra diversas doenças previsíveis, gente, por meio da imunização. E de acordo com a Secretaria Municipal de Saúde, manter a vacinação em dia é fundamental para a proteção individual e coletiva. 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Programação ao vivo para você de segunda a sexta e também tem um conteúdo exclusivo todos os dias, as matérias atualizadas. Tem mais música, tem mais Orelhão da Nova.
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0: Aumente o volume, vem comigo. Vocês aí do outro lado, ligado aqui na ZYC726, é lá.
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0: No Orelhão da Nova, chegando o som de Bruno Mars, Lady Gaga. Vou deixar um abraço pra Denise, que tá ouvindo a rádio pelo aplicativo em BH.

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0: 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Agora chegou aquele momento que o Orelhão toca duas músicas de um mesmo cantor, de um mesmo intérprete. Vamos lá? Adivinha quem tá?
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0: No Orelhão Toca Duas de hoje tem Guilherme Silva. Duas músicas do Guilherme Silva. Gente, em dose dupla.

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2: Muito bem, pra finalizar o nosso orelhão de hoje, gente. Um beijo pra todos vocês. Fiquem com Deus, tá? Foi bom demais passar a tarde com vocês. Convido vocês pra domingo a partir das 6, tá? Um beijão pra todos. Na sequência tem o Eli Glazer, Sérgio. E a minha saideira é com The Weeknd, Make You Feel 80.

Muito bem! Eu fui, mas eu voltei! Vamos lá, né? Agora a gente vai fazer um sorteio aqui pra ver quem vai faturar os 100 reais do Labrasa Shake House pra você gastar lá como você quiser. Delícia isso, hein? Muito bem, foi sortudo! Cauã Bruno dos Santos Rosa levou a melhor do bairro São Vicente aqui em Manhuaçu.

0: Repetindo para vocês, o Cauã Bruno dos Santos Rosa, do bairro São Vicente, de Manhuaçu, faturou R$100 para você gastar como você quiser no Labrasa, em Chic House. Parabéns para você, Cauã. A empresa vai entrar em contato com você, tá bom, querido? Um beijo para todos. E vai fechando por aqui mais um Orelhão da Nova. Vem chegando ele, Gleisi e Sérgio, para dar sequência à programação. Beijos e beijocas. E até qualquer dia desse.
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excelente tarde pra você ligado em sintonia, curtindo o som da Rádio 9 FM. A partir de agora, ele, Gleiser Sérgio, a sua companhia aqui no Popline. Você, claro, vem junto comigo ao mundo especial da música aqui na Rádio Nova. As queridinhas, as selecionadas da nossa programação, você faz parte através do nosso WhatsApp 33984541735.

para você participar, mandar o seu recado, deixar o seu abraço aqui na nossa programação. Será um prazer ter você aqui participando nesta quarta-feira, hoje, 3 de junho de 2026. Para você, uma excelente tarde. Para você que está trabalhando, para você que está descansando, você que está aí no trânsito neste momento, enfrentando o trânsito caótico aqui de Banhoaçu, uma excelente tarde para você. Bora aumentar o volume?

0: Vem comigo.
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0: Bora começar bem o Popline, Ana Castela. É que eu não te esqueci. Boa tarde pra você.

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0: demais estar junto com você aqui na melhor sintonia. Aumente o volume e vem comigo aqui na melhor.
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0: Com você aqui na Rádio 9 FM, alegria, alto astral e o melhor da música pra você na sua programação. E pra ficar ainda melhor, você pode mandar o seu recado pelo 33984541735 pra você participar e se interagir aqui na Rádio Nova. Estarei atendendo você já já. Já já tem o seu recado aqui na Rádio 9 FM. Boa tarde pra você que tá trabalhando, pra você que tá aqui nos comércios em Manhuaçu, a galera que deixa o radinho ligado aí na porta da loja, né? No interior, no ambiente interno da loja. Um abraço pra você que tá aí nas lanchonetes também. Obrigado pelo carinho, pela companhia aqui na Rádio Nova. Pra você eu desejo uma excelente quarta-feira. E aqui na Rádio Nova FM, o clima. Como é que tá o clima? 23 graus a temperatura neste momento em Manhuaçu. Umidade relativa do ar 59%, a mínima prevista para hoje, 14 graus. Você bem informado aqui no nosso bate-papo na Rádio 9 FM.

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1: PM cumpre mandado de prisão em preventiva em Matipó. A Polícia Militar cumpriu nesta terça-feira, dia 2 de junho, um mandado de prisão preventiva contra um homem de 53 anos por violência doméstica. A ocorrência foi registrada na rua Miguel Monteiro, no centro de Matipó. Durante patrulhamento pela região, os militares abordaram o indivíduo e, após consulta aos sistemas informatizados, constataram a existência de uma ordem judicial expedida pelo Poder Judiciário da comarca de Manhuaçu. O homem foi informado sobre o mandado e submetido à busca pessoal, não sendo localizado nenhum material ilícito. Ele foi encaminhado à unidade hospitalar do município, onde ele recebeu o atendimento médico e foi liberado, em seguida, apresentado à autoridade policial competente, permanecendo à disposição da justiça. Para mais informações, é só você acessar tribunadoleste.com.br.
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0: 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Bom demais esse presente para você aqui na Rádio Nova. Agora 3h49.
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2: Com você aqui na Rádio 9 FM, bora mandar aqui o recado, alô da galera que tá em sintonia, tá participando, tá aqui mandando o recado. Foi o Iglesias Sérgio através do WhatsApp da Rádio Nova pelo 33984541735. Esse é o número para você participar e se interagir aqui na nossa programação. Então, ó, você que tá ligado, tá em sintonia, já mandou o seu recado, ainda não? Se você ainda não mandou, manda aqui, ó, 33984541735. O Chicão tá lá no Ponte do Silva, tá ligado, tá curtindo aqui a nossa programação, já mandou aqui o boa tarde dele, tá conectado aqui na Rádio Nova, obrigado pelo carinho, pela companhia.
3: Boa tarde!
2: Abraço aí pra galera do Ponte do Silva, valeu Chicão, obrigado aí pela companhia na Rádio Nova. Quem tá aqui também, abraço da programação pra Thaís, a Thaís tá ligada, tem sintonia também, quer participar da promoção especial do Dia dos Namorados da Rádio Nova. Boa sorte pra você, Thaís, obrigado pelo carinho. Daqui a pouco tem mais recado, tem mais alô da galera aqui na Rádio Nova.
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0: E aqui na Rádio Nova a gente vai selecionando com muito carinho para você as queridinhas da nossa programação através do 33984541735. Você participa, manda o seu recado.
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0: Bora que tem mais alô aqui na Rádio Nova, bora conferir o recado da galera que vai participando, vai se interagindo aqui na Rádio Nova. Boa tarde.
2: Boa tarde, meu boa amigo tarde. Ligando, Sérgio. Aqui é o Maurício de Santana do Manhuaçu.
0: Ô Maurício.
2: Passando para mandar um abraço para todos os ouvintes, para todos os trabalhadores aí dessa rádio que só faz alegria para nós. E toca um forrozão chonado para nós aí, fica a sua escolha. Um abraço, meu amigo. Deus abençoa.
0: Valeu, meu amigo. Um abraço pra você. Obrigado pela companhia aqui da Rádio Nova FM. Tá ligado? Tá em sintonia. Tá lá em Santana do Manhuaçu, nosso amigo Maurício. Obrigado pelo carinho, pela companhia. Quem tá aqui também mandando recado, um abraço aqui pro Fabrício. Tá no bairro Alfa Sul, aqui em Manhuaçu. Também quer participar da nossa promoção especial do Dia dos Namorados aqui da Rádio Nova. Quem tá aqui também é o Cauã, do bairro São Vicente. Aproveitou aqui para pedir aqui o som de Antônio Gabriel e também quer participar da promoção especial da Rádio Nova. Um abraço, obrigado pela companhia. Boa tarde.

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2: Bora começar o Resenha da Nova, trazendo para você as principais informações, as principais notícias do mundo dos famosos, já começando com polêmica, com bomba, é, meu amigo? Rapaz, esse mundo dos famosos é complicado, hein? Você tá doido, cara? Ó, olha só, já começando com polêmica, o funkeiro MC Gui e a sua ex-namorada, a influenciadora Georgia Azevedo, eles estiveram aí no centro de uma disputa judicial que ganhou aí novos desdobramentos. Documentos obtidos com exclusividade pelo portal Léo Dias mostram que a Justiça de São Paulo rejeitou aí os pedidos apresentados e concluiu que não ficou comprovada a existência da dívida de R$20 mil que motivou uma série de acusações públicas contra o cantor. A polêmica começou aí após o fim do relacionamento, quando Georgia utilizou as redes sociais para afirmar que MC Gui teria deixado uma dívida de R$20 mil e bloqueado sem realizar o pagamento. E olha só, na época, a influenciadora publicou prints de conversas e vídeos relatando a situação, que gerou aí forte repercussão na internet e onde uma onda de críticas direcionadas ao artista. Meu amigo, e aí, no entanto, segundo a defesa do cantor, a narrativa divulgada nas redes sociais não correspondia aos fatos. De acordo com a advogada Iris Pérez, o valor mencionado por Georgia jamais existiu. A controvérsia teria se originado a partir de despesas compartilhadas de uma viagem, cujo montante efetivamente discutido era R$ 8.500. Conversas anexadas ao processo

0: mostram que a própria influenciadora mencionava a quantia de R$8.500 ao tratar aí de acerto financeiro com o então companheiro. Em uma das mensagens, ela escreve que MC Gui deveria arcar com R$6.000 referentes aos custos da viagem, além de R$2.500 relacionados a outra despesa, né? Totalizando aí justamente R$8.500 que se tornaram o centro da discussão judicial. Ainda conforme documentos apresentados pela defesa, o pagamento foi realizado em 28 de janeiro de 2026, antes mesmo, né, do fechamento da fatura do cartão de crédito. Um comprovante de transferência bancária anexado ao processo, inclusive, registra a quitação integral do valor. E olha só, ainda tivemos ainda, né, a decisão judicial, analisou ainda o pedido de reconvenção apresentado por Geórgia, no qual ela busca reconhecimento de outras supostas obrigações financeiras atribuídas ao cantor. Segundo a sentença, não foram apresentados documentos capazes de comprovar a existência dessas dívidas adicionais. A sentença ainda aponta que as demais alegações apresentadas por Geórgia não vieram acompanhadas de notas fiscais, contratos, comprovantes de transferência ou qualquer outro documento que comprovasse a existência dos débitos mencionados. Eita, rapaz, que situação, hein? Que situação. Terminou o relacionamento e seguiram aí os problemas, né? Mas agora, por outro lado, quem está vivendo um momento especial, um momento romântico, uma vida nova, né? A vida nova, sabe quem é? A Maiara. Maiara faz dupla aí com a Maraísa? Pois é. Ela, que tem aí 38 anos, ela aproveitou uma noitada romântica com um novo namorado, também cantor, Felipe Cavalieri, de 24 anos, nesta terça-feira, dia 2, a última terça-feira, dia 2, aí, em seus stories do Instagram. Ela postou um vídeo sentada à mesa com o amado, né, que já conhece há 4 anos, mas quem assumiu o romance assumiram aí em abril. É, e aí estavam mostrando ali esse momento íntimo dos dois ali no restaurante, um jantar romântico, né? Um momento especial, né? E até deu um beijo, rolou um beijo. Ah. Pois é, meu amigo, momento romântico, dia dos namorados chegando aí, ó. Você que ainda não arrumou, ainda dá tempo de arrumar um namorado ou uma namorada. Inclusive, aproveitando aqui o resenha, a 9FM tá até presenteando, tá dando um presente especial, né? 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Esse foi o nosso resenha. A gente dá aquela vasculhada na vida dos famosos e você sabe que aqui na Rádio Nova, sempre quando há alguma nova notícia, a gente traz pra você com muito carinho as principais notícias e informações aqui no Resenha da Nova, que estará de volta no Vibe, Vibe da Nova. E aqui no Popline, amanhã tem mais.
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1: O nosso bate-papo continua por aqui na Rádio 9 FM através do nosso WhatsApp, você participando 33984541735 para você participar. Deixar o seu recado aqui com o Eliezer Sérgio na Rádio Nova.
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1: Olha aqui, quem está participando, se interagindo aqui na nossa programação, um abraço aqui para Maria da Piedade Ribeiro Santos, ela está lá no bairro Todos os Santos, curtindo aqui a nossa programação, obrigado pelo carinho, pela companhia aqui na Rádio Nova. Quem está aqui também mandando recado, o Bernardo, está lá no bairro Petrina, está conectado, quer participar do sorteio aqui do Parque Filadélfia, boa sorte e obrigado pela companhia. Ah, quem está aqui mandando recado também, vamos conferindo, tem áudio, então fala com ele, Eliezer, boa tarde.
3: Queria participar da promoção, aqui é a Cristiane, no bairro São Vicente.
1: Ô Cristiane.
3: Pedi uma música do Henrique Juliano, minha escolha, agradecer para meus pais, minha mãe Ivone, meu pai Altamir, para meus filhos, Clara Cristina, Laís e Matheus Henrique, e para você.
1: Valeu, Cristiane, um abraço para você, obrigado pela companhia, vai participar sim da nossa promoção, boa sorte para você. A Zilda Aparecido dos Santos, está ligada, está em sintonia, está curtindo aqui a nossa programação, está lá no bairro Pinheiro 2. Um abraço para você, Zilda, obrigado pela companhia aqui da Rádio Nova. Quem está aqui também, quer falar aqui, falou assim, já mandou a mensagem dele aqui, ó, deixa eu falar no áudio da Rádio Nova FM, Eliezer. Aí o Márcio de Vila Nova. Ô Márcio, fala comigo, boa tarde.
4: Oi, Eliezer. Eu sou o Márcio aqui da Vila Nova. Eu quero um amor da Ana Carteira, do Guilherme, tem que ficar sem você. Eu ofereço pro professor Moisés, para Zenil de Cultura do Bairro Santo Amor, da Realiza, pro Bandeirinho do Bairro Santo Amor, para Xis.
1: Valeu, então, Márcio, um abraço para você e obrigado pela companhia aqui na Rádio Nova. Quem está aqui também participando da promoção, para você que está perguntando como é que faz para participar da promoção especial dos ingressos aqui, você vai mandar o seu nome completo dizendo que você quer participar aqui do sorteio do Parque Filadélfia, né? Dos ingressos aqui para o Parque Filadélfia. Só você mandar aqui o seu nome completo, o seu endereço, boa sorte para você. No final do programa tem o resultado do nosso sorteio de hoje, uma cartela com 5 ingressos. Você pode levar quem você quiser, né? A família, os amigos e se divertir aí no Parque de Diversões Filadélfia. Um abraço para você que está na sintonia da Rádio Nova. Daqui a pouquinho tem mais recado, tem mais alô da galera aqui no Popline. Se você ainda não mandou o seu recado, 33

98454-1735 para você participar. 88.3.

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1: O STJD suspende Paulinho do Palmeiras por gesto

0: caso foi julgado hoje pelo pleno do STJD. Como a medida foi em segunda instância, não cabe mais recursos no âmbito do futebol. E aí o jogador terá que pagar a pena após a pausa para a Copa do Mundo. E aí, meu amigo, no jogo em questão, Paulinho comemorou mostrando aí o dedo do meio, meu amigo, com o punho cruzado em sinal de torcida organizada. Paulinho tinha sido absolvido em primeira instância, mas houve recurso da procuradoria. O caso, então, chegou ao pleno. Na denúncia contra o jogador do Palmeiras, a procuradoria tinha enquadrado inicialmente o jogador no artigo 258A, que trata de provocação à torcida. De forma alternativa, a procuradoria sugeriu enquadrá-lo no artigo 258, que já tem sido usado no STJD, para punir aí quem comete atos obscenos. Então, ó, vai ter que, depois da Copa do Mundo, o Paulinho vai ficar suspenso aí, né?
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2: Não é frescura, não. É que o sistemão do Bruno Barreto é perigoso, mano.

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0: 5 horas.
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1: E através do nosso WhatsApp aqui da Rádio Nova, a gente vai batendo um papo legal na nossa programação pelo 33984541735 nesta quarta-feira, 3 de junho. Vamos conferindo quem tá aqui participando, se interagindo, marcando presença. A galera que quer participar também do sorteio. Ó, só mandar o seu nome completo aqui. Tem duas promoções que tá rolando, né? A promoção especial do Dia dos Namorados e o sorteio dos ingressos hoje aqui no Popline para o Parque de Diversões Filadélfia. Então, você que tá ligado, tem sintonia, boa sorte para você, você que tá participando, mandando o seu nome completo e participando dessa promoção especial da Rádio Nova FM. Quem tá aqui é a Érica, do Córrego Sinceridade. Ela pediu aqui Simone Mendes, música Direitos Iguais. Vai curtir aqui na sequência musical. Um abraço para você, Érica. Bom finalzinho de tarde, obrigado pela sua companhia. O seu Geraldo também tá ligado, tem sintonia, boa tarde, obrigado pelo carinho, seu Geraldo. Quem tá aqui mandando recado também pediu aqui uma do Alemão do Forró. Ela, Vânia Lima. Essa gosta de um forró, hein, Vânia? Boa tarde pra você.
2: Oi, boa tarde.
1: E aqui na nossa programação, quem tá também mandando recado, a Rosiane Antunes. Boa tarde pra você, Rosiane. Obrigado pelo carinho, pela companhia. Abraço especial também aqui. O André, tá ligado? Tem sintonia, tá lá em Santo Amaro de Minas. Quer participar da promoção também. Boa sorte. Obrigado pela companhia.
3: Boa tarde, Aligreixa.
1: Boa tarde.
3: Aqui é a Irani Xavier que tá falando.
1: Oi,
3: Irani Galdino Xavier dos Reis. É, peço uma música à sua escolha.
1: Beleza.
3: Ofereço pra você e pra todos que estiver ouvindo.
1: Obrigado, minha querida.
3: É, quero participar do sorteio.
1: Tá bom, minha querida. Manda o seu nome completo aqui pela mensagem de texto aqui no WhatsApp, tá bom? Um abraço pra você e obrigado pela companhia aqui na nossa programação. Quem tá aqui também, abraço pra Aline. Aline Pina, tá ligado no Engenho da Serra. Um abraço pra você, Aline. Obrigado pela companhia, boa sorte. Quer participar da promoção especial do Dia dos Namorados da Rádio Nova. Quem tá aqui também participando, o Fernando Souza Miranda, tá no bairro Santana, tá curtindo aqui a Rádio Nova. Obrigado também pela companhia, bom finalzinho de tarde.
4: Olá, Cris.
1: Olá.
4: Aqui quem fala é Cristina da Iposa.
1: Ô, Cristina.
4: A música com Guilherme Silva, Festa Muito Louca. Ofereço para minha sobrinha, Julimar Juliene, principalmente que ela completa mais um ano de vida hoje. Que Deus possa dar para ela muitos anos de vida, muita paz, muita harmonia, muita felicidade, que ela possa conquistar todos os objetivos da vida dela. E dizer para ela que eu a amo muito, muito. E também ofereço para meus filhos Gerson, Jeff e Joab. E para todos vocês da rádio, eu vou ser a maior e a melhor. Quem não sabe o que quer, valeu, Liclês. Ótima tarde. Valeu.
1: Valeu, Cristina. Parabéns para nossa aniversariante de hoje, né? Feliz aniversário, muita paz, muita saúde. Que Papai do Céu abençoe sempre. Tudo de bom. Quem tá aqui também participando, a Cleidiana Oliveira da rua Capitão Paulo Carneiro, tá ligada também, tá em sintonia, quer participar do sorteio também, boa sorte pra você. O Rodrigo Viana tá lá no bairro Matinha também, boa tarde, obrigado pelo carinho, pela companhia. O Michel tá lá no bairro Santa Luzia. Ô Michel, um abraço pra você e obrigado pela companhia aqui na Rádio Nova. Tem mais recado aqui, a Maria Aparecida Dias também tá ligada, tá em sintonia, um abraço pra você, Maria Aparecida. Quem tá aqui também, o Edmilson dos Santos, tá ligado, tá em sintonia também na rua Josias Breder. Um abraço, obrigado, bom finalzinho de tarde. Quem tá aqui também, a Marta Lopes. Ô Marta, boa tarde pra você, obrigado pela companhia, tá lá no Engenho.

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0: aqui assim, música, alegria da sua programação e a sua companhia, Eli Gleiz e Sérgio, com você, aqui na melhor. É bom demais ser você conectado aqui na Rádio 9. Agora vamos aqui com uma notícia legal, né? Uma notícia boa que a gente traz com muito carinho aqui pra você que tá ligado em sintonia na Rádio 9 FM. Olha só, o surfista salva pescadores após barco virar no mar em São Paulo. Essas imagens viralizaram nas redes sociais, hein? O herói sem capa, né? E com prancha. Esse surfista aí salvou aí dois pescadores que caíram no mar após o barco em que estavam virar em Peruíbe, no litoral sul de São Paulo. O nome dele é Renzo Carrara Barione. O resgate foi gravado aí por outro surfista que estava no local com drone e registrou tudo. O Rodrigo Aulicino, ele elogiou a atitude do colega de prancha. Grande atitude do surfista Renzo Barione. Não pensou duas vezes quando viu o ocorrido e se aproximou e salvou aí dois rapazes que estavam quase se afogando. Contou aí Rodrigo na legenda do vídeo postado no Instagram. Ah, parabéns aí por essa bela atitude aí do surfista, né? E agora na Rádio Nova, bora conferir quem tá ligado, quem tá em sintonia, quem tá mandando recado através do nosso WhatsApp, você participando 33984541735. É pra você participar, pra você mandar o seu recado aqui na Rádio Nova e eu atendo você com muito carinho, com muita alegria.
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0: E um alô especial na nossa programação vai aqui pra ela, né? Ela tá ligada aqui, ó, tá curtindo a nossa programação, Camila. Camila tá no bairro Santo Antônio, próximo aqui ao JK. E ela tá aqui, ó, tô aqui te ouvindo todos os dias. Um abraço pra todos aí, um feriado abençoado. Gostaria de participar da promoção. Tá frio, hein? Tá frio. Ô, Camila, vai preparando aí, ó, os agasalhos, que neste momento em Manhoaçu, 21 graus a temperatura e vai cair ainda mais, hein? Vai, ó, a mínima prevista para hoje é de 14 graus, hein? E durante o decorrer da semana, até domingo, mais ou menos, segunda-feira, vai cair até, ó, 8 graus, meu amigo. Vai chegar a mínima aí de 8 graus. Então, se você ainda não preparou as blusas aí, os agasalhos, ó, bora preparar, porque vai esfriar, hein? Como diz o bom mineiro, vai esfriar. Tá certo aí, ó. E aqui na Rádio Nova, uma sequência melhor que a outra pra você que tá ligado, tá na sintonia da Rádio Nova. Ó, no final do programa de hoje teremos aí o sorteio dos ingressos. É uma cartelinha contendo 5 ingressos que você poderá levar a família, os amigos, não tem problema. Vai ser alegria e diversão pra você lá no Parque Filadélfia. Então, ó, fique atento que no final do Popline eu vou trazer pra você aqui o resultado deste sorteio de hoje. E tem a promoção especial do Dia dos Namorados que tá rolando na Rádio 9 FM. E, meu amigo, essa promoção é top. Vai durar, ó, vai até o dia 12, né, na véspera aí do Dia dos Namorados. E essa promoção especial onde nós teremos, pra você que tá ligado, tá em sintonia, este sorteio especial. Ó, olha só, Dia dos Namorados, essa campanha especial, teremos sorteio de um jantar romântico no Labrasa, com um buquê de rosas, com chocolates da natureza em flores. 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

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Então, ó, você que tá ligado aí não vai ficar de fora, hein? Mais uma sequência pra você aqui no Popline, só as queridinhas da sua programação.

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0: 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Esse bloco é especial, ó, se prepare, bora aumentar o volume que tá começando aqui na Rádio Nova.
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2: E tem sorteio aqui no Popline na Rádio 9 FM, então boa sorte pra todo mundo. Bora conferir quem vai levar aqui os 5 ingressos, é. Tem uma carteirinha com 5 ingressos, então boa sorte pra você. E agora é hora, aquele momento especial pra gente sortear aqui pra galera. Vamos lá! Olha aí, a ganhadora Cleidiana Oliveira, da Rua Capitão Paulo Carneiro. Cleidiana, parabéns pra você, minha querida. Obrigado pela participação aqui na Rádio Nova. Você vai levar então a cartelinha com 5 ingressos do Parque de Diversões Filadélfia. Parabéns pra você. Amanhã a produção, amanhã é feriado, né? Mas aí, ó, a produção vai entrar em contato com você, então fique atento aí que você vai poder se divertir, né? No Parque de Diversões Filadélfia. E agora tá chegando o final do programa de hoje, a última sequência pra você, e tá chegando ele aqui, Rafael Muniz. Boa tarde.
3: E aí, Niglese?
2: Tudo certinho?
3: Boa tarde, meu irmão. Bom demais.
2: Tudo tranquilo, tudo certo?
3: Rapaz, quarta-feira. Com aquele clima de quinta, né?
2: Pois é, cara.
3: Se amanhã fosse sexta, pra muita gente.
2: Pois é, cara. Parece, né? Parece, tem um feriadinho no meio da semana, pra quem vai ficar de boa, né?
3: Tem uma galera que vai emendar o recesso.
2: Vai aproveitar pra viajar, né? Pois é. Já aproveita, né?
3: Mas nós não estamos inseridos nesse meio.
2: Vamos
3: nós,
2: trabalhar.
3: Vamos. É isso aí.
2: Tem as contas para pagar, afinal de contas, os boletos sempre vencem.
3: É verdade, a gente está sempre na torcida por isso também, né?
2: Não, eu tive que comemorar, cara. Eu olhei a fatura ali e falei, rapaz, ela venceu, parabéns.
3: Parabéns. Só tem três palavras. Três palavras, né? Parabéns.
2: Bom trabalho para você, então.
3: Valeu, meu irmão. E para você, um bom descanso. Daqui a pouquinho, vibe da Nova, comigo, esse cara sou eu, o Rafinha, muita música boa, informação, fofoca dos famosos.
2: Isso.
3: Um combo perfeito pra sua noite ser à noite.
2: Aí, garoto, boa. Bom trabalho pra você, ó. Daqui a pouquinho, então, tem a Hora do Ângelo, 6 em ponto, Padre Carlos Altoé e Luiz Nascimento, na apresentação desse momento especial de oração, de reflexão, e na sequência tem o Vibe da Nova, e amanhã, depois do Orelhão da Nova, se Deus quiser, estarei de volta aqui na Rádio Nova. Um abraço, até amanhã.
3: Esse cara,
2: ele aí, ó. Agora é com você.

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3: Boa noite, meu amigo, boa noite, meu irmão. Alegria, paz, bênçãos de Deus na sua vida. Agradeçamos a Deus o dia, os trabalhos. Agradeçamos a Deus a presença e a força, a luz e a graça derramada em nossos corações. Que Deus abençoe nossas famílias e nossos lares. Chegando ao final de mais um dia, início da noite.

Agradeçamos a Deus pelo seu amor infinito derramado em nossas vidas. A partir do trabalho, rezemos pelos doentes, enfermos, famílias enlutadas, idosos. Agradeçamos a Deus as nossas famílias e nossos lares. O anjo do Senhor anunciou a Maria e ela concebeu do Espírito Santo. Ave Maria, cheia de graça, o Senhor é convosco, bendita sois vós entre as mulheres, bendito é o fruto de vosso ventre, Jesus. Santa Maria, Mãe de Deus, rogai por nós, pecadores, agora e na hora de nossa morte. Amém. Eis aqui a serva do Senhor, faça-se em mim segundo a vossa palavra. Ave Maria, cheia de graça, o Senhor é convosco, bendita sois vós entre as mulheres, bendito é o fruto de vosso ventre, Jesus. Santa Maria, Mãe de Deus, rogai por nós, pecadores, agora e na hora de nossa morte. Amém. E o Verbo se fez carne e habitou entre nós. Ave Maria, cheia de graça, o Senhor é convosco. Bendita sois vós entre as mulheres. Bendito é o fruto de vosso ventre, Jesus. Santa Maria, Mãe de Deus, rogai por nós, pecadores, agora e na hora de nossa morte. Amém. Rogai por nós, Santa Mãe de Deus, para que sejamos dignos das promessas de Cristo. Oremos. Infundi, Senhor, a vossa graça em nossos corações, para que, conhecendo pela anunciação do anjo a encarnação de Jesus Cristo, vosso Filho, cheguemos por sua paixão e cruz à glória da ressurreição. Ó nosso Senhor Jesus Cristo, vosso Filho, que é Deus, na unidade do Espírito Santo. Amém. Glória ao Pai, ao Filho e ao Espírito Santo, como era no princípio, agora e sempre. Amém. As almas dos fiéis, pela misericórdia de Deus, descansem em paz. Amém. Anjo de Deus, que por divina piedade sois minha guarda e proteção, iluminai-me, guardai-me, dirigi-me, governai-me. Amém.

0: Boa noite, queridos ouvintes da Rádio Manhuaçu, da Rádio Nova. Estamos de volta com mais reflexões sobre Maria Santíssima, nossa querida e amada mãe. Hoje vamos falar sobre o dogma da Imaculada Conceição. Em 1854, o Papa Pio IX proclamou o dogma da Imaculada Conceição, confirmando a verdade de que Maria foi concebida sem o pecado original. Para vir a ser a mãe do Salvador, Maria foi adornada por Deus com dons dignos de uma tão grande missão. Desde o primeiro instante de sua existência, ela foi preservada dessa mancha que atinge todos os seres humanos, sendo pura, sendo cheia de graça. Esse dom especial não é mérito humano, mas um privilégio único concedido a Maria por Deus, em vista da missão extraordinária que ela teria de acolher o próprio Filho de Deus em seu ventre. Deus, em sua infinita sabedoria, quis que a mãe de Jesus fosse um reflexo perfeito de pureza, de amor e de santidade. Assim, ao ser preservada do pecado, Maria foi preparada desde o início para ser o tabernáculo vivo da presença divina. A Imaculada Conceição nos convida a uma reflexão sobre a profundidade do amor de Deus e sobre a santidade da vocação de Maria. Ela foi chamada a viver uma vida completamente unida a Deus, sem as inclinações ao pecado que todos nós carregamos. Em Maria, a humanidade, nós atingimos o seu ideal mais puro, aquilo que Deus sempre desejou para nós, uma vida plena, livre das trevas do pecado. Maria, nossa querida Imaculada, rogai por todos nós. Assim encerramos e amanhã estaremos de volta nesse mesmo horário. Fiquem todos com Deus e até lá.
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7: E aí, belezuras? Ótima noite pra você que tá na sintonia curtindo a programação. Hoje é quarta-feira, hein?
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7: É isso aí, pessoal. Eu sou o Rafinha. Tô chegando por aqui pra gente fazer aquela festa gostosa. Início da sua noite, pra sua noite ser a noite, né? Na companhia da mais gostosa do seu rádio. Ó, você de toda a região curtindo a Nova FM. Sejam todos bem-vindos a bordo dessa emoção, hein? Maravilha, maravilha. E aí, como é que foi seu dia? Tudo muito bom? Bacana demais? Foi mais ou menos? Não foi muito bom? Amanhã é outro dia, meu amigo, minha amiga. Amanhã é outro dia. Bola pra frente, bora curtir música boa. Renovar as energias para uma quinta-feira que tá chegando aí, tá batendo a porta. E é isso aí, né, galera? A vida é isso aí, um dia após o outro. E juntos a gente chega lá, minha galera. Pois é. Ó, eu sou o Rafinha, muito prazer. A partir de agora, tá valendo aqui a sua participação. 33 984 54 1735. É o Zap Zap da 9 FM pra você interagir e pedir aquela música bacana na sua quarta-feira. Sobe o som aí.
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7: Jota Quest e Tim Maia. Acenda farol. Essa vibe gostosa a gente começa o nosso programa hoje.
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12: Falou, Tim Maia. Vamos que vamos.

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1: Anitta. Viviane Batidão. Segura. Que vai tremer.

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0: Legal, tem o som de Carlos e Jader na programação. Festa do Juninho, 6h39 na Nova.
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0: Legal, tem o som do Cristiano Araújo e Marília Mendonça, de Quem é a Culpa. Agora 6h53 na Nova.
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0: Maravilha, maravilha, ótima noite pra você que tá na sintonia. Fechou aqui a primeira hora do nosso Vibe da Nova, hein, moçada? Ó, rápido intervalo e eu volto já já com mais música boa pra você. Segura a onda aí rapidinho.
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0: 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É a queridinha da região, né? Tocando as melhores músicas pra você curtir. Ótima noite pra você curtindo a Nova FM 88.3 aí no seu rádio.
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0: Ó, deixa eu mandar um abração aqui pra Nataliane, tá ligadinha, tá sintonizada com a Nova FM. Ótima noite pra você, tá bom, Nataliane? Forte abraço aí, tá bom, minha querida? Abração também aqui pra Keila, Keila Dornelas, tá ligadinha, curtindo a Nova FM. Ótima noite. Muito obrigado aí pela sua companhia. Abração pra Cíntia, lá em São João do Maiuaçu, tá sintonizada com a gente lá no córrego Jatobá. Abração aí, tá, Cíntia? Tudo de bom pra você, viu, menina? Ela pediu o som de Bruno e Barreto. Vai curtir agora no Vibe da Nova.
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0: Nova 716. 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Maravilha, maravilha, ótima noite pra você que tá aí na sintonia, curtindo a Nova FM. Ó, deixa eu mandar um abração aqui, ó, beijão pra minha amiga Sandra Batista. Ô Sandra, fala comigo, minha querida, boa noite.
1: Boa noite, Rafinha.
0: E aí, tá joia? Tudo bem?
1: Não é que eu acabei esquecendo de dar os parabéns pra você pelo aniversário.
0: É mesmo?
1: Mas atrasado eu já te mando.
0: Tá valendo, tá valendo.
1: Que Deus te cubra de bênção, sua família.
0: Amém.
1: Todos os seus, seu trabalho, seus amigos. Que Deus continue abençoando, te capacitando.
0: Valeu.
1: Para essas maravilhas de programa que você e seus amigos fazem aí. Eu curto demais mesmo.
0: Uhum.
1: Estou sempre ligadinha. Eu falo que vocês são o meu remédio. Por tanta coisa acontecendo e sabendo que existem pessoas que têm um coração suave, aonde desejo o melhor pra gente, né? Pra que nós possamos recuperar. Eu agradeço as mensagens de apoio que você me manda.
0: Que isso, meu amigo.
1: Tamo aí pra
0: isso.
1: Eu desabafo com você.
0: Isso aí,
1: feliz
0: isso é
1: aniversário.
0: Bom.
1: Tudo
0: obrigado,
1: de
0: querida.
1: Bom que você merece. Tá bom?
0: Joia. Valeu.
1: Beijinho.
0: Beijo.
1: Boa noite. Eita.
0: Valeu, Sandra.
1: Manda essas músicas maravilhosas aí pra gente. Hoje
0: tá
1: é dia de limpar a casa.
0: Ah.
1: Ei, meu Deus do céu.
0: Hoje, eu faxinei minha casa hoje também, menina. É, pois é. Quarta-feira, dia de faxina. Valeu, Sandra. Beijo. Muito obrigado pela companhia de todas as noites aqui no Vibe da Nova. Tá bom, querida? Quem mais está na sintonia com a gente? Meu amigo Ednélio, sou Ednélio lá de Manhumirim, tá sintonizado, curtindo o programa. Ele falou assim, Rafael, toca uma música do Mirosmar para mim aí, curtir aí. Então tá bom, manda abraço para todo mundo aqui em Manhumirim. Valeu, sou Ednélio, muito obrigado pela sintonia. É, sou Ednélio, o negócio é o seguinte, né? Coração foi feito só para bombear sangue.

0: mas o infeliz resolveu a sofrer também, né? Então, já que tá sofrendo, então canta, Mirosmar, canta.
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0: Canta, Mirosmar. No Vibe da Nova.
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0: Muito bem, galera, agora é hora da gente ficar sabendo o que tá rolando aí no mundo dos famosos, né? Os detalhes eu te conto tudo.
1: Quem vai estragar meu dia?
0: Tem uma grande atriz voltando à dramaturgia brasileira. Pois é. Vem comigo, eu te conto os detalhes agora no Resenha da Nova.
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0: Então vem com a gente, senta que eu te conto.
1: Longe das novelas inéditas há algum tempo, a Cristiana Oliveira. Você se lembra da Cristiana Oliveira? Ela está de volta, moçada, à dramaturgia, em um projeto que também representa uma novidade para sua trajetória profissional, tá? A atriz integra um elenco aí de Então é Amor, uma novelinha original lá do Globoplay, que estreia no próximo dia 16 de junho. Na trama criada por Gustavo Reis, a Cristiana ela vai interpretar aí a Marta Valmori, uma mulher elegante, exigente e também acostumada a controlar tudo ao seu redor. Praticamente quase que uma Odete Roitman, né? É, pois é. Matriarca de uma família rica, ela não aprova o romance entre o seu filho Vicente, do ator Mikael Borges, e a Rosa, da atriz Ariane Botelho. A jovem, que é funcionária da mansão, que sonha em construir uma carreira como paisagista. Com uma personalidade bem rígida e autoritária, essa vai ser a linha aí da Marta, né? Personagem da Cristiana Oliveira. A Marta, ela se transforma em um dos principais obstáculos para o casal viverem o romance. Apesar da aparência implacável, a personagem também ela carrega aí uma bagagem complicada, né? Feridas emocionais, frustrações do passado que ajudam a explicar esse comportamento aí da atriz Cristiana Oliveira no papel da Marta, da novela do Globoplay, né? Então é amor? Pois é. A Cristiana Oliveira disse que o projeto representa não apenas um retorno à atuação, mas também uma oportunidade de experimentar uma nova linguagem de produção audiovisual. Ela falou que está adorando fazer a novelinha, porque é uma nova experiência, é uma experiência mais moderna, né? É o que tem se tendenciado aí no mundo das produções audiovisual do Brasil também, né? Segundo a Cristiana Oliveira, ela tá amando essa fase da carreira. Segundo ela, é o seguinte: o elenco é divertido, a produção é ótima, já tem até grupo entre os atores, grupo de WhatsApp, a gente fica conversando, faz bem pra gente, bem pra alma. Então vocês têm que assistir essa nossa novelinha, porque vai ser um sucesso, afirmou aí a Cristiana Oliveira. Que, diga-se de passagem, continua bonita, elegante. O tempo tem sido benéfico aí pra Cristiana Oliveira, né? Continua bonitona. É. Com direção do Marcelo Zambelli, produção da Formata, Então é Amor, aposta em uma narrativa romântica recheada de conflitos familiares, rivalidades e disputas amorosas, tá? Ingredientes clássicos aí que prometem movimentar a nova aposta lá do Globoplay. Estreia dia 16 agora, viu, galera? Muito bem, boa sorte aí pra Cristiana Oliveira e que seja um momento maravilhoso aí na carreira dela. Essa atriz que é, vou te falar, fantástica, Cristiana Oliveira. Muito bem, bora mudar de assunto. Pois é, pessoal. O Leonardo, cantor sertanejo Leonardo, ele foi surpreendido durante um show realizado no último domingo agora, lá em Curitiba, no Paraná. Ao ser questionado pelo cantor Bruno, da dupla Bruno e Marrone, sobre uma possível reconciliação entre a Virgínia e o Zé Felipe, que é filho dele, né? A resposta do sertanejo, porém, ficou, assim, inaudível, né? Ele não falou no microfone, mas despertou curiosidade no público. O influenciador Veloso, ele é especialista em leitura labial. E aí, no programa lá do portal Léo Dias, ele fez a leitura.

0: leitura labial do que o Leonardo, cantor Leonardo, falou a respeito disso. Após dividir o palco com o Leonardo em uma apresentação, o Bruno, da dupla Bruno e Marrone, não perdeu a oportunidade e fez uma pergunta. A pergunta que muitos brasileiros têm feito nos últimos dias, né? A respeito aí do Zé Felipe e a Virgínia. Eu falo os fãs, né? O Bruno perguntou o seguinte: agora a Virgínia vai voltar com o Zé Felipe? O Leonardo, o cantor Leonardo, respondeu, mas sem confirmar ou negar a possibilidade. Ele deu risos e disse: eu não sei. Talvez, né? Por que não? Deus sabe, né? Disse o sertanejo, conforme captado na leitura labial, galera. Pois é. O Veloso, ele é especialista em leitura labial, então ele conseguiu fazer aí essa leitura do Leonardo, respondendo aí o Bruno, da dupla Bruno e Marrone. Os rumores de uma possível reconciliação entre o Zé e a Virgínia ganharam forças mesmo aí após o aniversário da filha do casal, a Maria Alice, de 5 anos. Na ocasião, os dois publicaram fotos de forma conjunta no Instagram e mostraram um clima de harmonia durante o evento, né? Pois é. Muito bem, pessoal, o Resenha vai ficando por aqui, de volta amanhã nesse mesmo horário. É. Mas amanhã tem mais. 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Muito bem, ótima noite pra você que tá na sintonia curtindo a mais gostosa do seu rádio. Maravilha, maravilha, né? Ó, deixa eu mandar um abração aqui pro meu amigo Rodrigo Viana, bairro Matinha, tá sintonizado com a gente. Rodrigão, aquele abraço, meu querido, muito obrigado aí pela sua sintonia, tá? Manda um beijão aqui pra Lívia, tá sintonizada com a gente também. Valeu, valeu, Lívia. Lívia Gonçalves, tá ligadinha, curtindo a Nova FM. Tem mais gente curtindo o programa? Tem, né? Deixa eu ver aqui quem mais tá na sintonia.
1: Ô, meu Opa. Amigo Rafinha.
0: Fala comigo,
1: Boa
0: Maurício.
1: Boa noite.
0: É o Maurício?
1: Eu nunca falei com você, eu sempre falo com Elias Glazer,
0: certo.
1: Ronaldão. O pessoal do meio-dia.
0: Certo.
1: Mas feliz aniversário atrasado, meu amigo.
0: Valeu, meu irmão.
1: Deus
0: valeu,
1: abençoa.
0: Valeu.
1: Você é uma pessoa muito carismática.
0: Opa, muito obrigado, meu irmão.
1: E nós aqui de Santana estamos acompanhando vocês direto aí.
0: Bom.
1: Então,

0: É, feriado, feriado.
1: É Dia Nacional da Preguiça, né?
0: Ah, pois
1: hoje
0: é.
1: Hoje é só feijoada, torresmo.
0: Aonde que tem? Fala comigo.
1: Alegria.
0: Ah, beleza? Pois é. Ah.
1: Obrigado, meu amigo.
0: Valeu, meu irmão. Esse é o meu amigo Maurício Santana do Maiuaçu. Um abraço pra galera de Santana do Maiuaçu aí curtindo a gente, né? Valeu, valeu. Ai, ai, ai. Quem mais tá na sintonia com a gente? Marcelão, São João do Maiuaçu, bairro Planalto, tá curtindo. Pediu música do... Chapeludo. Rio Negro e Solimões. Tá bom. Um abraço aí, tá bom, meu querido? Muito obrigado pela sintonia. É o Marcelão, gente boa. Meu amigo demais, ele.
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0: De volta por aqui agora, 7h51 na Nova. Ótima noite pra você que tá na sintonia curtindo a programação. Deixa eu mandar um beijão aqui, ó, pra minha amiga. É a Rosileide, né? Tá ligada, tá sintonizada com a gente. Ô, Rosileide, boa noite pra você. Fala comigo.
1: Ô, Rafa, eu tô aqui na Capitão Rafael.
0: Certo.
1: É, no estúdio da Rose Manicure, tá? E vou oferecer uma música aí pra nós aí, tá?
0: Tá certo.
1: É.
0: Qual?
1: Guilherme Silva.
0: Tá bom.
1: Coloca aí, a minha neta adora também, tá aqui comigo aqui,
0: tá? Tá, beleza, tá um da joia.
1: Vamos aí.
0: Valeu, valeu. Beijo pra vocês aí. Muito obrigado pelo carinho e a companhia.
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6: Muito bem, ótima noite para você que tá na sintonia, curtindo a mais gostosa do seu rádio, Nova FM. É a queridinha da região, né? Bom demais. Tá certo. Ó, deixa eu mandar um abração aqui pro meu amigo Daniel, lá do Córrego Boa Vista, cidade Caputira, tá na sintonia com a Nova FM. Ô Daniel, fala comigo, meu querido.
7: Ô Rafael, e aí? Boa noite, meu amigo. Bom? Tudo bom com você?
6: Beleza.
7: É o Daniel, Córrego Boa Vista, zona rural de Caputira.
6: Um abraço pra vocês aí.
7: Rafael, passa pra nós aí, Simone Mendes, Saudade Proibida.
6: Certo.
7: Parece que com minha esposa Elisângela, meu filho Rian, meu filho Arthur.
6: Certo.
7: É pra você aí.
6: Beleza.
7: Tá, todos estão ligadinhos na Nova.
6: Então tá, valeu. Esse é o meu amigo Daniel, Córrego Boa Vista, Caputira, na sintonia com a Nova. Abração pra família toda aí, tá? Deixa eu ver aqui quem mais tá na sintonia com a gente. Tem mais gente boa curtindo aqui, ó. A Fernanda, lá de Reduto, tá ligadinha. Pediu música à escolha da programação, né? Ela falou assim, ó, feliz aniversário atrasado pra você, que Deus te abençoe. Valeu, valeu. Fernanda, um beijo pra você, muito obrigado aí pelo carinho e a sua companhia de todas as noites aqui no Vibe da Nova. Valeu, valeu, tá?
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12: 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Por isso que eu falo, a Nova FM é a queridinha da região.
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12: Ó, deixa eu mandar um abraço pra minha amiga, tá ligadinha com a gente? É a Angélica, lá de Santo Amaro, tá sintonizada, né? Mas o filho dela é o Lucas, tá mandando um recado aqui, ó. Um abraço pra você, Lucas.
15: Boa noite, manda uma música pra minha mãe e pro meu pai.
12: É, Sara, Lucas, o Hamilton e a Aparecida e a Angélica, lá de Santo Amaro, curtindo a gente aí. Vou mandar um alô pra todo mundo, né? Abraço pra vocês aí, a galera de Santo Amaro, curtindo a gente. Quem vai? Está na sintonia. Minha amiga Margarete, tá ligadinha com a gente? Fala comigo, Margarete. Tudo bom?
16: Pra minha sina de ovelha, pra certo. Você, pra você.
12: Uhum.
16: O Wes Pereira, Maria Márcia, Maria da Paixão, Denis Lima, Valéria Paguinho, André Barbosa.
12: Certo.
16: Minha comadre Conceição, lá no Ponto Silva, o padre Manuel, a minha filhada Cristiane. Todos os filhos dela, tá bom?
12: Tá, beleza. Valeu, Margarete. Obrigado pela sintonia, minha amiga. Tá lá na região metropolitana de...

0: Belo Horizonte, cidade de Vespasiano. Abração aí, Margarete. Deixa eu mandar um beijão aqui pra Keila Carvalho, tá sintonizada na Nova. Valeu, Keila. Ótima noite pra você. Beijão aí, tá? Quem mais tá na sintonia com a gente? Andressa Vitória tá ligada com a gente lá em Reduto. Valeu, Andressa. Beijo pra você, viu?
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cuidados com a saúde no outono. Como no outono, costumamos tirar as roupas de frio do armário, por terem ficado um bom tempo guardadas, é importante fazer a higienização delas, pois nesse tempo, seus casacos, por exemplo, podem ter virado o habitat ideal para micro-organismos que afetam a saúde. Dessa forma, antes de utilizar roupas que estavam há muito tempo guardadas, lave-as e deixe-as secando ao sol.

Nova 8h48. Maravilha, maravilha, deixa eu mandar um beijão aqui pra dona Maria Antônia. Mas Santana, ela tá na sintonia curtindo o programa. A gente se encontrou hoje, numa lanchonete aí no centro da cidade hoje. E ela falou assim, eu tava doida pra conhecer você, Rafael. Te ouço todas as noites. Aí ela me deu um abraço apertado. Ei, dona Maria Antônia, obrigado pelo carinho, tá? Bairro Santana, ela pediu, ela falou assim, ó, se tiver como passar uma música lá pra mim, eu gosto muito daquela do vestidinho preto. Tá bom, aí eu vou atender o pedido dela agora. Dona Maria Antônia, um beijo, adorei te conhecer. Pensa numa veinha, gente boa, alegre, claro que é tanto, viu? Como dizia minha avó, alegre toda a vida. Ai, ai, ai, dona Maria Antônia, tá ligadinha com a gente todas as noites. Ela falou assim, ó, eu só desligo o rádio lá em casa quando você dá o último beijo. É, ela falou assim, eu fico invocado quando você fica mandando beijo pra gente no rádio. Eu só desligo o rádio depois que você dá o último beijo. Ai, ai, ai. Dona Maria Antônia, obrigado pelo carinho, tá? Amei conhecer a senhora. Vai curtir sua música aí. Sobe o radinho da senhora aí, tá? Aumenta o volume.

Sintonia. A Rose Antunes falou assim, ó, eu e a Gilza estamos ligadinhas ouvindo você na academia e a Gilza em casa fazendo salgado. Então tá bom. Um abraço aí, Gilza e Rose Antunes. Beijo pra vocês, muito obrigado pelo carinho e a companhia de vocês aí, tá? Bora malhar, bora fazer academia. Valeu, beijão aí, tá? Deixa eu mandar um beijão também pra minha amiga Jandira Gomes, tá sintonizada com a gente. Beijo, Jandira. É a Casca de Bala, tá ligadinha, curtindo a nova.

0: e pode ser o preto.
1: Leãozinho do forró, vestidinho preto. Dona Maria Antônia, ó, um beijo pra senhora, tá? Obrigado pela sintonia. A minha amiga Rose Antunes tá ligadinha, sintonizada na nova. Um abraço, muito obrigado pela sintonia.

0: maravilha, maravilha! Que vibe gostosa, né? A gente tá encerrando o nosso Vibe da Nova dessa quarta-feira, 3/6/2026. Pois é, galera, fica triste não, porque amanhã é feriado, mas a gente vai estar por aqui, tá? É, pois é. Ah, a gente vai estar por aqui pra agitar o seu feriado. É, pois é. Você aí de boa e a gente por aqui só tocando música boa pra você, tá? Logo depois da Hora do Ângelus, com o nosso querido Padre Carlos Altuer e Luiz Nascimento. Eu vou chegar com tudo pra gente agitar a sua noitona de quinta-feira. Já, digamos assim, né, diga-se de passagem, com feriado aí, já um finalzão de semana antecipado aí na sua semana, né? Maravilha, coisa boa. Um beijo gostoso. Muito obrigado a você que participou aqui no Vibe da Nova de hoje. Coraçãozinho pra você, te quero amanhã de novo, tá? Eu vou estar te esperando, tá? É, não sou Luan Santana não, mas eu vou estar te esperando. Valeu, valeu, vem a voz do Brasil. Mais um outro beijo aqui e até amanhã.
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3: 9 horas. 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
4: Está no ar a voz do Brasil. As notícias do governo federal que movimentaram o país no dia de hoje.
5: Olá, boa noite.
6: Boa noite para você que nos acompanha em todo o país.
5: Quarta-feira, 3/6/2026.
6: Vamos ao destaque do dia, reunião ministerial.
5: Melhoria da qualidade de vida do brasileiro ganha destaque.
6: Desenrola Brasil. Em menos de um mês já foram feitas 1.400.000 operações de renegociação de dívidas.
5: O governo anuncia que será lançado programa para quem está adimplente, ou seja, em dia com os débitos.
6: Presidente Lula cita a taxação dos Estados Unidos a produtos nacionais e destaca a soberania brasileira.
5: E ainda...
7: A gente vai vender para quem quiser comprar. Se não quiser investir aqui, nós vamos procurar outro. O que tem que saber é que o Brasil é dono do seu nariz. Isso aqui é um país democrático e soberano.
5: E ainda, mais empresas podem acessar recursos do Plano Brasil Soberano.
6: O programa atende empresas exportadoras que tiveram impacto com tarifa norte-americana ou com conflitos no Oriente Médio. Cláudio Mário Carvalho.
8: Portaria reduziu de 5% para 1% o impacto mínimo no faturamento bruto, exigido para que exportadores e fornecedores tenham acesso às linhas de crédito.
5: Você vai ouvir também vacina contra pneumonia e meningite.
6: A Pneumovinte já está sendo distribuída a estados e municípios para ampliar a proteção a crianças de 2 meses a 4 anos. A
5: imunização deve ter início na segunda quinzena de junho.
6: Hoje, na apresentação da Voz do Brasil, Mariana Jungmann e Luciano Seixas.
5: E acompanhe a gente ao vivo. 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